0: você ouviu Antônia Gomes, A Igreja de Joelhos, agora 9:09. Vamos juntos até às 10.
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0: Aí você ouviu Damaris, o convidado. Agora 9h15, obrigado a você pela sua audiência. Um abraço para Rony, ele está em Sapé-Açu de Jaqueirão, né? Na sintonia. O presbítero Israel Bispo, na cidade de Castro Alves. 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

0: você ouviu Ednan Rufino, decisão, é momento de decisão. O dia de amanhã não nos pertence. Se hoje ouvirdes a minha voz, não endureçais o vosso coração, assim disse o Senhor Jesus.
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0: Vem aí momento de meditação, eu volto já já.
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4: O título de hoje é Gratidão. Leitura bíblica, Salmo 139, do versículo 14 ao 18. Versículo-chave. Eu te bendirei enquanto viver. Salmo 63, parte A do versículo 4. José Pacheco publicou a seguinte história em um de seus livros. Quando o empregado de um frigorífico foi inspecionar a câmara frigorífica, a porta se fechou e ele ficou preso dentro dela. Bateu na porta, gritou por socorro, mas todos haviam ido para suas casas. Já estava muito debilitado pela baixa temperatura quando a porta se abriu e o vigia o resgatou com vida. Perguntaram ao vigia salvador: por que foi abrir a porta da câmara, se isso não fazia parte de sua rotina de trabalho? Ele explicou: trabalho nesta empresa há 35 anos. Vejo centenas de empregados que entram e saem todos os dias e esse é o único funcionário que me cumprimenta ao chegar e se despede ao sair. Hoje ele me disse bom dia ao chegar e não percebi que se despedisse de mim. Imaginei que poderia lhe ter acontecido algo, por isso o procurei e o encontrei. O funcionário devia ser grato ao vigia que o salvou, e este também por aquele que o cumprimentava todos os dias, enquanto outros o ignoravam. Ter consideração pelos outros desperta esta atitude que fortalece as relações humanas. Do mesmo modo, o relacionamento com Deus é fortalecido quando o cristão o reconhece em sua vida e agradece por sua bondade. O Senhor é digno de receber toda a nossa gratidão. A Ele devemos tudo, inclusive a nossa existência. Ao meditar nisto, no ser e nas obras do Criador, o salmista o louva, conforme lemos hoje. Ser grato a Deus não é algo natural e espontâneo em nós. Esta atitude precisa ser cultivada no dia a dia. Somos inclinados à reclamação que nos torna ingratos, pessimistas e ansiosos. Já a gratidão nos traz benefícios como serenidade, bom humor, senso de dependência do Pai Celeste e a aceitação de sua vontade. Ele deseja nosso bem eterno. Faça sempre o que diz um hino: quantas bênçãos, conta quantas são recebidas da divina mão, uma a uma, dize-as de uma vez. Hás de ver, surpreso, quanto Deus já fez. Agradecer a Deus por tudo já se tornou um hábito em sua vida?
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você ouviu Vitor Santana, João 20. Jesus está vivo, ele morreu. Mas ao terceiro dia ele ressuscitou e voltou para o céu. Mas nos deu a garantia que voltará. E breve, está muito perto. Os sinais estão aí, cada dia, né? Guerras, rumores de guerras. Filho contra pai, pai contra filho. Enfim, Jesus está voltando.

0: Jesus é a esperança. Aline Barros, Jesus Cristo é a nossa esperança. Entrega sua vida para Ele, confessa a Ele como seu Senhor, como seu Salvador. Eu sou Ulisses Menezes, vou ficando por aqui, mas continue na sintonia. Vem aí Noite de Paz com o presbítero Antônio Ferreira. Uma excelente noite para você.
1: Hora certa.
0: Vox FM 954.
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Olá, muito boa noite para você, ligadinho na Vox FM 105.9, a Rádio do Bem, um projeto missionário das Igrejas Assembleias de Deus, na Bahia, na presidência do pastor Valdomiro Pereira da Silva. Direção da Vox, pastor Arilson Santos. Eu, Antônio Ferreira, com você até a meia-noite no nosso Noite de Paz, que está apenas começando. Você estava com Ulisses Menezes e o Tempo de Amar, mas a partir de agora estaremos juntos até a meia-noite no nosso Noite de Paz. Vem comigo! Agora 10 e 2, a gente começa o nosso programa com essa canção.

0: Agora 10 horas e 11 minutos. Muito boa noite para você ligadinho na Vox FM 105.9, a Rádio do Bem, um projeto missionário das Igrejas Assembleias de Deus na Bahia. A gente, a partir de agora, traz as participações dos nossos ouvintes através do nosso WhatsApp 75 83 70 6060. Eu começo com Irmã Rosa de Cachoeira. Alô, Irmã Rosa, paz do Senhor.
1: Oi, boa noite, que Deus nos proteja com muita saúde e paz, um bom feriado para nós. Como vai a família? Manda um alô para meu pessoal que estiver na escuta, todos de azer, uma boa noite de paz. Se possível, for, toca aí um hino da APA número 77. Obrigado, uma boa noite.
0: Valeu pela participação, irmã Rosa. Deus continue te abençoando. Obrigado pelo carinho, pela audiência, pela participação, também pela indicação musical. Deus abençoe. Eu trago mais ouvintes. Tem mais gente chegando por aqui. Nelson de Santo Estevão. A paz do Senhor, sou Nelson de Santo Estevão. Toco louvor. E eu, com Sarah Everly. Valeu pela participação. Trago já já a indicação musical. Daqui a pouquinho tem mais participações. A gente segue trazendo mais músicas. Lembrando para você que daqui a pouquinho também eu trago uma porção da Palavra de Deus, tá certo? Ótima noite para você ligadinho na nossa programação. Já abraço você que está no trânsito, você que está retornando para casa ou está indo em alguma viagem e está nos dando essa carona abençoada. Ótima noite para você. Obrigado pelo carinho da sua audiência. Obrigado pela preferência também. Valeu, gente, valeu pela participação, valeu, valeu, valeu. Eu trago mais uma canção. Lembrando que eu trago as indicações musicais, tanto as de hoje quanto as que você já pediu e eu não toquei nos dias anteriores, a gente traz a sua indicação musical. Lembrando também que eu trago um louvor que marcou a minha vida, logo mais também, tá certo? Muita coisa boa vai acontecer ainda aqui no nosso Noite de Paz. E a gente segue fazendo a festa. Agora 10h14, a gente traz mais uma belíssima canção. Vamos com mais um grande sucesso. Vamos com Alex Soares, Tijolinho por Tijolinho.

0: Tá aí, Midian Lima e os Corinhos de Fogo. Ótima noite para você na nossa sintonia. Você está na Vox FM 105.9, a Rádio do Bem. E o programa é o Noite de Paz.
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0: Comigo mesmo, eu daqui, você daí, nós juntos, adorando a Deus. Até meia-noite estaremos juntos, o Noite de Paz. Agora 10h22, a gente segue trazendo mais participações. Eu trago mais participações? Trago sim, já, porque agora eu trago mais uma canção. Daqui a pouquinho eu trago mais participações, tem mais ouvinte chegando já. Tem sim, então vamos lá. Alô, Gilmar, cadê você, Gilmar? Um abraço, Deus abençoe. Irmã Marinalva está em Governador Mangabeira e passa por aqui deixando a sua mensagem.
2: A paz do Senhor, meu irmão Antônio Ferreira, quem está falando aqui é a missionária Marinalva, aqui de Furtado. Governador Mangabeira, Quixabeira. Ora por mim, por minha família, por meus filhos que moram em São Paulo.
0: Sim.
2: Que todos escutam essa rádio maravilhosa, essa rádio é uma benção.
0: Verdade, é uma benção.
2: De Deus na nossa
0: mesmo.
2: Vida.
0: É benção,
2: eu quero que o irmão, se puder botar aquele hino de Ana, né? O hino que fala sobre Ana, oração de Ana. Que Deus abençoe.
0: A oração de Ana. Valeu pela participação. Assim que possível a gente toca, tá bom? Valeu pela sua participação. Forte abraço. Deus abençoe, abençoe. E abençoe. E a gente segue trazendo mais músicas aqui no nosso Noite de Paz. Agora 10h24, lembrando que daqui a pouquinho eu trago uma palavra de Deus para o meu e para o teu coração.
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Deus, fala comigo. Ótima noite para você, sintonizado na Vox FM 105.9, a Rádio do Bem. Ótima noite para você na nossa sintonia. Agora 10h33, vamos refletir na palavra de Deus. Deus tem uma palavra para mim e para você nesta noite, tem uma palavra especial. A gente traz agora essa rápida reflexão. No livro do profeta Isaías, capítulo de número 38, a partir do verso 1, assim está escrito: Naqueles dias, Ezequias adoeceu de uma enfermidade mortal, e veio a ele Isaías, filho de Amós, o profeta. Ele disse: Assim diz o Senhor, põe em ordem a tua casa, porque morrerás e não viverás. Então virou Ezequias o rosto para a parede e orou ao Senhor e disse: Ah, Senhor, lembra-te, peço-te, de que andei diante de ti em verdade e com o coração perfeito e fiz o que era reto aos teus olhos. E chorou Ezequias muitíssimo. Então veio a palavra do Senhor a Isaías dizendo: Vai e dize a Ezequias: Assim diz o Senhor, o Deus de Davi, teu pai: Ouvi a tua oração e vi as tuas lágrimas. E eis que acrescentarei aos teus dias 15 anos. Somente até aqui a leitura desse texto. Esse texto nos mostra o quanto Deus é bom, o quanto a bondade de Deus dura para sempre. Esse texto nos mostra um Deus misericordioso. Esse texto nos mostra um Deus que responde oração. O texto vai nos dizer que o rei Ezequias adoeceu e a sua enfermidade era mortal. E Deus manda o profeta Isaías ir até o rei Ezequias e lhe dizer o seguinte: põe a tua casa em ordem, porque morrerás e não viverás. Imagine uma pessoa que está no leito, lutando, pelejando pela vida, e de repente recebe do próprio Deus, através de um profeta, uma mensagem onde o Senhor diz que ele morrerá. Põe tua casa em ordem, porque certamente morrerás. O texto vai nos dizer que o rei Ezequias virou para a parede e começou a orar. Virou para a parede e orou. E falou para Deus: Deus, lembra-te, peço-te, de que andei diante de ti em verdade, com o coração perfeito e fiz o que era reto aos teus olhos. E quando o rei Ezequias ora e fala com Deus, Deus usa o profeta novamente. O profeta já estava saindo do palácio do rei. Deus manda

Imagine para o profeta Isaías, imagine para o profeta que foi ali entregar uma sentença de Deus para aquele homem, agora ter que retornar, nem bem saiu do local onde estava, retorna para falar com aquele homem novamente. O texto vai nos mostrar que Deus ouviu a oração de Ezequias. Deus viu o choro de Ezequias, porque o texto vai nos dizer que ele virou para a parede e começou a orar. E diz o texto que ele chorou muito, chorou muitíssimo. Ezequias chorou e Deus viu a sua lágrima. Viu a sinceridade do seu coração. A palavra vai nos dizer que um coração quebrantado, Deus não resiste. E o rei Ezequias, com seu coração quebrantado, ora ao Senhor e diz: Deus, lembra-te que andei corretamente diante dos teus olhos. A Bíblia vai nos dizer que Isaías volta e diz que o Senhor lhe acrescentaria mais 15 anos. O texto vai nos dizer que Ezequias foi curado. O texto vai nos dizer que Isaías fez uma pasta de figo e colocou sobre a ferida de Ezequias. E Ezequias foi sarado. O que mais me chama a atenção nesse texto? Porque Ezequias não só falou para Deus da sua sinceridade, mas o texto também vai nos dizer que Ezequias chorou, não só orou falando para Deus, mas ele orou. E aí está o segredo, né? Quando a gente ora com coração sincero, quando a gente ora, quando a gente derrama o nosso coração diante de Deus, Deus ouve as nossas orações. E Ezequias ora e Deus opera um milagre na sua vida. Então imagine como não estava o rei Ezequias ali. Agora o profeta Isaías volta e entrega para ele o que Deus havia lhe falado. E aquele homem foi curado para a glória de Deus. Ezequias foi curado. Louvado seja Deus. É necessário ter o coração quebrantado diante de Deus. Quando a gente tem o coração quebrantado, Deus fala conosco. Deus opera maravilha.

Deus é bom em todo tempo. E eu deixo essa palavra aqui para mim e para você. Quando nós nos colocamos diante de Deus com sinceridade de coração, Ele olha para as nossas necessidades e usa de misericórdia, suprindo-as. Essa foi a palavra que Deus colocou no meu coração.

Louvado seja Deus, louvado seja o nome do Senhor para sempre. Bendito seja o nome do Senhor para sempre. Aleluia.

0: Aí, Raquel Pereira e a canção Mistério da Olaria. Ótima noite para você na nossa sintonia. Você está na Vox FM 105.9, a Rádio do Bem. Eu trago agora um louvor que marcou a minha vida. Um louvor que marcou a vida de muita gente. Daqui a pouquinho eu trago participações. Mas agora eu trago com Oséias de Paula A Melhor Coisa.
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0: Tá aí essa belíssima canção com Sarah Evelyn, Era Deus e Eu. Fechando mais uma hora de música no seu rádio aqui na Vox FM 105.9, a Rádio do Bem. Vou a um rápido intervalo comercial e volto já já. Não desliga não, hein? Já já eu volto.
1: Hora certa.
0: Vox FM 10h56.
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2: Agora 11:02, a gente continua, hein? Continua fazendo a festa aqui na Vox FM 105.9, a Rádio do Bem. Tragam mais participações, tem mais ouvintes chegando por aqui, o nosso querido presbítero Israel Bispo, diretamente da cidade de Castro Alves. Alô, presbítero Israel, a paz do Senhor.
3: Boa noite, a paz do Senhor Jesus, meu irmão, meu amigo, presbítero Antônio Ferreira, tudo bem? Que Deus abençoe a sua vida, a sua casa, a sua família. Estamos agradecidos a Deus por tudo, sempre aqui ligado no programa Noite de Paz, grande audiência, viu, em Castro Alves, toda a região. Se possível, toco o louvor aí, na voz de Canção e Louvor, Uma Parede. Esse louvor foi esse par de gente, componente de oração para minha família, o pessoal da Assembleia de Excedé de Castro Alves, região de Azeite, um assim para não esquecer ninguém, também para a irmã Eliane Murinho, esposo Raulino, irmã Anitta, que é de família, a irmã Lando, esposa de Valdo Belo, filho Josimar, também para o irmão Antônio, né, que sempre está ligado, a irmã Joseane, a gente chama ela de Ninha, também para a irmã Lando, esposa de Valdo Belo, filho Josimar em Cruz das Almas, para Manuel do Táxi, Rosal, Baiaco, Fábio Raditec, que está dando Bebe Água, presbítero Manuel Carlos, loteamento São José, pastor Eliseu em Capoeiro Sul, professor Messias Cabral, Paulinho Pintor, presbítero Paulo Roberto, irmã de Sim, irmã Laura, irmã Ruth, irmã Zelita, tenha uma ótima noite e fica na paz.
2: Valeu, presbítero Israel Bispo. Daqui a pouquinho a gente toca a sua indicação musical, mas agora eu toco a sua canção, hein? Eu toco a canção Hino da Vitória.

0: Agora 11h13, você está na Vox FM 105.9, a Rádio do Bem. Você está ouvindo o programa Noite de Paz, onde estaremos juntos até a meia-noite, hein? Tocando muita canção, trazendo a sua indicação musical, trazendo a sua participação também. Já já também estaremos orando. Ótima noite para você na nossa sintonia. Essa é a Vox FM, essa é a 105.9, a Rádio do Bem. E aqui a música não para, a gente continua adorando a Deus através das canções, através dos louvores. Bastidores com Alisson Santos.
1: Esse é o Rafael Fagundes. Wagner Sanches. Vamos lá, quem sabe cante comigo. Abençoe vocês.
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0: Agora 11h20, a gente continua trazendo mais participações, tocando mais músicas também aqui no, na nossa Vox FM 105.9, a Rádio do Bem. Eu trago o Rivaldo Silva de Juazeiro, da Bahia. Alô, Rivaldo Silva.
1: Rapaz do seu, meu amigo locutor Antônio Ferreira, Rivaldo Silva, aqui diretamente de Juazeiro, Bahia, para o programa Noite de Paz. Eu quero ouvir com ele, Vitorino Silva, a música És. E essa música foi feita para todos do, aqui do grupo, né? Ali na estrada. Pessoal lá de Alagoas, né? Maceió, aqui em Juazeiro da Bahia, Petrolina, Recife. Aonde a nossa voz está chegando. Que Deus abençoe. Um abraço para o nosso mentor da nossa rádio, né? Vox, é o pastor. Valdomiro Pereira, né? Aqui em Juazeiro, pastor, presidente Francisco Pereira, tá certo? Um abraço, Rivaldo Silva, diretamente de Juazeiro, Bahia, para a Rádio Vox, em Muritiba, Bahia. Um abraço, Deus abençoe.
0: Valeu, Rivaldo Silva, pela sua participação. Um forte abraço, Deus continue te abençoando, meu irmão. Tem mais ouvinte chegando por aqui, a nossa irmã Carmelita de São Gonçalo dos Campos também participa. Alô, irmã Carmelita.
2: Pai do Senhor Jesus, irmão Antônio, estou passando, meu irmão, para te desejar uma boa noite e também te desejar um fim de semana de novo. Pai do Senhor, irmão Antônio, estou passando para desejar uma boa noite. Eu parei o áudio e não deu certo não, porque o rádio disparou, meu rádio está assim, na mesma hora que ele está normal assim, o tom, daí a pouco dá um disparate. Estou passando para desejar uma boa noite, viu? E um bom fim de semana para você e toda a sua família, cuide do seu campo, teu redor, te guarde, te proteja, meu irmão. Ô, irmão Antônio, eu sei que o senhor vai botar agora só terça, né? Segunda feriada. E eu quero também que o senhor ore por mim, que eu estou completando a idade nova nesse domingo, viu? E o senhor continue abençoando. Muito obrigado, viu? Pelas orações que eu sei que o senhor vai fazer por mim. E eu estou lembrando direto que quando é com 8 dias é o seu. Todo ano eu lembro. O seu é no dia 18. Eu lembro, viu? Fica com Deus. Deus te abençoe, te guarde. Muito obrigado.
0: Aí nossa irmã Carmelita, diretamente da cidade de São Gonçalo dos Campos. Tem mais gente chegando aqui, irmão Edmilson. Alô, Edmilson. Fala diretamente de Castro Alves também. Alô, Edmilson, a paz do Senhor, meu irmão.
3: Boa noite, meu irmão Antônio Ferreira. Que a graça e a paz do Senhor esteja com o senhor e toda a sua família. Que rádio maravilhosa, essa Rádio Vox. Quero desejar a todos os ouvintes da Rádio Vox uma noite abençoada debaixo da mão do Senhor Jesus. E te pedi uma música, meu irmão, de Fabiana Anastácia, A Sombra de Pedro. E ofereço a todos os ouvintes da Rádio Vox. Que Deus abençoe a sua vida, meu irmão Antônio Ferreira. O Senhor é uma benção.
0: Valeu, meu irmão. Um abraço. Deus te abençoe, tá bom? Valeu pela participação. Tem mais um ouvinte chegando, tem mais uma participação. Vamos lá. Tem quem está chegando por aqui, produção.
4: A paz do Senhor Jesus, gostaria de ouvir um louvor para oferecer para todos na Bahia, para todos aqui em Alagoas. E nos fala aqui é o irmão José Luiz, de Olho d'Água das Flores, Alagoas. Boa noite.
0: Valeu, irmão José, aí diretamente de Alagoas. Deus abençoe, abençoe e abençoe. Valeu pela participação, um forte abraço. Obrigado pelo carinho, pela audiência. Deus continue te abençoando. A gente segue trazendo mais músicas.

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1: Agora 11h34, hoje um pouquinho mais tarde, mas a gente vai orar. Vamos orar agora, tá bom? Vamos falar com Deus, vamos colocar diante de Deus as nossas causas. Vamos falar com Deus, vamos orar. Querido e maravilhoso Deus, soberano e amado Pai, quero te louvar nesta noite, bendizer o teu nome, Senhor, glorificar o teu nome na beleza da tua santidade. Pai eterno, Pai santo, Pai bendito, eu quero nesse momento, Senhor, te apresentar, ó Pai, cada irmão, cada pessoa amiga, cada pessoa que ora conosco. Estende as tuas mãos, usa de misericórdia, abençoando com toda sorte de bênção, suprindo as necessidades de cada um, Deus querido e amado. Quero te apresentar, meu Pai, as pessoas que se encontram enfermas. Estende as tuas mãos, repreende toda a enfermidade, cura o teu servo, cura a tua serva, dá vitória, Senhor, sobre essa enfermidade. Pai amado e santo, quero nesse momento também te apresentar, ó Deus, as finanças dos teus filhos. Estende as tuas mãos, suprindo todas as necessidades. Pai amado e santo, quero orar também, Senhor, como sempre faço pelo nosso país. Estende as tuas mãos sobre o nosso Brasil e abençoa com toda sorte e bênção, repreendendo todo e qualquer plano arquitetado pelo inimigo contra a nossa nação. Estende as tuas mãos e dá vitória, Senhor, ao povo que clama, que busca a tua presença. Pai amado e santo, quero nesse momento também, Senhor, te apresentar, meu Pai, as famílias que nos ouvem nesta noite. Tem família que está em conflito, traz a paz. Tem família que está preocupada com alguma causa, estende as tuas mãos e resolve, Senhor, esta causa para a glória do teu nome. Pai santo, eterno e amado, continua conosco, nos dando vitória em tudo, operando as tuas maravilhas em nosso meio. O Senhor é Deus que tudo pode e que nenhum dos teus pensamentos pode ser impedido, como disse o teu servo. Pai amado e santo, é o que eu te peço nesta noite. Opera as tuas maravilhas, Pai amado, Pai querido, Deus de poder e glória. Continua conosco, nos dando vitória em tudo, em nome de Jesus. Amém, amém, amém. Graças a Deus. Agora nós vamos a mais uma canção. Eu trago uma canção na voz de Fabiana Anastácio, A Sombra de Pedro. Na sequência, tem a palavra pastoral com o pastor Valdomiro Pereira da Silva.

Saúdo a todos com a paz do Senhor, meus amados irmãos e meus amados amigos. Queremos, nesse momento, chamar a sua atenção para o momento, inclusive, que estamos vivendo e que a gente sabe que se aproxima a volta de Jesus Cristo. Não dá mais para a igreja viver aqui na terra. Mas queremos ler com você, no Salmo 37, alguns versículos na palavra de Deus, que está escrito assim: não se aborreça por causa dos maus, nem tenha inveja dos que praticam o mal, pois eles vão desaparecer logo, como a erva que seca. Eles morrerão como as plantas que murcham. Confie em Deus, o Senhor, e faça o bem. E assim more com toda a segurança na terra prometida. Que a sua felicidade esteja no Senhor. Ele dará o que o seu coração deseja. Ponha a sua vida nas mãos do Senhor. Confie nele e ele ajudará. Ele fará com que a sua honestidade seja como a luz.

Parece até que cada um quer destruir o outro. Mas a Bíblia Sagrada, que é a palavra de Deus, ela ensina aos seus seguidores a amar a Deus, a amar o próximo como a si mesmo. E aí me lembro, inclusive, de uma palavra, de uma conversa de Jesus Cristo com Pedro, e Pedro, então, pergunta ao nosso mestre se ele poderia perdoar o seu irmão até 7 vezes. E Jesus, então, lhe diz, olha, Pedro, não só 7, mas 70 vezes 7. Nós que servimos a Deus, precisamos, como já disse, estarmos olhando para tudo o que está acontecendo e termos o cuidado de não sermos também atingidos ou atingidos pela maldade que está acontecendo no mundo nestes últimos dias. E aí a palavra de Deus que lemos, ela nos orienta. Não se aborreça por causa dos maus. É importante também isso aqui. Porque a gente vê tanta maldade que às vezes até a gente quer ficar aborrecido, indignado. Mas nós sabemos que esse fato da maldade, ele existe lá no céu. Um anjo feito por Deus, maldoso, se levantou contra Deus. Na época de Cristo aqui na terra, os seus discípulos, um decidiu trair a Jesus Cristo. Então é importante que você não se aborreça por causa dos maus, nem tenha inveja também dos que praticam o mal. Olha, aqueles que praticam o mal, meus amados irmãos, eles vão desaparecer. O mal, ele não vai muito longe. Logo é observado, e a maldade praticada por alguém, esse mal termina voltando para ele mesmo. Eles vão secar, eles vão desaparecer. Mas a Bíblia Sagrada orienta a mim e a você, que conhece a Deus, a confiar em Deus. Nós precisamos confiar em Deus. Deus é perfeito, é justo, é santo. Quem sabe você tenha já passado por algumas decepções em confiar no homem. E aí volta a lembrar a você do que estará acontecendo com tantas maldades. E se você está confiando em Deus e tem convicção que o homem, por causa do pecado, ele tem sido sim jogado e lançado na maldade, a qualquer momento, alguém que está perto de você, alguém que está ao seu lado, pode te decepcionar. Pode sim te decepcionar. Quantos filhos têm decepcionado os pais? Quantos esposos têm decepcionado a esposa? Quantas esposas têm decepcionado o esposo? Quantos amigos têm decepcionado o amigo? Quantas autoridades têm decepcionado a população? Agora, o nosso Deus, ele é perfeito. Ele não decepciona ninguém. Ele é justo. Por isso, a palavra de Deus nesta hora para todos nós é: confie em Deus. É preciso confiar em Deus. Segundo, faça o bem. Faça o bem. É importante você estar fazendo o bem. E aí, fazer o bem a todas as pessoas. A Bíblia Sagrada nos ensina a pagar o mal com o bem. Olha, se a Bíblia nos ensina, se não, a Bíblia nos ensina, é verdade, que devemos pagar o mal com o bem, então nós precisamos fazer o bem até aqueles que fazem o mal contra nós, que faz o mal contra a gente. Mas, pastor, não é muito fácil. Eu sei que não é muito fácil. Mas Jesus Cristo, lá na cruz, ele olhou para os malfeitores, para as pessoas injustas, e disse: Pai, perdoe, porque eles não sabem.

fazem. E aí, meus amados irmãos, como nós não podemos pagar o mal com o mal, a Bíblia Sagrada nos ensina então a pagar o mal com o bem. Então confie em Deus e faça o bem. Você confiando em Deus, fazendo bem, você vai poder permanecer habitando nesta terra de forma em paz. E aí, viver em paz é ter Deus no coração, é ter Deus na vida. É ter convicção de que está trilhando o caminho de Jesus Cristo. Além de você estar vivendo em paz aqui, você vai poder viver na terra prometida, a Nova Jerusalém, o novo céu que Deus preparou para todos nós. Então, meu amado irmão e minha amada irmã, tenha cuidado nesse momento que estamos vivendo, para que não sejamos enganados. Ou, quem sabe, até observando as maldades que acontecem, venha ter algum tipo de revolta na sua vida e você perder a bênção de Deus ou perder a sua salvação. Continue amando a Deus, continue servindo a Deus, continue amando o próximo, fazendo bem, e tenha certeza que a vitória vai chegar para você. Aliás, nós somos um povo vitorioso. A Bíblia Sagrada nos ensina que nós somos mais do que vencedores. Nós somos mais do que vencedores por aquele que nos amou, Cristo Jesus, nosso Senhor. Meu irmão, meu abraço. Que a bênção de Deus permaneça na sua vida. E você, meu amigo, que ainda não conhece a Deus, precisa conhecer esse Deus que nós conhecemos e aceitar a Cristo como Salvador. Vamos agradecer a Deus nesse momento com uma oração. Poderoso Deus, Pai que estás nos céus, eu te agradeço, Senhor, por tudo que o Senhor tem feito por nós. Deus, tu tens sido um Deus maravilhoso. O Senhor perdoou os nossos pecados. O Senhor nos deu certeza de vida eterna. O Senhor tem nos dado o pão de cada dia. O Senhor tem curado as nossas enfermidades. Mas, meu Deus, o mais importante é a certeza que vamos morar no céu contigo. Pai Celestial, permaneça abençoando os teus servos, livrando eles de todo mal, dando a tua proteção. Te peço também, Senhor, por esta bonita nação brasileira. Pai, permaneça abençoando, dando sabedoria às autoridades desse país. Deus eterno, continue conosco, nos guardando e nos dando vitória em tudo, pelo poder do teu nome. Amém.

0: Aí, Álvaro Tito, participação de Isaac Marins, Não Há Barreiras, fechando mais uma hora de música aqui na Vox FM 105.9, a Rádio do Bem. Eu vou ficando por aqui, prometendo voltar na próxima semana, se Deus quiser, com mais uma noite de paz. Bom final de semana para você, ótimo finalzinho de noite, Deus abençoe, forte abraço, gente! Até a próxima, se Deus quiser.
1: Hora certa.
0: Agora 11h56.
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Essa história é muito linda. Uma certa vez Jesus curou 10 leprosos de uma vez. Mas sabe o que acontece? Só um voltou. Só um voltou para agradecer. Quantos são agradecidos? Porque Jesus entrou na sua casa.

0: diga comigo do fundo do coração assim, ó.
1: Mas não vá embora.
0: Não vá embora, Pai. Fica, Jesus. Fica aqui.
2: Meia-noite e 28.

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1: Uma hora.

0: 1:36.
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2: Eu sinto a tua presença nesse lugar, Deus. O Senhor não falha. O Senhor não mente. O Senhor não muda. Aleluia.

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2: Vamos ler a palavra de Deus no livro de 1 Timóteo, no capítulo 4 e o versículo de número 16. Está escrito assim: tem cuidado de ti mesmo e da doutrina, persevera nessas coisas, porque fazendo isto te salvará tanto a ti mesmo como aos que te ouvem. Meus amados irmãos e meus amados amigos, esse versículo que acabamos de ler nos mostra Paulo falando com Timóteo sobre a sua salvação e a salvação daqueles que estavam lhe ouvindo. Qualquer pessoa que prega a palavra de Deus, que fala da palavra de Deus, deve estar preocupado com a sua salvação e deve estar preocupado também com a salvação das demais pessoas. Porque, meus amados irmãos e meus amados amigos, Jesus Cristo veio a este mundo buscar e salvar o que se havia perdido. E o pior é que todas as pessoas, quando Jesus Cristo veio a este mundo, tinham se afastado da presença de Deus. Ou seja, todos estavam caminhando para a condenação eterna. Todos estavam caminhando para o inferno. Mas Jesus Cristo veio e morreu na cruz para perdoar os meus pecados e perdoar os teus pecados e nos dar certeza de vida eterna. E Jesus Cristo, ao retornar ao Pai, ao retornar ao céu, ele deixou aqui os seus seguidores, os seus discípulos, para pregar o seu evangelho, anunciando aos homens a necessidade do arrependimento dos pecados. E é interessante observar que quando a pessoa se arrepende dos pecados e aceita Jesus Cristo como Salvador, ele muda o seu jeito de viver. E aí, é por isso então que Paulo chama a Timóteo e diz: Timóteo, tenha cuidado de ti mesmo e da doutrina. Ou seja, o Timóteo que tinha encontrado com Jesus Cristo, com o Salvador dos homens, não podia continuar do mesmo jeito que ele vivia. E a própria Bíblia Sagrada, inclusive, diz que aquele que mentia, aquele que roubava, aquele que adulterava, não pode mais viver nessa prática. Ele tem que mudar o seu jeito de viver. Então Paulo diz a Timóteo: Timóteo, olha, tenha cuidado de você mesmo. Porque, meus amados irmãos, qualquer pessoa que está em uma igreja, que aceitou a Cristo como Salvador, que passou a viver uma nova vida, tem que ser exemplo aqui na terra de um verdadeiro cidadão, de uma verdadeira cidadã. Por quê? Nós vamos morar no céu com Jesus Cristo, aquele que é santo, aquele que é puro. E ele diz para todos nós: sede santo em toda a vossa maneira de viver. E meus amados irmãos, aqueles que já estão na igreja, que já aceitaram a Cristo como Salvador, sabe que toda a miséria que está acontecendo no mundo é por causa do pecado. E aí a própria Bíblia Sagrada também diz que o salário do pecado é a morte. A morte veio ao homem por causa do pecado. Mas aquele que aceitou a Jesus Cristo como Salvador tem certeza de uma vida eterna no céu, uma vida eterna de paz e de alegria. Mas Paulo diz também a Timóteo: tenha cuidado da doutrina. Meus amados irmãos e meus amados amigos, a Bíblia Sagrada é um livro que nos ensina a viver aqui na terra adorando a Deus. A Bíblia Sagrada é um livro que, inclusive, nos ensina a nos alimentarmos, a gastar o dinheiro que nós ganhamos, A Bíblia Sagrada é um livro que traz as doutrinas de Deus, os ensinos de Deus, para que o homem viva aqui na terra e viva uma vida tranquila. Estou dizendo uma vida tranquila, não significa livre dos problemas, mas uma vida tranquila porque ele tem Deus na sua vida, ele tem Deus no seu coração. Quem está lhe comandando é Deus. E aquele que é comandado por Deus, mesmo que esteja aqui na terra enfrentando lutas, enfrentando dificuldades, ele está vivendo uma vida feliz, porque ele já aprendeu as doutrinas bíblicas, a doutrina de Deus, e ele está andando com Deus. O homem que conhece a doutrina de Deus, ele já fugiu do pecado. Ele já deixou as práticas mundanas para estar adorando a Deus. Então, meu amado irmão e minha amada irmã, você que está assistindo esse programa, nesta hora, lembre-se do que Paulo disse a Timóteo. E eu falo nesse momento também para você. Tenha cuidado de ti mesmo. O inimigo, ele está trabalhando como nunca para enganar aqueles que servem a Deus. E você conhece a Deus. A própria Bíblia Sagrada nos diz que o nosso espírito testifica com o Espírito de Deus, estar em contato com Deus. Nós entendemos a vontade de Deus. Então tenha cuidado de ti mesmo. Mas, meu amado irmão e minha amada irmã, tenha cuidado também da doutrina. Você conhece a Bíblia Sagrada. Você sabe o que é pecado. Você sabe como buscar a Deus também para que o Espírito Santo esteja na sua vida. Você sabe como buscar a Deus para estar pronto ou pronta para ir morar no céu no dia do arrebatamento da igreja. Jesus Cristo vai tirar a sua igreja da terra. Ele prometeu que vem nos buscar. E a palavra de Deus se cumpre. Está escrito na Bíblia que pode passar o céu e a terra, mas a palavra de Deus, ela se cumpre, ela permanece. Então vale a pena, meu amado irmão, minha amada irmã, ter cuidado da doutrina. E você sabe, meu irmão, que está assistindo esse programa, que o inimigo também está trazendo várias invenções para enganar as pessoas que servem a Deus. E você também, meu amigo, que apesar de não conhecer a doutrina, mas você pode também observar e ver quem são aqueles que estão andando com Deus, que estão adorando a Deus, que estão servindo a Deus e aqueles que não servem. Porque também a Bíblia Sagrada nos mostra que logo, logo vai estar se vendo a diferença de quem serve a Deus e de quem não serve, de quem é justo e de quem é ímpio. E as pessoas, para ir morar no céu, precisam realmente ter cuidado de si mesmo, andar aqui na terra com Deus, servindo a Deus, amando as pessoas, amando a Deus, tendo um bom caráter ou sendo um bom caráter e vivendo aqui para Deus, mas não esquecendo das doutrinas bíblicas, porque através da palavra de Deus que nós aprendemos a estar mais perto de Deus e também é através da palavra de Deus que nós aprendemos o caminho para o céu, que é Jesus Cristo, o Filho de Deus. Então, meu irmão e minha irmã, meu amigo e minha amiga, tenha cuidado de ti mesmo e da doutrina. Vamos orar. Maravilhoso Deus Pai que estás nos céus, eu te agradeço, Senhor, por mais esse momento especial que o Senhor nos dá de estarmos aqui transmitindo a Tua Palavra. Deus eterno, nesse momento, Senhor, eu te apresento as pessoas que estão assistindo e que estão com dificuldades. Eu sei, Senhor, que o Senhor tem a solução para todos os problemas. Mas te apresento também aquele que ainda não tem certeza de salvação. Meu Deus, meu Pai, toca, Senhor, com Teu Espírito nessas vidas, para que elas reconheçam que precisam do perdão dos pecados para um dia morar no céu contigo e que possam te aceitar como Salvador. Deus eterno, Deus maravilhoso, eu te agradeço por tudo. Amém.
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0: 2:23.
1: Assim te diz o Senhor: não temas, porque eu sou contigo. Não te assombres, porque eu sou o teu Deus.

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0: 3:32.
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0: 6:45.
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1: Diz assim: manter a casa de Deus, a igreja precisa da sua manutenção, e essa manutenção ela é feita com aqueles que trazem os dízimos e as ofertas para a casa do Senhor. E nós entendemos, e é bíblico, que aquele que é fiel ao Senhor não fica desamparado, não é? O salmista escreve: fui moço, sou velho, nunca vi um justo desamparado, nem a sua descendência mendigar o pão. Então, aquele que é fiel, aquele que é temente a Deus, aquele que cumpre com a orientação divina, cumpre com o que está escrito na Bíblia, aí eu volto a falar daquilo que falei no início dessa palavra, é feliz. É feliz. Por quê? Porque mesmo que ele passe por uma prova, o Senhor não vai deixar ele sofrer por muito tempo. E aí, na sequência, diz: e depois fazei prova de mim. Fazei prova de mim. Me lembro de quando o rei Ezequias estava à beira da morte, e Deus então mandou o profeta dizer a ele que ele iria morrer. E o profeta Isaías falou, e na saída ele conversou com Deus. E disse a Deus: eu sempre fui fiel ao Senhor. Eu andei com o Senhor. Sempre fui temente ao Senhor. Sempre fui fiel. E não quero morrer agora. Deus chama então o profeta e diz: volta lá. E diz a ele que ele não vai morrer. Mas, Senhor, o Senhor mandou eu falar que ele iria morrer. Isso aqui é um pensamento meu, não está escrito. Mas quem sabe o profeta questionou: o senhor mandou dizer que ele ia morrer? Que história é essa? Que profeta sou eu? É bom lembrar que o profeta não fala o que ele quer, o que ele imagina. O profeta precisa falar aquilo que Deus ordena. E é por isso também que muita gente hoje tem fracassado, porque está sendo profeta falso ou alguém está ouvindo profecia falsa. Mas a Bíblia manda experimentar os espíritos para ver se são de Deus. E o profeta então volta lá e diz: olha, você vai viver mais 15 anos. Deus mandou lhe dizer que você vai viver mais 15 anos. Então, aquele que é fiel nas suas contribuições, aquele que é fiel no dízimo, não é o pastor Valdomiro que está dizendo aqui. É Deus que está dizendo. E depois fazei prova de mim, diz o Senhor dos exércitos. Trazei todos os dízimos à casa do tesouro, para que haja mantimento na minha casa. E depois fazei prova de mim. Meus amados irmãos e meus amados amigos, a gente sabe que existe muito sofrimento. Agora, eu costumo dizer o seguinte: se você está sofrendo e tem convicção que esse sofrimento é uma prova, permaneça sofrendo com a certeza de que esse sofrimento ele vai terminar rápido, porque você está sendo provado. Mas se você sente que esse sofrimento é porque você tem sido infiel a Deus, corre para os pés do Senhor, pede perdão a Ele, porque Ele é misericordioso em perdoar. A Bíblia nos ensina que aquele que encobre as transgressões não prospera, mas aquele que confessa e deixa alcança misericórdia. Pede perdão a Deus de imediato. Seja fiel a Deus. Porque também a própria Bíblia Sagrada, ela nos mostra que o próprio Deus nos fala no versículo de número 8. Está escrito assim: roubará o homem a Deus? Todavia, vós me roubais e dizeis: em que te roubamos? Nos dízimos e nas ofertas alçadas. Além da bênção de Deus, que nós, é claro, desfrutamos aqui na terra, sendo fiéis ao Senhor com os dízimos e com as ofertas, nós também, é claro, teremos o principal, que é a salvação da alma, que é ir morar no céu com Jesus. Então, meu irmão e minha irmã, não deixe que o inimigo, por qualquer questões, por qualquer situação, venha fazer com que você seja um homem ou uma mulher infiel nos dízimos e nas ofertas. Mas seja fiel ao nosso Deus, independente do que esteja acontecendo. Às vezes alguém até questiona: não, eu não vou dar o meu dízimo porque não está sendo investido do jeito que você imagina. Não importa como alguém está investindo, como alguém está aplicando, o que importa é que você seja fiel a Deus. Se alguém está aplicando mal, investindo mal, esse que está investindo mal, aplicando mal, ele vai pagar diante de Deus. Mas você permaneça fiel para ir morar no céu com Jesus. Amém.
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0: aí, gente, bom dia pra você que tá aí do outro lado. Bom dia a você, que bom falar com você essa manhã maravilhosa. Você tá bem, meninos? Ah, que bom. Ai, que legal, que legal, que legal. Bom dia, povo santo, bom dia.
1: Bom dia.
0: Bom dia, dia lindo. Dia lindo pra você.
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0: Ai, meus amores, meus amores, meus amores. Olha só, vem aí a segunda edição da corrida Uma Deca, né? Mais que a corrida, é um propósito, hein, gente? 11 de outubro, às 6 da manhã, em Castro Alves, Bahia, serão 5 quilômetros de esporte, saúde e superação, com aquecimento para os corredores, sinalização no percurso da largada, e vai ser em frente aí ao estádio Américo Barreto. Medalhas para todos os finalistas, né? Pois é, rapaz, ou os concluentes. Além disso, troféu, medalhas para os destaques aí da categoria e também a faixa etária, mulher e homem, ou melhor, feminino e masculino. Depois da corrida aí, premiação, café da manhã e muita surpresa, tá bom? Forme sua equipe, informações e inscrições no Instagram, @corridaumadeca. Informações também no telefone 75983048331. Realização, Igreja Assembleia de Deus, Castro Alves, pastor presidente Edilson Marcos, grupo jovem, tá na coordenação, hein, gente? Corrida Uma Deca, mais que a corrida, é um propósito. Bom dia, povo! Ai, meu Deus do céu! 7h38, bom dia!
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Alô, gente, bom dia! Alô, você, querida! Saudade de vocês aí, pô! Saudades, meus amores! Saudade, saudade de você! Saudade de você, saudade! Ai, meu... Alô, Diego! Alô, Diego Domingues! Bom dia, amigão! Você tá bem, rapaz? Saudade de vocês! Pastor Marcos Antônio, ungido de Deus, uma voz maravilhosa! Ai, vem coisas boas pra você, viu, amigão? Pode ter certeza! A agenda não vai parar! A agenda não vai parar, meu velho!

0: Alô, Charles! Como é que você tá, Charles? Bom dia, tudo de bom, Charles? Deus abençoe sua vida aí, tudo de bom. Alô, João! Forte abraço, Patrícia! É você, querida, forte abraço, Jorge Leal dos Santos, Maria Romana! Também o 1, 2, 3, bom dia! Denilson Pontes, bom dia! Bom dia, galera! Bom dia, bom dia, bom dia, bom dia, bom dia, bom dia, bom dia, bom dia, bom dia! Tá com problema, tá com probleminha, tá com problema, tá com probleminha. Joga pra cima! Pois é, pra estar com você nessa manhã maravilhosa, só paz e amor, né? Acordou sério, já acordou, escovou os dentinhos. Bom, pronto, agora é só vitória, né? Pensa positivo, joga pra fora a ansiedade, né? A tristeza, a amargura, o rancor, joga fora no lixo, joga fora no lixo, Maria, joga fora no lixo, alô gordinho, gente, vamos seguir o gordinho, hein, vamos seguir o gordinho, meu amigo aí, gente boa demais, além da conta, forte abraço menino, tudo de bom aí, viu, sucesso é pra dar e vender, tá bom, é... Eu já falei aqui do pastor, da Jefferson, todo mundo chegando aí na boa, devagarinho, rosa. Bom dia pra vocês, vamos aqui ao prato do dia, vamos lá. Vamos pro prato do dia!
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0: Prazer, prazer, prazer!
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0: Qual o prato do dia hoje, de boa? Ah... Agora eu quero ver. Eu vou passar pra vocês, meus queridos. Saudade de você. Saudade, olha, se saudade matasse, eu estava vivinho da Silva. Gente, bom dia pra vocês mesmo. Senti saudade. 2 dias, não foi? Cara, eu vou contar pra vocês onde eu estava, cara. Quando você chega aos 56 anos. Não estamos no novembro azul, não estamos, né? Mas tem algumas pessoas que antecipam. É, outros ficam até por lá, né? Porque... Mas vamos embora, cara. Aqui comigo não tem preconceito. Bom dia! Não acredito, Charlene. Não acredito, Charlene.
4: Vai não.
0: Não acredito.
4: Ele não vai não.
0: Ah, para com isso, mulher. Não acredito, Charlene. Não acredito. Não acredito. Ô, gordinho, como é que você tá, gordinho? Gordinho mora na rua, na fazenda? Não, na fazenda, né? Na fazenda, é na fazenda. Eu que lembrei da música. Na rua, na chuva, na fazenda. Ou numa casinha de sapê. Jogue suas mãos para os céus e agradeça a Deus se acaso tiver. Eita, vagabundo! Ô, gordinho! O gordinho mora na fazenda, gente. É, rapaz. Ai, ai, viu? Gente boa demais, gente boa demais. Vamos lá, gente, o prato do dia. Cadê o prato do dia? Gente, eu vou passar para você os ingredientes. E você vai me passar o prato feito, né? Qual o prato do dia? Leva massa. Leva frango. Leva catupiry nas bolas. Ih, aí eu vou falar, aí eu vou falar. Leva milho. Também leva o quê, rapaz? Linguiça. Leva também, se quiser. Leva queijo também. Que é o catupiry, né? Mas geralmente coloco nas bordas, já tô falando aí. É o prato do dia hoje. E agora?

0: Temos um WhatsApp, família.
1: Pois é, amor, pois é. Então até o vô usa o WhatsApp, né? Mas o senhor usa pra quê mesmo, vô?
0: Amigo, isso aí é um assunto particular. Não diz respeito a ninguém, viste?
1: Ô, vô, desculpa aí, tá? Eu queria ser humilde.
0: Vai ser humilde com as coisas dos outros.
1: Tá bom? Tá bom. Jefferson Gordinho, bom dia a você mais uma vez, fazendo meu dia melhor com sua voz.
2: Oi, tudo bem? Como é que você tá, querido? Me fale da sua vida. Você tá bem? Fale que tá tudo bem, que eu fico tranquilo. Ah, Jefferson, obrigado, amigo. Enquanto isso, na Bate-Caverna, os super amigos tentam resgatar o universo. Super-Homem, mais uma vez, está preso com a Kryptonita. O Hulk perdeu a paciência. Ai, o Robin está sentado respirando o comando do Batman. Ah, os super amigos. Ah, a Mulher Maravilha. Ela fica desfilando o dia todo. Enquanto isso, quem vai nos proteger? Ah, para cima e avante, além!
1: Rapaz, eu já tô viajando aqui na maionese. Ah, por favor. Eu já tô viajando aqui na maionese. Maria José Coutinho, bom dia, minha rosa. Diga que tá tudo bem com você, tá tudo certinho. Você já tomou café, menina? Ah, tá bom. Pastor Marcos Antônio, Belo Horizonte, eu cantava assim. Ou numa caixinha de chapeixe. Escapeixe. Eu estava assim. Ou numa caixinha, ou de escapeixe. Aí, ó, que legal. Rapaz, esse Marcos, Pastor Marcos é inteligente, cara. Tem umas dobradinhas interessantes aí, viu? Maria José Coutinho, tô muito bem. E você? Menina, deixa eu lhe falar. Mulher de Deus. Maria José, acabei de tomar um café delicioso. Comi 4 pães. Não me julguem, não me julguem. Calma, calma, calma. Não me julguem, né? 2 eu tomei café aqui na empresa. E 2 coloquei num saco pra levar pra casa, né? Ah, não tem problema não, gente. Ô, Charlene, não tem nada a ver. Charlene! Charlene! Não acredito, Charlene. Não acredito.
3: Vai não. Ele não vai não.
1: Ah, para com isso. Para com isso. Josi, bom dia, Josi! Cadê? Acho que é Vera Ari. Vera. Vera Ribeiro. Acho que é Vera Ribarmar. É isso mesmo? Acho que é Vera... Tá junto aqui, acho que é Vera, Vera. Ribasmar. Chama de Vera. Bom dia, Vera! Queen, bom dia! O que mais? Só tem gente linda hoje aqui, é? Que legal, que legal. Então vamos lá, gente. Olha, então as pessoas ficam muito tempo no zap, viu, Gordilho? Aí a pergunta é essa, gente. Ninguém merece. É, eu sou vítima disso. Eu sou muito prolixo. O que é prolixo? Prolixo é a pessoa que, na verdade, em vez de resumir o assunto, você ainda fica repetindo, remoendo o assunto, né? Então, prolixo. Prolixidade. Prolixidade. Mas se você é prolixo ou prolixa, isso não é um palavrão, tá bom? Tá com dúvida? Vai procurar o dicionário. Prolixo. Então, o que acontece? Eu estava no grupo da rádio, né? E aí, toda vez que ia me expressar, eu falava assim, gente, ó... Amanhã vai ter uma programação maravilhosa, inclusive o pastor Tal vai estar presente. E aí é interessante que todo mundo aí faça aí, inclusive, o que vocês acham? Porque o pastor vai estar presente, eu ficava repetindo várias vezes, e o áudio se prolongava a chegar 5 a 6 minutos de áudio para falar coisas pequenas. Então a minha família toda tem isso, né? Não vou falar que é ansiedade, é hiperatividade. A minha família tem hiperatividade. Eu sou hiperativo ao cubo, ao quadrado, ao que você quiser. Ao que você quiser. Hiperativo demais. Demais, demais. Hiperativo, né? Beleza. Então, aí o pastor, na época, Pedro Santinês, que era diretor da rádio, chegou assim, deixa eu falar uma coisa. Eu não vou nem ouvir seu áudio, viu? Isso foi no grupo.

0: Não vou ouvir nem seu áudio, cara, porque todo áudio que você coloca é 6, 7 minutos. Depois disso, cara, eu falei, caiu a ficha, eu não vou falar mais 5 nem 10, não. Eu acho que 3 tá bom. Não, mas é isso mesmo, gente. Tem gente que fala. Então, a nossa enquete é o seguinte: o que você prefere? Áudio de 5 minutos ou uma mensagem de texto? Na mesma proporção. Ninguém merece, né? Tem uns que, oh meu Deus, eu... manda áudio que eu não sei ler, manda áudio. Então essa aí é a nossa enquete. Você prefere no WhatsApp, né, um áudio de 5 minutos ou uma mensagem de texto? Aí eu quero saber, por favor, porque aí eu vou me posicionar também, né, gente? Beleza, vamos lá, pedir pra parar, parou. Bom dia pra você que tá fazendo aniversário hoje. Parabéns pra você aí, viu? Obrigado pelo carinho da audiência. Alô, Muritiba. Alô, Bahia. Alô, Brasil. Alô, você. Prazer estar com você nessa manhã maravilhosa. Que bom estar com você. Gente, Deus está nessa nação. Deus está aí cuidando de nós, hein? A vocês que estão aí ouvindo a Vox FM, tranquilize-se. Não fica remoendo, não. Deus está cuidando das coisas, colocando tudo nos conformes. Em Provérbios, primeiro diz que o princípio da sabedoria humana é temer ao Senhor. E temer a Deus não é ter medo dele, e sim respeitar os seus princípios bíblicos. Olha, essa é a primeira sabedoria humana, hein? Pois é, é reconhecer Deus em seus caminhos, ok? Outra coisa, fica tranquilo, porque diz que todos os caminhos levam a Deus, não é verdade? Desculpa, discordo de você, porque talvez você pegue um caminho que está vivendo totalmente de oposto, né? É por isso que você está assim, passando momentos difíceis na sua vida. Não existe vários caminhos que levam ao Senhor. Existe o caminho. Ou seja, singular, não existe pluralidade. É o caminho, ele é o caminho, ele é a vida. Ah, meu Deus do céu! E ele é a verdade. Tanta gente procurando a verdade, gente, por favor. Procurando verdades ali, aqui, acolá. Jesus mesmo falou, você quer a verdade? Eu sou a verdade. Eu sou a tua verdade. Muita gente procura caminhos para se encontrar, né? Jesus fala, eu sou o caminho que você precisa. E as pessoas buscam a vida, né? Poxa, preciso viver, para onde que eu vou? Qual será o meu destino? Jesus fala, eu sou o caminho, a verdade. Ele também fala que eu sou a vida. O que mais você quer, hein? Vamos lá, vamos embora, meu povo, vou aqui. E volto já, trazendo muito mais para você. É rapidinho aí, tá certo? Fica por aí, por favor.
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2: Hora certa.
0: Gente, 2 minutos aí para as 8.
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2: Ah, bom dia! Deixa eu te falar aqui uma coisa. Vamos lá para o prato do dia, não pode esquecer. Já depois da música, eu vou lá para dar aquela bisolhada no nosso zap zap, para saber da vida dos outros, é claro, né? Isso! Mas vamos aí ao prato do dia!
3: Qual o prato do dia?
4: Qual o prato do dia?
2: Muito fácil, mais fácil que a música do Jota Quest. Fácil, extremamente fácil, pra você, e eu e todo mundo que tá juntos. Massa, frango, leva catupiry, geralmente nas bordas, leva milho, calabreso. Leva calabresa. Leva aí calabresa. Leva queijo. Leva o que, rapaz? Tanta coisa, velho. É um prato que todo mundo gosta, fácil de se comer. Se encontra em qualquer lugar. Não nas farmácias e açougues, tá bom? Beleza, vamos lá. Ah, poxa. Pastor Marcos Antônio já devorou aqui, né? Pastor Marcos Antônio já acertou aqui, né? Falou em massa com ele mesmo, né? Parabéns, Pastor Marcos Antônio de Belo Horizonte. Parabéns. Vamos agora ao quê? Quem sabe, sabe.
5: Quem sabe, sabe.
2: Atenção, senhoras e senhores de todo o Brasil. Quem sabe, sabe. Responda-me, por favor. Você gostaria de receber, através de um comunicado, um aplicativo... vamos botar o WhatsApp, né? Que é o mais usado, né? É o áudio de 5 minutos ou uma mensagem? O que, é que você gosta mais de ouvir? Um áudio de 5 minutos ou uma mensagem? Lembrando que a mensagem não é curta, não, viu? É na mesma proporção. Na mesma proporção. Na mesma. Vai rolar agora, pastor. Ó, vamos lá. O que, é que você gostaria de receber? Aí no zap também, DDD 71 9916 1059. Um áudio de 5 minutos ou uma mensagem da mesma proporção. Imagine, olha, eu nasci em 1900, não sei o que e tal, e era um menino pequeno, levado, não sei o que e tal, e vai ouvindo. E você gosta, tem que escolher. Ou um áudio de 5 minutos ou uma mensagem. E aí? Uma mensagem de texto. É, o que, é que você gosta de ouvir mais? Ou então você pode falar, mami, eu gosto de receber mais mensagem, né? Porque geralmente quando você bota o áudio, você tem que, de repente, ouvir, prestar atenção no que está sendo dito. Compensação, lendo, você está lendo, mas está fazendo alguma coisa, tem que pensar. Eu não sei não, você vira aí, a resposta é sua. Não é comigo não, hein? Não é comigo não, por favor. Ai, meu Deus do céu. Ai, papai.
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2: Olha a hora aí, gente. 8:09. Pastor Marcos Antônio, fica Jesus.

que lindo louvor, gente. Filho Jesus com o pastor Marcos Antônio. E agora vamos oferecer essa música aqui para Celso Pereira, né? Ele é recém-chegado aqui no grupo aqui. Vamos tratar ele com carinho, com amor. Tá na garantia do programa. Pra você, amigo, ó. Ô, Celso, segura aí, Celso!

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0: Beleza, gente, obrigado pelo carinho aí, viu? Mais uma vez, deu uma sequência aqui de duas músicas de reggae aí para meu amigo Celso Pereira. Ele entrou aqui e a gente vai logo, né, dar essa moral pro cara, é ou não é? Tem que dar moral, tem que dar moral. Alô, Ciprian! Como é que tá, Ciprian? Bom dia, amigão! Esté, bom dia! Aldo, Douglas, bom dia! Seja bem-vindo aí, viu? Gente, vamos aqui ao nosso prato do dia. Nosso prato do dia, hein? Vamos lá!
2: Qual o prato do dia?
3: Qual o prato do dia?
0: Atenção, gente!
4: Agora eu quero saber se você vai acertar de vez ou vai ficar aí tentando adivinhar.
5: Oi, Scooby!
0: Fala aí, salsicha!
4: Isso não tem nada a ver com a programação, tá? Com um lapso. Gente, é o seguinte. Eu vou dar pra vocês aí os ingredientes. E vocês, com sua sabedoria humana, vai responder qual o prato do dia. Ok? Por exemplo, se eu te der um ovo com farinha, você vai me dar farofa. Pra fazer farofa. Pra fazer farofa, fa. Então... Não liga pra isso não, tá? Não liga. Deleta isso aí. Isso não tem nada a ver com a programação. Foi coisa minha. Deleta, deleta.
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0: Vamos pro prato do dia. Cadê o prato do dia, produção? Cadê? Já comeram, foi? Ah, tá. O prato do dia é o seguinte. Se eu colocar pra você os ingredientes, aqui é Rádio Vox Masterchef. Quem se sair bem, ficará. Mas aquele que não souber o prato, vai pegar suas malinhas e vai dar o fora. É o Masterchef da Vox FM. Gente, ó, massa, frango, mas o frango não é vivo não, tá? O frango não é vivo. Pra fazer esse prato, o frango não é vivo, ok? Pois é. Ah, então vou dar pra você, porque... tem que explicar direito. Massa, frango, catupiry, que é o queijo derretido, lógico. Milho. Leva também calabresa, viu? Beleza? Isso mesmo. Uns colocam queijos, colocam... Ai, que mais? Outros sabores. E é um prato que todo mundo come, geralmente, no final de semana. Ou com a família, com os amigos. Então me diz aí, o pastor Marcos Antônio, de Belo Horizonte, acertou. Vamos agora para onde, produção?
6: Eu não sei! Vai não! Ele não vai, não!
0: Não acredito, Charlene! Você tá se metendo na conversa, Charlene! Charlene! Não acredito nisso, Charlene! Por favor, deixa eu melhorar aí! O Celso Pereira disse que ela... O Celso, lasanha, Celso! Celso, olha, de reggae você entende, Celso! O Celso! Botei até trilha, estilo reggae, olha só que eu tô... Olha só, cara! Até uma trilha botei um, ó! Yeah, amen, bad, ó, botei observe, que moral você tá tendo hoje, cara, depois eu peço pix, depois, o Celso disse que só sabe fazer mocotó, cara, mocotó é bom, velho, mocotó é bom, cara, levanta defunto o mocotó, hein. Zé do Mato, alô Zé do Mato, um grande abraço pra vocês aí, toda a sua família, o Zé do Mato, você é da onde, Zé do Mato? Aliás, o Celso também não falou, né? O Celso é de onde? Qual localidade? Sul, Norte, Oeste, Nordeste, Centro-Oeste, enfim, me fala aí porque eu quero mandar um alô também pra região de vocês aí com carinho, viu? Zé do Mato, Juiz de Fora, Minas Gerais! Meu Deus! Não acredito, Charlene. Não acredito, Charlene!
6: Não! Ele não vai, não!
0: Gente, só. Vivi é de. Vivi é de Minas Gerais, hein? Rapaz, todo mundo aqui, a maioria aqui, cara. Compositor de Salvador, Bahia, é da minha terra. E aí? É da minha terra, mano! E aí, é nóis! Salvador, Bahia, é do 71, né, meu filho? É do 71, é, meu filho? É do 71, aí, DDD 71. Vamos marcar pra começar a pizza aí, mano. Ouvi uns reggae aí. Eu vou te passar uns reggae porrada. É do 71. Ai, meu Deus do céu. Eu tô dizendo, cara. Tem que ser especialista hoje. Poxa, Tancredo Neves, cara, eu sou de Brotas, olha aí, ó. Luiz Anselmo aí, tá pertinho, cara. De Uber vai dar, acho que 10 reais, 12 reais, mais ou menos. Se bem que eu vou de Moto Uber, né? Moto Uber é mais barato, né? Eu vou lá, comer esse mocotó, velho. Para com isso, é nóis aí, eu vi muitos regs aí, legal. Vamos trabalhar, vamos deixar de palhaçada e vamos trabalhar. Você precisa ouvir meu reggae, eu quero ouvir, velho. Eu vou bater um papo com você na plataforma aí, no pessoal aí. E aí a gente vai começar a bater um papo, quero ouvir suas músicas, claro, cara. É. Por favor, a gente tem que prestigiar, né, velho? Prestigiar, pô. Por favor, o cara é da terra. É da terra mesmo, velho. Ó, Zé do Mato disse que é de Minas Gerais. Juiz de Fora, alô pessoal, Juiz de Fora, forte abraço. Que mais? Que me deu o hat, mano? Thalita Alves, alô Thalita, obrigado Thalita. Vivi, Celso, Josi, Pastor Marcos Antônio e Cipriano, bonito, hein? O Cipriano, olha pra aí, ó. Espinosa. É, deve ser espanhol, cara, hein? Eu acho que o nome deve ser espanhol. Cipriano, ó, bonito, cara. Boa, bonito. Nome Cipriano. Ô, Cipriano! Eu vou dizer uma coisa pra vocês, velho. Eu vou dizer uma coisa pra vocês. Espero que vocês não falem pra ninguém. O que eu vou dizer pra vocês é segredo. Inclusive, passei fazendo... Ó, respeita, hein? Respeita! Eu fiz terapia no psicólogo, gente. Fiz terapia no psicólogo. Porque pegaram pesado comigo, né? Quando... E naquele tempo, 1980, né? Acho que não é. Acho que é, não sei. Gessé não tava nem nascido. Vivi não era nascido ainda. Eu não sei quem tem mais de 48 anos, né? Você não sabe, conhece muito bem. É certo, assim você imagina. Ai, meu Deus do céu. Aí o que acontece? Que eu chegava no colégio. No colégio não, não era colégio. Colégio é hoje, antigamente é escola. Chega na escola. Ó, se pegar no meu pé, é o processo, hein? É o processo, hein? A amizade continua, mas meu Pix vai entrar aí, alguma coisa, hein? Ah, então você é dos meus, cara. 63, tá na faixa etária mesmo. Eu tenho 57, agora eu posso revelar. Cara, você é mano aí, mano, você é mano. Cara, antigamente, hoje se falar pra menina, e aí minha filha, vai pra escola? Que é isso, pai? Qual é, meu? Escola, pai. A menina com 8, 9 anos. Escola, pai? Pô, que é isso? Eu vou pro colégio. Colégio. Eu já falei isso aqui. Você falar escola, é diminutivo, né? Preconceito. É capaz até sua filha lhe processar. Né? Se for pra mais velha, 17 anos, e aí vai pro colégio, né? Seguindo o raciocínio da menina, que tem 8, 9 anos. Vai pra escola, vai pro colégio? Qual é, pai? Pera aí, pai. Colégio o quê? Eu vou pra faculdade. Faculdade. Você tá entendendo? Mas no meu tempo era escola mesmo, escola. Chegava lá na escola, a merenda não faltava, né? Gostava do recreio. Tinha o quê? Tinha o mucuzá, né? Aqui na Bahia, né? Ô, 71? Veja aí. Ô, Celso. Dava o quê? Aquela sopinha gostosa e tal. Então, na sala de aula, meu nome completo, olha lá, hein? Valdemir Jovino da Silva Júnior, né? Tem nada a ver com o Valmir Júnior. O Valdemir, eu tirei o DE, né? Ficou Valmi, em homenagem a Leleco Júnior, que pra mim é um dos melhores locutores da rádio brasileira. O cara é demais. E eu gostava tanto dele, eu pedia tanto a Deus, e Deus me deu esse direito, né? De trabalhar com o cara que eu admiro, o Leleco Júnior, que foi meu diretor da rádio na 104, Show das Praias. Aí é outra história. Mas quando chegava lá, velho, aí o pessoal, alô, Valdemir, Aí o pessoal da sala, suíno. Valdomir equino. Oh, velho. Aí eu falei, meu Deus do céu. Valdemir Jovino, não, pastor, não é Jovino, não. É equino, caprino, bovino, rapaz. Aí começaram a chamar de bovino, bicho. Quase que eu saio da sala, e aí é, mano, tá. E aquele tempo não tinha bullying, não tinha processo, não tinha Alexandre de Moraes. Não tinha STF, nem sabia que existia esse troço aí. É, não sabia que existia dois presidentes num lugar só, bicho. Cara, eu sofri demais. Aí eu tive que fazer terapia, bicho. Fiz terapia, hoje tô nem aí. Hoje me chamou, meu irmão, é processo.
5: Meu Deus.
0: Tudo é na base do processo, só aí do P, o que seja. Já deixa o Pix já debaixo do processo. Entendeu? Ai, meu Deus do céu, é muita coisa. É, todo mundo já passou pro bullying, né? Hoje não existe bullying, existe... Ou melhor, não existe aquele negócio de pegar no pé. Tem gente que é chamado desde infância de Zé Bonitinho, porque o cara tem o nariz torto, um olho magro, outro... É. Cabeça torta, aí chama de Zé Bonitinho pra tirar onda. Certa vez eu tô vendo um cara de moto de lado, quase pra cair do lado direito ali, né? Quase pra cair, né? Na moto, todo torto lá. Claro, não é zumbando, não. Mas eu falei, pô, o que esse cara tá sentindo ali, velho? O cara tá com a moto virando pro lado direito lá, todo torto. Aí na placa atrás tava assim, ó, cuidado. Zé Tortinho na pista. Gente, véio, é sério, velho. O cara todo tortinho na moto. Aí eu falei, o que esse cara tem ali que tá bem, tá, sei lá, velho. Aí eu tava na placa lá, né? Cuidado, Zé Tortinho no trânsito, meu Deus. Aí não pode esquecer, gente, não pode esquecer. Vamos lá, gente. Vamos dar moral aqui ao pessoal do Zap Zap, vamos lá. Manuel de Muritiba, cadê Manuel de Muritiba, cadê? Para tudo!
7: Alô? Pode falar.
0: Alô, Manuel de Muritiba, bom dia!
8: Olá, Valmir!
0: Oi, querido, dia lindo!
8: O Manuel do táxi de Muritiba está chegando nesta manhã, abraçando a todos os ouvintes, os irmãos que estão acompanhando o Manhã 10 pela 105.9.
0: Sim, meu amor! Rádio Bem. Né?
8: Ô, Valmir, você é 10!
0: Obrigado!
8: Meu papito de papai, abraçando o Joselito do Crepe, Paulinho Pintor, Gegel da Miudinha, Antônio Bairro Santana, Flo do Paraguai, Israel Bispo, Alanto Dantas, todos, excelente final de semana para todos. Deixo para a meditação de hoje, Isaías 41:10, não temas porque eu sou contigo, não te assustes porque eu sou seu Deus, eu te ajudo, eu te fortaleço. Eu te sustento com a destra da minha justiça. Amém, Valmir?
0: Amém!
8: Bora tomar o cafezinho, bora tomar o cafezinho, aproveitar que tá quentinho, aproveitar que tá quentinho. Cheguei, Brasil, cadê o vovô? Abraço, vovô!
9: Vem você de novo, cuidando da minha vida, viu, filho? Seu calabreso!

0: Ai, meu Deus. Alô, Baiaco. Bom dia, Baiaco. Cadê você, Baiaco? Meu Deus do céu.
1: Alô.
2: Pode falar.
3: Bom dia, Valmir. Fala, Baiaco. Que Deus te abençoe, te abençoe, te abençoe. Eu mando a paz, Sr. Jesus, para o senhor, para Zé de Valença, é o Bispo Nel do Táxi,
0: Marra Mulher
3: da Pumba, Fabinho, Portugal, Gegel da Miudinha, Paulinho Pintor, irmã Lenina, todo mundo.
0: Obrigado,
3: Deus,
0: obrigado
3: de
0: pelo Retman. Obrigado, Thalita.
3: Um abraço, pastor. Saúde, Deus abençoe, abençoe, abençoe.
0: Pô, Thalita deixou pra mim um obrigado, velho, obrigado. Thalita deixou pra mim um hostman, poxa. Pô, cara, eu não vi, ninguém falou nada. Eu fiquei aqui dançando, não vi o hostman da mulher. Thalita Alves, obrigado, Thalita, poxa. Cara, muitas palavras que seriam ditas, mas como eu sou analfabeto, vou deixar pra lá, tá bom? Falei com você no direct, valeu então, Celso. Obrigado, amigão. Prazerzaço conhecer você, viu? Jessé, meu amigo! Pastor Marcos ali, ó, velho. Pastor Marcos agora tá, rapaz, tá no culto, viu? Tá no culto.
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0: Pastor Marcos tá no culto aí, tá aí, né? Vocês aí, ouvindo aí o culto. Vou falar em culto, gente, já já é uma palavra de Deus pra sua vida, hein? Já já. A gente brinca muito, mas o negócio aqui é sério. Tem mais gente aí? Olha que redundância. Tem mais gente aí, gente? Janete! Janete, para tudo!
2: Alô?
1: Alô?
2: Pode falar.
0: Alô, Janete, de Feira de Santana. Como é que você tá, Janete?
5: Bom dia, Valmir.
0: Bom dia, bom dia. Como você?
5: Cadê o vovô? Tá de férias?
0: Tô por aqui, hoje
5: fora aí. Hoje você aposentou, rapaz. Cadê o vovô, Valmir?
0: Olha, mulher.
5: Mano,
0: olha aí.
5: Do Palmeiras pro salvar aqui, rapaz. O Palmeiras ganhou ontem, deu 1-0 no Bahia.
0: É, mas já é. Já é de se esperar, né? Palmeiras. Se bem que eu sou Flamengo, tá? Desculpa aí. Desculpa aí. Mas o Palmeiras aí já ganhou 3 pontos aí, né? 3 pontos, 3 pontos aí. É notório, né? Veio pra cá, jogou com o Bahia. A porcentagem aí do Corinthians, Palmeiras, né? De 60%, né? Ah, e quando chega lá, aí aumenta mais ainda, 70, 80%. Se bem que o Bahia tá bem, né, o Bahia, né? Tá bem classificado o Bahia. Parabéns pelo Bahia. E parabéns pelo... O cara falou o quê? Palmeiras? Foi o Palmeiras? O cara falou? Deixa eu ver.
5: Bom dia, Valmir.
0: O Corinthians.
5: Pai, senhor. Cadê o vovô? Tá de férias?
0: Eu tô aqui.
5: Hoje você aposentou, rapaz. Cadê o vovô, Valmir?
0: Palmeiras ou Corinthians?
5: Ô, Valmir. Manda as figurinhas aí do... Do Palmeiras pro Savaqui.
0: Ah, Palmeiras. Palmeiras não tenho. Palmeiras eu não tenho. Eu tenho do Flamengo. Uma vez Flamengo, sempre Flamengo. Flamengo, hei de ser. No céu e no mar, não sei nadar, não sei correr, não sei pular. Vencer, vencer, vencer. Uma vez Flamengo. Tem gente que fala, troca o L pelo R, né? Uma vez Flamengo, sempre Flamengo. Ai, meu Deus do céu. Igrejinha pequena com Cassiane. Ah, boa essa aí. Que mais? Que mais? Que mais? Bom dia, Pai do Senhor. Manda aí um alô pra mim. Quem é? Quem é, cara? Deixa eu botar aqui. Vai. É Lucy! Lá, lá, lá, lá. Minha prima, cara. Lucy, bota aqui. Show. Bota aqui, cadê?
2: Alô, alô. Pode falar.
0: Lucy Barbosa, bota aqui, Lucy Barbosa. Barbosa. Barbosa. Lucy Barbosa, Feira de Santana. Feira 10. É Feira 10, assim não mudou, né? Feira 10. É minha prima aí, gente, por favor, hein? Cuidado, hein? Manda um abraço aí pro maridão, hein, Lucy? Alô, Lucy! Cadê Lucy? Não é não, velho, deixa eu ver. Ela mesma é Lucy! A Lucy Barbosa, Feira 10, minha prima do coração! Tá aí, Lucy, hein? Ai, ai. Ai, a Lucy. Lucy é minha prima, cara. Gente boa demais. Meu Deus, ai, matou muito minha fome, hein? Meu Deus do céu! Eu me lembro como se fosse hoje. Pô, eu não posso esquecer. Cadê? E eu fechei o zap, foi? Fechei o zap, meu Deus do céu. Gente, 8h41. Bom dia.
6: O senhor não fala.
1: O Senhor não mente. O Senhor não muda.

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1: Vamos lá, gente. Hoje uma palavra para vocês essa manhã maravilhosa. A gente brinca muito, claro, né? Mudar o dia das pessoas, acordar mais com perspectiva de oportunidade, de esperança. É sempre bom, né, gente? Mas tem um versículo muito lindo que está em Provérbios 9, verso 10, que fala assim: o respeito pelo Senhor é o princípio da sabedoria, e ser inteligente é ter conhecimento do Deus Santo. E algumas traduções falam que o princípio da sabedoria é temer a Deus, como eu falei anteriormente. Mas a meditação dessa palavra é: procuramos por sabedoria em muitos lugares, mas descobrimos que a maior sabedoria vem nos lugares mais simples do mundo, ou no lugar mais simples do mundo. A sabedoria vem no exato momento que possamos nos humilhar diante de Deus, reconhecendo sua grandeza e dando-lhe o louvor que ele merece. Encontramos também a verdadeira sabedoria dessa forma, ouvindo a voz de Deus. Você já parou hoje? Ah, Valmir, eu acho que é maluquice isso. Claro, talvez você pense assim, mas quem te dá certeza que você está certo? Quem te dá tanta convicção assim do seu próprio eu? Pois quando ouvimos a voz de Deus, ou se de repente você se der a condição de orar dessa forma: ó, Espírito Santo de Deus, fala comigo. O que eu preciso fazer? Mostre o caminho para sair dessa situação. Você pode ter certeza que você já foi sábio ou sábia o suficiente para entender que Deus vai colocar situações. No outro dia seguinte, você vai ver que pessoas vão procurar você, vão dar condições, vão dar ajuda, né? O suprimento vem, a cura vem, a solução vem. Aí você percebe que nada é tão grande assim, nem maior que o próprio Deus. Sim! Portanto, é somente quando nós abaixamos, reclinamos nossa cabeça ou ajoelhamos diante de Deus, é que podemos ver o seu propósito e o nosso lugar no mundo. Pense nisso! Pense nisso!
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1: E aí, você pensa que tudo acabou? Não, tudo começa agora. Ah, rapaz.

0: coisa linda, gente. 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
0: Pois bem, meus amigos, vamos dar sequência aqui no quê?
2: Ligue e participe.
0: Vamos lá, meu pessoal, tá na hora.
3: Alô, pode falar.
0: Quem manda aí? A Lúcia Barbosa, Feira 10. Bom dia, primo. Manda aí um alô pra mim, pro esposo aí, todo mundo aí, Feliz Santana. Forte abraço, querida, tudo de bom. Bom ver você aqui, menina. Israel Bispo de Castro Alves botou aqui uma mensagem aqui, legal. Deixa eu ler aqui, hein. Peraí, deixa eu ler aqui. Ó, Igreja Batista Lírio Castro Alves, aniversário, fogo arderá continuamente no altar. Levítico 6, verso 13, 17. A 18 de outubro, às 19 horas, teremos quem lá, ó, produção? Quem vai estar lá nessa festa linda? Quem vai estar? Cadê? Ó, quem vai estar lá é quem? Pastor Fábio Belchote, presbítero. Teremos também Eucilene Santos, Ministério de Louvor. J. Neto, Israel Bispo. J. Neto vai estar lá, hein? Israel Bispo, olha aí, cara, e muito mais, gente. Traga a sua família e venha viver o Sobrenatural de Deus, Rua da Palha, próxima linha do trem. É onde? Na Igreja Assembleia de Deus Castro Alves. Não, Igreja Batista Lírio Castro Alves. Beleza, então. Pronto, já foi.
4: Brasil.
0: Ai, ai, ai, valeu, meu amigão, tudo de bom. Tem mais gente aqui, já? Ah, tem, peraí. Calma. Messias de Castro Alves, bom dia, Messias.
5: Paz do senhor, irmão Valmir, tudo
0: Fala,
5: bem, meu irmão?
0: Irmão, bem?
5: Que bom. Cadê o nosso cafezinho? Já saiu, irmão Valmir? Que Deus te abençoe, que Deus dê um bom dia, um bom final de semana a todos. Pra você que é essa bênção de Deus, esse programa maravilhoso, alegria total. Que Deus te abençoe, um alô pra todos os ouvintes da Vox. Para a irmã Maria, nós vamos falar de Macaúba, para o Diácono Gilberto, Diácono de Lara na cidade de Sapiaçu, para a irmã Alta, para o ciclo de oração da Igreja Batista Nova Canaã, da cidade de Sapiaçu, para a mensageira do rei da Igreja Batista, primeira Batista na cidade de Castro Alves, para o pastor Zé Brito lá no Cinco Meio, para minha esposa Jus, para minha filha Liz, para o presbítero Paulo Roberto, presbítero Israel Bispo, presbítero Marcos Antônio,
0: rapaz!
5: Diácono Antônio Nery, Ramundo Nery Ademara, na cidade de Castro Alves, Vox, que é audiência total.
0: Beleza.
5: Que Deus abençoe, Valmir. Um abraço, meu irmão.
0: Beleza, bom dia, bebê!
6: Bom dia!
0: Ô, rapaz!
6: Bom dia!
7: Bom dia pra nós!
8: Bom dia!
9: Bom dia!
10: Woo!

0: Tá acordando agora? Tá acordando agora? Tá acordando agora?
1: Bom dia.
0: Deus está abrindo janelas. O sol já nasceu. É, o sol tá entrando aí, rapaz. Renovando aí a sua vida.
1: Ah,
0: já deu tudo certo aí, gente.
1: Cocoricô, dona galinha. Lá na fazendinha.
0: Diz aí, como é que é?

0: De brincar. Vamos brincar, vamos brincar, vamos brincar. Agora é a vez de Gal de Muritiba!
1: Alô, alô. Pode falar.
0: Oi, Gal, foi que houve com você, menina?
2: Bom dia, dia bom. A paz de Jesus Cristo esteja com todos nós.
0: Que bom.
2: Nossa família, nosso povo de azeite.
0: Que bom.
2: Na família do bem. Passamos desde já um final de semana abençoado.
0: Que bom.
2: Abençoado para todos nós. Amém, meu irmão.
0: Amém, querida. Tudo de bom, gente. Vamos para a resposta aqui. O prato do dia.
3: Qual o prato do dia?
4: Qual o prato do dia?

0: leva a calabresa. Viu, calabreso? Calabreso. Ah, é muito... É pizza! Pizza! Quem acertou foi o pastor Marcos Antônio. E também quem, rapaz, acertou aqui? A Valdete? A Cássia? A Cássia acertou! Ah, Cabaceiro do Paraguaçu, parabéns, bom querida! Dia. Valeu, gente, tudo de bom, hein? Fica com Deus, hein?
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0: Vamos lá, 3 para as 9.
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0: Caio PV! Meu brother, obrigado, viu?
1: Tamo junto, André e Felipe!

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0: Bom dia, paz do Senhor Jesus. Está no ar o meu, seu, nosso programa Cristo no Lar. O programa Cristo no Lar é um programa de todos os sábados. Estamos juntos de 10 às 12 da manhã. É um programa da Igreja Assembleia de Deus de Muritiba. E o nosso pastor presidente é o nosso pastor Selemias. Estamos hoje muito felizes, né? Estamos com o propósito de, durante o mês de outubro, trazer crianças para participar do programa conosco. Então, hoje estamos aqui com algumas crianças que irão estar participando do programa. E você, não vou dizer que você vai poder participar, porque o nosso zap, ele deu um probleminha. Ele não está funcionando, mas você vai estar aí ouvindo e orando por nós. Amém? Vamos orar ao nosso Deus, dando início ao nosso programa Cristo no Lar. E o nosso presbítero Antônio Ferreira, ele vai fazer esta oração inicial para que Deus tome a primazia de tudo nesta manhã. O nosso pastor Selemias não estará conosco nesta manhã, pois está em viagem, mas eu creio que juntos nós vamos vencer. E em Jesus Cristo nós somos muito mais do que vencedores. Oremos ao nosso Deus.
1: A paz do Senhor, irmã Mariana, a paz do Senhor, todos os ouvintes. Nós já estaremos orando, só reforçando aqui o que a irmã Mariana falou agora há pouco. Infelizmente, acabamos de ter um pequeno problema técnico, então não é possível a participação através do WhatsApp hoje, né? Então, você que quer participar, infelizmente hoje não vai ser possível, mas fique na intercessão, fique orando. E você que tem o WhatsApp privado, não sei se pode, né, irmã Mariana? Da
0: sim,
1: senhora,
0: sim.
1: Que tem da irmã Mariana.
0: É, 8267-630-0759, 8267-630-00, é o zap da nossa irmã Mariana.
1: É, o nosso 8370-6060, infelizmente hoje, por conta de um problema técnico, no momento não está funcionando, tá bom? Vamos orar, vamos falar com Deus, vamos apresentar esse trabalho tão maravilhoso. Querido e eterno Deus, soberano Pai, eu quero te louvar nessa manhã, bendizer o teu nome, glorificar o teu nome, Senhor, por tudo, amém, por absolutamente Jesus. Tudo. Eu quero nesse momento te apresentar a cada pessoa que está nos ouvindo, cada família, cada criança, ó Deus. Amém, Deus. O programa hoje temático, né, o mês onde se homenageia as crianças, e nós queremos orar por cada uma delas, que o Senhor faça crescer na tua presença, no teu conhecimento. E aquelas que ainda não têm conhecimento de ti, não tem acesso à tua palavra, que o Senhor venha prover para que possam ter acesso também. Pai amado e santo, dá vitória ao teu povo, sê conosco nesta manhã, usa a tua serva que está à frente desse trabalho. Meu Deus. E dá vitória em tudo, em nome de Jesus. Amém, amém, amém. Amém.
0: Oh, graças glória, a Deus. Louvado seja o nome do Senhor. E é assim, o programa Cristo no Lar com certeza vai bombar. E fique aí ligadinho e orando para que Deus tome a primazia de tudo, que tudo seja feito conforme a vontade dEle, para a glória dEle, em nome de Jesus. Louvado seja o nome do Senhor. Então, hoje nós estamos no mês da criança, né? E nós teremos muitos hinos infantil para criança, né, Antônio? Antônio está aí preparando uma coletânea infantil de hinos para criança bem animado, né? E com certeza as crianças também estarão ligadas. Convida aí as crianças, os filhos, os netos, os vizinhos, para ouvir o programa Cristo no Lar e para estar conectado conosco nesta manhã. O tema do nosso programa hoje é Conectados com Cristo. Você está conectado com Cristo? Aleluias! Está conosco aqui o nosso querido Gustavo e a nossa querida Isadora. Estamos aguardando outras crianças que estarão chegando logo, logo, que vão participar do programa Cristo no Lar. Paz do Senhor, Gustavo!
2: Paz do Senhor!
0: Aleluias! E aí, como é que está a sua experiência aqui no estúdio da Vox nesta manhã?
2: Tá sendo muito legal e eu tô muito ansioso para falar.
0: Louvado seja Deus, pois você vai falar daqui a pouco. E a nossa princesinha Isadora. Paz do Senhor, Isadora.
3: Paz do Senhor.
0: Amém. Como é que você tá, Isadora?
3: Ai, é uma experiência muito feliz, sabe? Eu tô sentindo assim... Nossa, é uma alegria. Uma alegria estar aqui com vocês.
0: Qual o nome dos seus pais, Isadora?
3: Bianca e Michel.
0: Amém. E quem trouxe Isadora aqui na rádio essa manhã?
3: Meu avô.
0: Louvado seja Deus, eu conheço. Como é o nome do seu pai, do seu avô?
3: Tito,
0: ele é filho da nossa querida irmã Leninha. Pai do Senhor, irmã Leninha. Com certeza ela está aí ligadinha no programa Cristo no Lar, que ela é ouvinte assídua da Rádio Vox. Amém, louvado seja Deus. Quer dizer que a irmã Leninha já tem uma bisneta desse tamanho? E ainda cantora, porque ela canta, viu, irmãos? Isadora canta, que é uma bênção para a glória de Deus. Ô, Isadora, seu pai e sua mãe já são cristãos?
3: Ainda não, mas eu tô trazendo, né? Levando eles, no caso, para conhecer mais de Cristo.
0: Louvado
3: porque nesse mundo não pertence
0: Deus.
3: Mais eles.
0: Ô, glória, aleluia. Gente, tu tem quantos anos, Isadora?
3: Eu tenho 10.
0: Isadora tem 10 anos, é a pessoa crente na sua casa. Seus pais ainda não fizeram a aliança com Cristo, não fizeram ainda, né, o concerto com Cristo, mas Isadora foi a primeira na sua casa a aceitar Jesus.
3: Sim.
0: Ô, glória! Aleluias! Ô, Isadora, como é essa experiência, Isadora?
3: É muito boa estar com Cristo. Não existe uma experiência melhor do que estar na vida com Cristo.
0: Amém, Jesus! Isadora é uma bênção, irmãs. Imagina, seus pais ainda não são cristãos. Como é que você chegou até Cristo, Isadora? Quem te conduziu?
3: É, quem me conduziu foi Sara.
0: Quem é Sara?
3: Anderson, Sara.
0: Ah, irmã Sara Leite.
3: Sim.
0: A esposa de Wanderton. O pai de Timóteo. Ah, os pais de Timóteo.
3: Sim.
0: Timóteo é uma criança linda.
3: Sim.
0: Louvado seja o nome do Senhor. Esses dias eu visitei Timóteo. Está crescendo na graça e no conhecimento. Irmã Sara, irmão Anderson, parabéns. Através da Isadora, eu creio que toda a sua casa será salva. Amém. Quer falar mais alguma coisa, Isadora?
3: Já
0: Isadora estará louvando ao Senhor, falando também da lição bíblica. E Gu, vem cá, Gu, na sua casa também é a mesma coisa, né?
2: É sim.
0: Gu é o primeiro, Gustavo é o primeiro na família, na casa dele. Ah, não, sua mãe já é cristã?
2: Minha mãe e minha irmã já
0: Aleluias.
2: São cristãs.
0: Amém, a mãe e a irmã já são cristãos. E Gu está congregando com a gente ali na Assembleia, que é pertinho de casa, né, Gu?
2: É sim.
0: E aí me conta aí, Gu, como é que está sendo servir a Deus?
2: É uma experiência única, né? Porque aqui na Terra a gente só foi feito, colocado aqui na Terra só para servir a Ele.
0: Ô, glória, aleluias, amém. E você tem convicção de que Jesus Cristo é o Senhor para a glória de Deus?
2: Tenho sim.
0: Amém. Esse é o Gustavo. Gustavo é o neto da minha querida amiga Cleusa. A Cleusa tá ligadinha no programa hoje?
2: Não sei não, mas acho que ela tá na feira.
0: Cleusa é minha amiga querida, uma amiga maravilhosa que eu muito amo. A nossa amizade começou há pouco tempo, mas parece que somos amiga há muito tempo. Cleusa, que Deus te abençoe, o seu Edivaldo, que são os avós, né? Do Gustavo. E o seu pai, como é o nome do seu pai, Gu?
2: É de Carlos.
0: Louvado seja Deus, que Deus abençoe os pais, a mamãe...
2: Dadai.
0: E a irmã?
2: Natália.
0: E o papai?
2: É de Carlos.
0: Pois é, aí a família do Gu. São pessoas que eu conheço, moram próximos da minha casa, no meu bairro, e que eu muito amo. Tenho muito carinho, respeito e admiração. Que Deus abençoe a família do Gu. E a Isadora não falou o nome dos seus pais, Isadora.
3: Falei. Sim. Bianca e Michel.
0: Bianca e Michel. Amém. Perdão, viu? É que depois dos 50 a memória falha, né, irmão Antônio Ferreira? Louvado seja Deus. Então, nós vamos estar ouvindo agora Isadora Pompeu. Bênção que não tem fim. E depois a nossa Isadora, que está aqui no estúdio conosco, ela vai estar também louvando ao Senhor.

0: Senhor. Graças a Deus que nos dá vitória por nosso Senhor e Salvador Jesus Cristo. Pois é, estamos muito felizes porque estamos com crianças aqui no estúdio nesta manhã. Já já a Isadora vai estar louvando, né? Ouvimos agora Isadora Pompeu, uma bênção. Bênção que não tem fim. Aleluias. E com relação ao programa ser sobre criança, vai ser maravilhoso, né? Porque nós vamos aprender mais como conduzir nossos filhos, nossos netos nos caminhos do Senhor. Aleluias. Então, qual é o tema de hoje? Alguém se lembra? Um, dois, três e... Conectados com Cristo. Aleluias. Conectado com Cristo. E é necessário estarmos conectados com Cristo. Já já nós vamos estar lendo também o texto bíblico de hoje, que está em João, capítulo 15, versículo de 5 a 7. Se você tem uma Bíblia aí no celular ou no computador, uma Bíblia impressa, você pode ler conosco nesta manhã. João, capítulo 15, versículo 5 a 7, que vai dizer: Eu sou a videira, vós as varas. Quem está em mim e eu nele, esse dá muito fruto, porque sem mim nada podeis fazer. Se alguém não estiver em mim, será lançado fora, como a vara, e secará, e os colhem, e lançam no fogo, e arde. Se vós estiverdes em mim, e as minhas palavras estiverdes em vós, pedireis tudo o que quiseres, e vos será feito. Aleluias. Glória, glória, glória a Deus. Pois é, né? A Bíblia Sagrada, ela é muito maravilhosa. Ela nos ensina. Ela é lâmpada para os nossos pés e luz para os nossos caminhos, né? Aleluias. Então, a Bíblia Sagrada não define uma idade exata, como até os 12 anos, para determinar o que é uma criança. Mas aborda a infância sobre a ótica da humanidade, da dependência de Deus e da responsabilidade na criação. É necessário ser criança para entrar no reino de Deus. Jesus afirma que para entrar no reino dos céus é preciso conectar-se e tornar-se como uma criança, referindo-se à simplicidade, à falta de malícia e à humildade. A criança não tem malícia, né? Ela fala. Ela simplesmente chega lá e fala aquilo que Deus colocou no coraçãozinho dela. Ela não tem malícia como o adulto, né? Ela não tem malícia. A criança é maravilhosa. Ela é simples. Louvado seja Deus. E Jesus disse, deixai vir a mim as crianças e não as impeçais, pois o reino dos céus pertence aos que são semelhantes a elas. Então, para você entrar no reino de Deus, você precisa ser semelhante a uma criança. Que maravilha, né? A criança, quantas vezes a gente chama a criança no eixo, corrige, né? Às vezes até usa vara, um cintozinho macio, né? Vou lhe bater, não é para lhe machucar, é para lhe corrigir. É melhor eu bater em você hoje do que a polícia bater amanhã. E é isso que está necessitando, né, papai e mamãe? Às vezes você não quer bater, e aí a criança cresce desordenada. Não é para bater com raiva. Na hora da raiva, você clama a Deus, pede sabedoria para cuidar da sua criança. E depois, quando a raiva passar, você vai com amor e diz, ó, desce aí as calças. Vai você ali pegar o cinto, ela pega, aí você desce as calças, aí você pega ali, ó, dá umas batidinhas com amor, mas com convicção, para ela sentir, né? E ali você diz, vai doer mais em mim do que em você, mas eu quero te corrigir, para você saber ser uma pessoa maravilhosa no futuro. E eu sempre digo isso, eu corrigi os meus filhos, só teve uma que não precisou apanhar, graças a Deus. E uma outra que eu só bati, já estava adolescente, uma vez. E o menino que eu bati várias vezes quando era criança, porque ele ia para o rio com os coleguinhas escondido. Você imagine quanto faltou para eu perder meu filhotinho, um rio perigoso que tem perto de casa, que muitas crianças já morreram, mas Deus guardou, né? E aí quando ele ia para o rio, quando eu descobria, eu dizia, vai lá, pegue o cinto, desce as calças, vai doer mais em mim do que em você. E ali eu batia. E depois eu dizia, vá para o quarto, vá meditar. Ele ia meditar ali na palavra de Deus. E ali já ele voltava e dizia, me perdoa, minha mãe. Me perdoa, em nome de Jesus. Né? Mas é necessário, irmão, você corrigir seu filho. Use a vara, um cintozinho, viu? O corrião do papai, um galho de mato. E bate para corrigir. Porque quando o neguinho sente na pele, que vai apanhar, aí pensa duas vezes antes de fazer. Não estou incentivando a violência. Estou ensinando como eu ensinei os meus. E para a glória de Deus, meus três filhos me dão muita alegria, muito prazer e muita satisfação. E até hoje eu lembro a eles da correção, que é para eles corrigir também os filhinhos deles. Louvado seja Deus. Provérbio destaca o dever dos pais de orientar a criança. Provérbio 22:6 diz: instrui o menino no caminho em que deve andar, e até quando envelhecer, não se desviará dele. Louvado seja o nome do Senhor. Né? Ensinar, às vezes, é necessário usar a vara, usar um cintozinho, usar um cipózinho. Pra, não que eles venham ter medo de nós, mas para que eles venham saber que se fizer errado, tem troco. A Bíblia costuma associar a menoridade a uma infância, a fase em que a criança ainda não tem plena consciência ou discernimento entre o bem e o mal. A criança pequenininha, ela ainda não tem discernimento entre o bem e o mal. E é por isso, e às vezes até a criança grande, ela às vezes também não tem essa maturidade. Né? É por isso que a igreja só batiza depois dos 15, 16 anos, quando ela tem certeza do que quer, se quer mesmo assumir uma responsabilidade de servir a Jesus. Então ela é criada nos caminhos do Senhor, encaminhada para a igreja, aprendendo na escola bíblica dominical, né, Isadora? Né, Gu? Vocês têm aprendido bastante na escola bíblica dominical, não é isso?
1: Sim, a gente está aprendendo muito.
0: Aleluias. E a lição de vocês hoje, ela está maravilhosa, né? E vou até falar logo dessa lição. Daqui a pouco o irmão Antônio vai estar colocando aí a musiquinha da EBD, que nós vamos entrar às 10h30 hoje com a EBD, daqui a 3 minutinhos, né? Então ensine a criança no caminho em que deve andar, e até quando crescer, não se desviará dele. Nós vamos, antes da musiquinha da Isadora, nós vamos fazer o momento EBD, viu, Isadora? Uhum. Nós vamos fazer o momento EBD. Louvado seja o nome do Senhor. E a EBD hoje nós vamos fazer... A EBD hoje nós não vamos fazer a EBD do adulto. Vamos fazer hoje a EBD do adolescente. É o título da lição, já a gente vai estar falando. E você vai ver, é uma lição maravilhosa. Então nós temos crianças, juniores, temos pré-adolescente, temos jovens, temos adultos, temos classe para cada faixa etária nas igrejas Assembleia de Deus. Aqui em Muritiba e em todos os lugares do Brasil, que a Igreja Assembleia de Deus ela está espalhada em todos os lugares. Onde tem pessoas, com certeza vai ter uma Igreja Assembleia de Deus, que tem um missionário levando ali a palavra de Deus e logo, logo formando uma igreja. Então, as crianças aprendem na EBD, né? Na classe das criancinhas, dos juniores, na classe dos adolescentes, e assim todos aprendem a palavra de Deus. E aí cresce nos caminhos do Senhor. Aí na faixa etária de 15, 16 anos, ela é chamada ao batismo. Se ela concordar, porque é algo, é uma decisão individual. O papai, a mamãe, ninguém pode interferir nisso. Aí a criança que já foi preparada nos caminhos do Senhor, que conhece o Deus que serve, que é o Deus verdadeiro, né? Aprende na escola bíblica dominical, aprende no culto de doutrina. Tem o culto das crianças todo mês, onde elas se divertem. Nessa quarta-feira é o culto com as nossas crianças, né? Onde vai ter a nossa irmã Carla. Ela vai estar ali pregando para as crianças, que vai ser uma grande bênção. Então, nós vamos para o nosso momento EBD.

0: que faz crescer.
1: É domingo de manhã na EBD.
2: Os jovens aprendendo, adultos sim estão, também os pequeninos,
3: as crianças.
4: Que legal!

0: Amém. Louvado seja o nome do Senhor. Nós estamos agora com a EBD. E hoje nós estamos com a EBD infantil. Adolescentes, pré-adolescente. É a aula, a lição. É o quarto trimestre de 2026 e a lição é de número 2. Louvado seja o nome do Senhor. Envia aí. Aleluias. Pois é, a lição tem por título Sobre as Falsas Amizades. Olha que título maravilhoso. Os pré-adolescentes vão aprender, né? Neste domingo. Aleluias. E a lição de número 2. A lição de hoje encontra-se em Salmo 1, Provérbios 1, de 10 a 19. E a Bíblia diz: não faça amizade com pessoas grosseiras e violentas. Você poderá pegar os seus maus costumes e depois não conseguir livrar-se deles. Provérbios 22, 24 e 25. Então, olha só que coisa linda, né? Os pré-adolescentes, que é a idade em que a criança está sendo formada, né? Então, eles precisam aprender coisas boas. Então, eles vão aprender nesse domingo isso. Não façam amizade com pessoas grosseiras e violentas. Vocês poderão pegar os seus maus costumes e depois não conseguir livrar-se deles. Entendeu, Gustavo e Isadora? Entenderam direitinho? Vocês fazem amizade com pessoas que são grosseiras, que são malvadas?
1: Não, eu não faço, não.
0: Muito bem. Você sabe qual é a origem e o significado da palavra amizade? Ela vem do latim amicus, que quer dizer amigo, que tem sua origem na palavra amore, que é amor. Tem também sua origem na palavra grega phile, que significa amor. Assim, a amizade é uma relação de afeto entre pessoas. Envolve respeito, lealdade, carinho, sinceridade, apoio, proteção e cuidado. É bom ter amigos, mas é muito importante saber selecioná-los. Eu vou convidar Verdade. Gustavo, né? Gustavo vai estar agora. Louvado seja Deus. Ele vai fazer o ponto 1 dessa lição. Gustavo vai estar fazendo o ponto 1 da lição, que é sobre as falsas amizades. Paz do Senhor, Gustavo, mais uma vez.
2: Paz do Senhor, irmã Mariana.
0: Então, Gustavo vai estar fazendo o ponto 1 da nossa lição. A lição é do quarto trimestre de 2026. Sábios conselhos de provérbio para o pré-adolescente cristão. Pois é, o ponto de número 1 fala: amigo, será? E aí, Gustavo?
2: Nem sempre todos os amigos são verdadeiros.
0: Louvado seja Deus. Ele está fazendo o ponto 1 da nossa lição.
2: O texto ensina que devemos escolher bem nossas amizades, porque nem todas as pessoas que dizem ser nossas amigas ou amigos querem o nosso bem.
0: Amém. Louvado seja Deus.
2: Agora eu estarei lendo o ponto A. O cuidado com as falsas amizades. Jesus usou a comparação das ovelhas em meio aos lobos para ilustrar nossa fragilidade e dependência em relação a Ele e sobre os perigos que corremos nesse mundo. Ele também destacou que os seus discípulos deveriam ser espertos como as cobras e simples como as pombas. Isso significa que é preciso estar atento às pessoas que não são confiáveis, na verdade, são como os lobos em pele de ovelha. Por isso é importante não acreditar em qualquer conselho ou convite que chegue aos seus ouvidos. Agora, no o que eu entendi. Jesus compara os seus seguidores a ovelhas no meio de lobos para mostrar que precisamos ter cuidado com pessoas que podem nos enganar. as características dos falsos amigos. Não respeitam a nossa fé, incentivam a mentir, desobedecer aos pais, nos influencia a fazer coisas erradas, podemos nos afastar dos ensinamentos de Deus. Uma explicação melhorzinha. Um bom amigo demonstra carinho, respeito, sinceridade e apoio. Já o falso amigo tenta nos levar para os caminhos errados. Por isso devemos escolher amizades que nos ajudem a fazer o bem e a seguir os ensinamentos de Deus.
0: Amém. Louvado seja o nome do Senhor. Nós vimos aí o Gustavo, né? Dando uma pinceladinha no que vai ser ensinado amanhã na Escola Bíblica Dominical. Louvado seja Deus. A nossa cantorizadora também, ela vai estar dando uma pinceladinha aí, né? Vamos lá, Isadora? Diga-me com quem andas, né? Olha que coisa maravilhosa.
3: Então, o texto ensina que as nossas amizades influenciam nossas atitudes e decisões, por isso devemos escolher bem nossos amigos.
0: Amém. Louvado seja o nome do Senhor.
3: Agora eu vou ler o ponto A. O perigo das falsas amizades. As falsas amizades são muito perigosas e podem nos levar a fazer coisas erradas que desagradam a Deus. Pensando em nos aconselhar, Davi e Salomão, reis de Israel, falaram sobre a importância de se evitar tais companhias e do quanto elas podem nos influenciar a agirmos em conforme com o mundo. Vou ler aqui a explicação do ponto A. O perigo das falsas amizades. Algumas amizades podem nos incentivar a fazer coisas erradas e desagradar a Deus. Agora eu vou ler o ponto B. Somos influenciados por nossas amizades. Você pode estar dizendo, eu sei me cuidar e não vou deixar ninguém me influenciar. Seria bom se de fato pudéssemos nos cuidar sozinhos. Lembre da comparação que Jesus fez em relação às ovelhas no meio de lobos? Assim somos no meio das amizades erradas. Se porventura não nos cuidarmos, seremos tragados sem ao menos percebermos. Agora eu vou ler a explicação do ponto B. Somos influenciados por nossas amizades. Mesmo achando que somos fortes, podemos acabar imitando atitudes ruins dos nossos amigos. Vou ler o ponto C. Influenciando ou sendo influenciado. Se você tem amigos que o convidam a fazer coisas erradas, como, por exemplo, enganar e desobedecer seus pais, cometer bullying com colegas na escola, experimentar drogas ou bebidas alcoólicas, desrespeitar seus professores e outras práticas que contrariam as palavras de Deus. Eles não são boas influências. Em Provérbios 13, 20, está escrito, quem anda com os sábios será sábio, mas quem anda com os tolos acabará mal. Você pode até interagir com pessoas não cristãs, mas não deve se deixar influenciar e agir igual a elas.
0: Muito bem, ouvimos aí a nossa Isadora e o nosso Gustavo. Eles deram uma pinceladinha, né, no ponto 1 e no ponto 2 do que vai ser ensinado nas escolas bíblicas da Igreja Assembleia de Deus nesse domingo. E ainda tem o ponto 3 que vai falar sobre amizades que prejudicam a comunhão com Deus, né? Então não devemos ter, devemos ter muito cuidado ao eleger alguém como amigo. Devemos ter muito cuidado ao eleger alguém como amigo. As falsas amizades nos tornam inimigo de Deus. E também amigos de verdade nos aproxima de Deus. E a conclusão que diz, Deus nos presenteia com amizades que nos abençoem, com conselhos e nos ajudam a crescer espiritualmente. desfrutar das boas amizades que Deus concede a você e se afastar daqueles que podem distanciá-lo da presença dele. E não se esqueça do principal: Jesus é o melhor amigo. Ele estará ao seu lado em todos os momentos. Essa aí é a lição dos pré-adolescentes. Leve seu filhinho pré-adolescente para aprender na escola bíblica dominical. Isadora, os pais delas ainda não é cristão, mas ela já está indo para a igreja, está servindo a Deus, já é uma crente na pessoa bendita de Jesus com 10 anos, né, Isa?
3: Sim.
0: Com 10 aninhos. Aí ela já fez uma parte da lição, daqui a alguns minutinhos ela vai estar louvando ao Senhor. O nosso Gustavo, sua mamãe e sua irmã já são cristãos, seu papai ainda não é, mas ele já está caminhando nos caminhos do Senhor, participando, né? Ele fez aí o ponto 1 da nossa lição. Que bênção, né, Gu?
2: É uma bênção maravilhosa.
0: Gustavo é uma criança linda, maravilhosa, amo muito, uma criança justa, uma criança que participa. Esses dias mesmo teve uma coleguinha que fez 15 anos, e aí ele, junto com os coleguinhas, com os coleguinhas da classe dele, sugeriu que fizéssemos uma comemoraçãozinha, e aí fizemos um bolo. Ele indicou onde era que ia fazer o bolo, que a sua irmã faz bolo, né?
2: Faz sim, uns bolos maravilhosos.
0: A irmã dele faz bolo, então ela fez um lindo bolo de aniversário. E ali a gente ornamentou e cantamos o parabéns da coleguinha. Então, Gustavo já incentivou nisso. Ele é uma pessoa que tem iniciativa, né? Na próxima semana, nós vamos fazer o jeitinho de trazer Levi, Pietro, Ine, Maia e outras crianças, né? Que deveriam estar na semana passada, não conseguiram. Essa semana tinha mais criança para vir, mas também não chegaram. Mas graças a Deus pela Isadora e o Gustavo, que estão aqui conosco para juntos fazermos o programa voltado para as crianças, conectados com Cristo. Então, pois é, aqui nós estamos encerrando o nosso momento EBD, feito pela Isadora e o Gustavo nesta manhã.

0: Ela vai estar louvando ao Senhor. Pois é, Isadora, pode louvar, glorifique aí o nome do Senhor com o seu louvor nesta manhã.
1: Quer falar alguma coisa? Amém, eu vou louvar aqui. Eu só quero adorar de Gerson Rufino.

0: Louvado seja o nome do Senhor para sempre. Glória, glória, glória a Deus. Ouvimos aí a Isadora, não é a Pompeia, é a nossa Isa, Isadora, do bairro Santana. Quiser convidar a Isa para louvar, o telefone da Isa é, deixa eu ver aqui, 759-8262-3141. Pode convidar a Isa, que ela louva, é uma bênção. O louvor dela chega direitinho ao coração de Deus. Que Deus te abençoe, Isadora. Muito obrigado pela participação nesta manhã. Que Deus em Cristo abençoe você, seus pais, e que você consiga essa grande bênção.
1: Amém.
0: Que seus pais também, né? Faça a aliança, sim, com Deus, aceitando Jesus como Senhor e Salvador,
1: amém,
0: da sua vida. Louvado seja Deus. Graças a Deus que nos dá vitória por nosso Senhor e Salvador Jesus Cristo. Nós não estamos com o Zap funcionando, mas eu quero mandar um abraço especial para João Pedreiro aí no bairro Santana, para Paulo Pintor, que Deus abençoe, para nossa irmã Edivanda com o irmão Antônio. Um abraço, minha irmã Edivanda, que Deus siga abençoando, para minha tia Dulce, que está em Salvador. Louvado seja Deus. A minha tia Dulce mora em São Paulo, mas está aqui passeando, né? No meio da sua parentela, em Cabaceiras do Paraguaçu, aqui em Muritiba. Esse fim de semana ela está em Salvador. Jonas, um abraço. Edneia, Eurides, que estão com elas, né? Eles vieram para encontrar com a tia Dulce e ficaram em Salvador. Estão curtindo as praias aí de Salvador, que são muito lindas. Que Deus abençoe a minha tia Dulce, a Ide, o Jonas, a Neia. Que Deus abençoe a Edneia, cada um de vocês, de modo especial. Aleluias.
1: Eu também quero mandar um alô para minha avó Elizabeth, meu tio El, meu avô Tito, minha mãe Bianca, meu, aleluias, pai Michel.
0: Oh, glória. Louvado seja o nome do Senhor.
2: Eu também quero mandar um alô para minha mãe, Dadai. Amém. Meu pai, que tá trabalhando. Meu avô, Dinho, que tá em Cruz. Minha avó e meu avô, que tá aqui em Muritiba.
0: Amém. Louvado seja Deus. É o Gustavinho, né, Gustavo? Que Deus abençoe.
2: E também quero mandar um beijo e um abraço à minha irmã.
0: Amém, Jesus. Que Deus abençoe toda a família do Gustavo, que são uma família maravilhosa. Toda a família da Isadora.
1: Amém.
0: Que é uma família maravilhosa. Que Deus continue cuidando de vocês. Que vocês continuem crescendo na graça,
1: amém,
0: e no conhecimento, em espírito e em verdade. Amém?
1: Amém.
0: Louvado seja Deus. Dá tempo para mais um louvor, irmão Antônio? Amém. Vamos de louvor.

0: Vamos para os nossos comerciais e daqui a pouco voltaremos com as nossas crianças fazendo a festa aqui no programa Cristo no Lar. 105.9.
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1: 11 horas e 1 minuto, estamos de volta com o programa Cristo no Lar. E o programa está bombando. Quem está nos assistindo é o nosso querido irmão Domingos, da Assembleia de Deus de Geolândia, congregação do... Não lembro. Mas que Deus abençoe o nosso querido irmão Domingo. Ele diz que ele está na casa da missionária Marinalva e o irmão Francisco, que são os pais do nosso presbítero Noé, dirigente da Assembleia de Deus de Quixabeira 2. Irmão Domingos, a paz do Senhor Jesus, que Deus continue te abençoando e te usando como instrumento de Deus. Mandar um abraço também para o nosso querido Edgar, presbítero Edgar, a sua esposa Fia, seus filhos, sua linda princesinha, que Deus abençoe vocês e a Igreja Assembleia de Deus aí ao lado da casa de vocês. Que Deus abençoe, abençoe e abençoe. Louvado seja Deus. Nosso querido Gustavo vai louvar, né, Gu? Daqui a pouco o Gustavo vai louvar. Louvado seja Deus. Gustavo desistiu, mas ele também já fez o Momento EBD. Que Deus te abençoe, Gustavo. Um abraço especial também para nossa querida... Aqui, vamos ver. Para nossa querida Anne. Anne é a esposa de Kel. Anne é a esposa de Kel, do presbítero. É a esposa de Kel, a mãe de Kelly. A nossa cantora Kelly, que é uma bênção. Ela tem também a mesma idade da Isadora, né, Isa? Kelly, 10 aninhos. Ela estaria aqui hoje, mas não foi possível. Kelly, que Deus te abençoe e te aguardamos no próximo sábado, em nome de Jesus. Um abraço para Anne, para Kelvi. Para Kel, que Deus abençoe, abençoe e abençoe. Lene também, a mãe da nossa querida Belinha, da Emanuele. Que a Belinha também estaria aqui nesta manhã, não chegou, que Deus abençoe. Ela mandou dizer que não foi possível, mas eu creio que estarão no próximo sábado. Aline, né, que é responsável pelas crianças, a irmã Aline, a irmã Joana, que Deus abençoe, um abraço. Também a Aline, minha nora. A Alice... E a Cecília, que Deus abençoe. Também a Naira, que com certeza estará trazendo o Ine Maia ainda hoje nesse bloco. Que Deus abençoe. Abençoe e abençoe. Mas um abraço especial vai para o meu negão, Gilson Brito, que está ligadinho no programa Cristo no Lar. Que Deus abençoe, Gilson. Também todo o grupo Cordeirinhos. Que Deus abençoe o grupo Cordeirinho e também o grupão aí da Igreja Sede. Que Deus abençoe, abençoe e abençoe a nossa irmã Eli e todas as irmãs que estão responsáveis pelas nossas crianças. Que Deus abençoe.
2: E eu também quero mandar um abraço para Cecília, minha prima, minha tia Julie, Juliana, minha avó Leninha também, que está sempre ligadinha com vocês. E é isso, vou mandar um beijo para ele só.
1: Amém.
3: E eu também vou querer mandar um beijo para minha prima Maísa, minha mãe que está escutando agora, e para toda a minha família.
1: Amém. Vamos ouvir o Trem da Alegria com Yasmin Veríssimo e dedicar para todas as nossas crianças que estão ligadinhas no programa Cristo no Lar.
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0: Senhor. É isso aí. Nós estamos no programa Cristo no Lar, dedicado a nossas crianças nesta manhã. E a palavra de Deus nos orienta, né? Ensina a criança no caminho em que deve andar. E até quando crescer, não se desviará dele. Vivemos em um mundo conturbado, onde as redes sociais têm atingido as nossas crianças de forma grande. Antigamente, nós dávamos brinquedo para as nossas crianças. Hoje, as crianças querem é celular. Com um ano e meio, elas já estão conectadas no celular. Cuidado, cuidado. Ensina você e o seu filho nos caminhos do Senhor. Elas estão numa idade de aprendizado. A mentezinha dela está sendo formada. E se você deixar ela conectada o tempo todo, e se você não fiscalizar o que as nossas crianças estão vendo, você pode criar crianças terríveis. Nós temos visto atualmente jovens e adolescentes sendo assassinados, totalmente dominado pelas trevas, morrendo de maneira grande. E o que foi isso que aconteceu? As mães entregou um celularzinho na mãozinha delas e deixou elas à vontade. E aí elas ficaram com aqueles jogos terríveis e a mentezinha delas foi sendo formada com violência, sem amor ao próximo, né? Aquele joguinho, mata, mata, mata, mata, mata, e elas achando que matar era normal. Né? E o consumismo, as crianças ali na telinha o tempo todo achando que tinha que adquirir aquilo, aquilo, aquilo, aquilo, sem que os pais pudessem. E muitas delas, enquanto os pais foram trabalhar, eles saíram para adquirir seu próprio dinheiro. E foi aí que se deu mal. Né? E aí você diz, meu Deus, onde foi que eu errei? Você errou quando, em vez de você ensinar seus filhos, você deixou o celular ensinar, a televisão ensinar, o computador ensinar. Programas que eles nem tinham capacidade ainda de estar vendo, de estar aprendendo. E ali eles foram vendo e aprendendo. E a mentezinha dele foram sendo deturpada. E aí você diz, quantas mães choram? Eu conheço mães que perdeu todos os filhos já para o tráfico, para as drogas, para Satanás. Porque ela não teve o cuidado de, em vez de dar um celular, dar uma Bíblia. Não tinha tempo de sentar para fazer um culto doméstico com seu filho. Ah, mas eu não sou crente, como é que eu vou fazer culto doméstico? Pega a Bíblia. A Bíblia é lâmpada para os nossos pés e luz para os nossos caminhos. Ensina a criança no caminho em que deve andar. Ensina a criança a amar a Deus sobre todas as coisas e o seu próximo como a si mesmo. Se há 10, 15 anos atrás, se essa criança que foi assassinada agora tivesse indo para a igreja, para a escola bíblica dominical, tivesse crescido nos caminhos do Senhor, ela hoje seria um cidadão de bem. Né? De que queixa-se, pois, o homem? Queixa-se cada um dos seus próprios pecados. Mães que ensinam a criancinha a descer até o chão com danças imorais, né? Ouvindo músicas imorais. Como é que você, papai e mamãe, está ouvindo aquelas músicas terríveis, bem imoral, que a gente tem até vergonha de ouvir? Sua criança crescendo ouvindo isso, e você quer que essa pessoa cresça um cidadão de bem, uma boa mulher, um bom homem? Não. Pois é, ensina a criança no caminho em que deve andar, e até quando crescer, não se desviará dele. Cabe a você ensinar sua criança, e não deixar as redes sociais ensinar, e não deixar os jogos ensinar. Quando elas estão lá em casa, que bota aquelas coisas que... Agora tem um monte de programinhas infantil no YouTube que ensina as crianças a não respeitar os pais. Né? E aí estava ouvindo aquelas histórias que não sei quem, a mãe não prestava, ela teve que ir embora porque a mãe... O que deve fazer com essa mãe? Né? Ensinando as crianças a odiar as mães. Quando você ouvir sua criança ouvindo isso... Pelo amor de Deus, repreenda. Eu digo, desliga isso. A Bíblia ensina o quê? Honrar pai e mãe. Se essa historinha aí está ensinando você e contra seu pai e sua mãe, desliga isso agora. Não, de jeito nenhum. Podem assistir, mas coisas que trazem edificação. E por um tempo resumido. Não é deixar a criança o dia inteiro nas redes sociais. O dia todo assistindo o que quer, fazendo o que quer. E vai crescer o quê? Uma pessoa, coitada, com a mente doente, que não terá um futuro brilhante. Talvez terá sua vida interrompida ainda na adolescência ou na juventude, porque cresceu ouvindo e vendo coisas que não devia nas redes sociais. E tudo isso chegou na mente, desceu para o coração E está aí, essas crianças crescendo deformadas, adolescentes deformados, jovens deformados, que busca refúgio nas drogas e busca refúgio nas coisas que não agradam a Deus. Então, nós temos que ensinar a nossa criança o caminho em que deve andar, viu? Ajude seus filhos a cuidar, ajude a cuidar dos seus netos. Ensina a criança a ser criança saudável, criança de bem, viu? E até quando crescer, não se desviará dele. Chegou agora aos estúdios da Rádio Vox as minhas netinhas, Winnie e Maia. Paz do Senhor, Maia. A Maia tem 7 aninhos. Tudo bem com você?
1: Sim.
0: Você participa da Escola Bíblica Dominical?
1: Sim, eu participo.
0: Amém, glória a Deus. A Maia é uma aluna nota 10, né? Ela aprende mesmo, chega lá na frente, ela diz o que aprendeu. E hoje, Maia, vai fazer o que aqui na Rádio Vox?
1: Não sei.
0: Você pode contar uma historinha, você pode cantar um louvor.
1: Eu já sei.
0: Amém, o que vai fazer hoje?
1: Eu vou contar a história de Noé.
0: Então conta pra gente, Maia, a história de Noé.
1: Então, Deus criou um povo, mas esse povo era mau. E dentro desse povo, tinha uma criança. E essa criança era Noé. E Deus falou, e quando Noé cresceu, Deus falou para essa criança, para ela construir uma arca, para Noé, no caso, construir uma arca para depois sua família entrar. Aí Noé construiu com os conselhos de Deus a arca. E o povo estava achando estranho. Aí eles foram destruir. Mas Deus falou para Noé para entrar ele e a sua família na arca. E também os animais entraram, 2 de cada espécie. Tipo, 2 elefantes, 2 guepardos, 2 leões. Então, quando todos os animais entraram, Noé fechou a arca. Caiu um anjo, trancou a porta. Então, Deus mandou uma forte chuva que alagou tudo. E ficaram 150 dias e 150 noites alagadas. Das o mundo todo. E aí, Noé mandou uma das suas pombas e falou: traga-me um ramo de terra, porque quando ela trouxesse o ramo, eles iriam para o lugar onde a pomba ordenasse. Da primeira vez não deu, da segunda também não, mas da terceira ela trouxe um ramo e eles foram para o lugar que a pomba levou. E lá Deus fez uma promessa para Noé que toda vez que chovesse, se depois um arco-íris lindo apareceria no céu. E assim foi minha história de Noé.
0: Eita glória, louvado seja o nome do Senhor. Essa é a minha Maia, ela tem 7 aninhos e é a minha.
2: O louvor que marcou a minha
1: vida. Então, meu pai sai pra trabalhar e ele tem que ir pra Minas Gerais. Aí ele fica 3 meses fora. Aí depois de 3 meses ele vem pra nossa casa e a gente fica 10 dias com ele. E a gente faz várias coisas juntos. Minha mãe trabalha numa escola imprimindo atividades. E assim.
0: Amém, Jesus. Pois é, essa é a família da Maia. Quer mandar um abraço pra vovó Vani? Quem são os avós?
1: Vovani, vó Mariana, meu avô Gilson e meu... Qual é o nome do outro? E meu avô Raimundo.
0: Amém, louvado seja Deus. Que Deus abençoe a nossa Maia. E agora vamos ouvir a participação da nossa Winnie. E depois elas vão louvar, né? Vão louvar juntas ou separadas? Ah, tá. Então deixa... Dá pro irmão Antônio pra ele botar o 476 da Harpa Cristã, irmão Antônio. 476. Sim. Amém. A Maia, foi muito boa a sua participação, Maia, nós amamos. Quer mandar um alô pra Isa? Quer mandar um alô pra Isa, pras suas coleguinhas?
1: Quero mandar um alô pra minha colega Isabela, pra minha colega Analice, pra minha colega Clara, Eloá, Lavinha e Ana Helena.
0: Amém! E elas são suas coleguinhas de onde?
1: Da minha escola.
0: Onde é a sua escola, Maia?
1: A Escola Batista.
0: Amém. Olha, a esposa do nosso querido presbítero Antônio também trabalha na Batista. Você conhece a Protiane?
1: Sim.
0: Gosta dela?
1: Sim, ela é muito legal. De vez em quando ela traz o filho dela.
0: Como é o nome do filho da Protiane?
1: José.
0: Ah, glória a Deus. Aleluias. Louvado seja Deus. Obrigado, Maia, pela sua participação. Você é maravilhosa e eu te amo muito, muito, viu? Essa é a minha netinha, Maia. É filha da minha caçulinha Naira e do Rafael, meu genrinho querido. Eu chamo ele de meu Rafinho. Agora nós vamos ouvir a nossa querida Uine. Uine tem 8 aninhos. É irmã da Maia. Louvado seja Deus. Tem 8 aninhos. É irmã da Maia. Paz do Senhor, Uine.
3: Paz do Senhor.
0: O que você fará nesta manhã, minha princesa?
3: Eu vou cantar o hino 476 da Harpa Cristã.
0: Glória a Deus. Pode cantar. Depois você fala, tá bom?
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0: E logo viu ao Bartimeu e ao bom Jesus, louvou. Jesus, ó filho de Davi, tem compaixão de mim, Senhor. Jesus, ó filho de Davi, atende ao meu clamor.
1: Amém, amém, amém. Essa é minha Winnie. O Winnie tem 8 anos. Estuda onde, Winnie?
0: Eu estudo na Escola Batista.
1: Amém. Quer mandar um alô para algum dos coleguinhas?
0: Para Giovana e Maria Luísa. Amém. E Levi Sabaote.
1: Isso, sabia que Levi Sabaote fez aniversário ontem?
0: Eu sabia.
1: Pois é. Quero mandar um abraço especial para Levi Sabaote, filho do nosso presbítero Anderson, que nos pastoreia ali no Santana. E a nossa querida Daniele, que é responsável pelo grupo das senhoras. Que Deus abençoe essa família linda. Também o Pietro, né? Que é o filho mais velho do casal. Que Deus abençoe. Mas os parabéns hoje é para Levi. Quantos anos Levi fez, Winnie?
0: 9 anos.
1: 9 aninhos. Levi fez 9 aninhos ontem. Levi, que Deus te abençoe com muitos anos de vida, saúde, paz e muita alegria. Que você continue sendo essa criança justa, inteligente, maravilhosa, disponível. Que Deus te abençoe, Levi, hoje e sempre. Na oportunidade, eu quero mandar um feliz aniversário para a nossa querida Tec, a minha irmã Eliana. Ontem nós fomos ali no meu pirão e comemoramos o aniversário da Eliana. Cinquentinha, 5.0. Tec, você está perto de me pegar, viu? Eu tô com 6.0 e você com 5.0. Que Deus te abençoe, minha irmã amada. Te amo muito, muito. Que você continue sendo essa irmã maravilhosa, presente, justa, santa, mulher de Deus. Te amo, viu? Que Deus abençoe também toda a sua família, meu cunhado, nosso querido Ju, o Ceará, a nossa querida Maiara, a nossa dentista, né? A doutora Maiara, a Ninha também, a doutora Ninha, né? É doutora dos animais. Louvado seja Deus. Amém. Que Deus abençoe também sua filha Ninha e a netinha, a nossa querida Alice Morgana. Que Deus abençoe a Alice Morgana. Te amo, Alice. Alice é uma graça. Que menina maravilhosa. Também um abraço especial vai para a Vera, que completou a idade nova ontem. Vera é a mãe do meu genro Gabriel. Que Deus abençoe a nossa querida Vera com muitos anos de vida, saúde, paz e alegria. Um abraço também para a Lari, para Dalva, para Massinha, para meu Gabi, para Nath, minha filhinha querida. Que Deus abençoe, abençoe e abençoe. Vera, com muitos anos de vida. E a minha querida irmã e amiga Sara, amiga de infância. Crescemos juntas. Aos 12 anos, vim de Cabaceiras. Fui hospedada pela mãe de Sara, Dona Bené, na Rua do Tanque. E ali fiquei, saí de lá casada, né? Então ela me suportou dos 12 aos 19 anos. Que Deus te abençoe, Sara, com muitos anos de vida, saúde, paz e muita alegria, minha querida. Então nós vamos botar um louvor infantil aí e oferecemos para todos os aniversariantes, viu? Todos vocês que aniversariaram, que não puderam mandar sua mensagem hoje, porque o nosso zap não está bom. Então vocês que aniversariaram esta semana, que Deus abençoe, abençoe, abençoe. E esse louvor é dedicado a vocês. Vamos ouvir e logo após vamos ter a pregação da Palavra de Deus com o nosso presbítero Antônio Ferreira.

São 11 horas e 27 minutos e o programa Cristo no Lar está bombando. As criançadas estão aqui fazendo a festa no estúdio. Nós queremos mandar um abraço especial para as nossas crianças. João, filho do nosso pastor Selemias, que eu creio que no próximo sábado ele deve estar aqui. Alice, minha netinha, também estará. A Belinha e a Emanuele. E a Kelly, eu creio que estarão aqui. E se mais crianças quiserem aparecer para fazer o programa, eu creio que será uma bênção para a glória de Deus. Amém? Agora é momento da palavra de Deus. Vamos ouvir o nosso querido presbítero Antônio Ferreira. Ele vai estar fazendo uma reflexão da palavra de Deus nesta manhã. Amém?

0: Paz do Senhor, irmão Antônio, mais uma vez.
1: A paz do Senhor, irmã Mariana. A paz do Senhor a todos os ouvintes, mais uma vez. Quero já também parabenizar todas as crianças. Segunda-feira é um dia separado, né? Próxima segunda, dia 12 de outubro. É uma data que é separada aí para homenagear as crianças, né? As crianças. E aqui eu quero aproveitar e abraçar todas as crianças, em especial meu bebê, meu pequeno José, que completou um ano, tem pouco tempo, e com certeza deve estar em casa ouvindo. Então, Deus abençoe todas as crianças, e o nosso desejo é que todas as crianças conheçam a Jesus. O próprio Jesus disse que quem não tiver como uma criança, não pode entrar no reino dos céus. Quem não se comportar como uma criança. E quando Jesus fala isso, está falando da inocência da criança, está falando da pureza da

E eu nunca sei dizer não, porque trabalhar para o Senhor é maravilhoso, né? A gente é instrumento de Deus, todos nós somos instrumentos de Deus. E a irmã Mariana me falou, né? E como o tema dado a esse programa hoje é Conectados, não é isso, irmã Mariana? Conectados com Cristo. Me veio à memória um texto, né? Claro que tem ali em João capítulo 15, falando da videira, nossa irmã já leu esse texto, mas me veio ao coração um outro texto, né, para a gente poder falar um pouco. Eu queria ler em Lucas capítulo de número 10, a partir do versículo 38, onde fala de Marta e Maria. Diz assim: E aconteceu que, indo eles de caminho, entrou numa aldeia, e certa mulher, por nome Marta, o recebeu em sua casa. E tinha esta uma irmã chamada Maria, a qual, assentando-se também aos pés de Jesus, ouvia a sua palavra. Marta, porém, andava distraída em muitos serviços. Aproximando-se, disse: Senhor, não te importas que minha irmã me deixe servir só? Dize, pois, que me ajude. E respondendo Jesus, disse-lhe: Marta, Marta, estás ansiosa e afadigada com muitas coisas, mas uma só é necessária. E Maria escolheu a boa parte, a qual não lhe será tirada. Louvado seja o nome do Senhor para sempre. Quando a gente fala em conectar, a gente fala em se ligar, a gente fala em se aproximar. Numa linguagem atual, numa linguagem tecnológica, conectar é estar ligado, é estar plugado. Se a gente for falar tecnologicamente, quem é técnico aí por exemplo, em computação ou em qualquer outra área, tecnológica, sabe que conectar é estar ligado, né? Por exemplo, hoje a gente não consegue, devido às grandes necessidades, porque hoje é necessário, hoje a gente não vive sem a internet, dificilmente. Tudo hoje que a gente faz está ligado à internet, né, irmã Mariana? Tudo tem que estar conectado. Uma das primeiras coisas que a gente faz quando chega num ambiente é pedir a senha, né? A senha do Wi-Fi, né? A senha para conectar o nosso aparelho celular às redes, de informática, para que a gente possa ter acesso, né, e ter comunicação. Isso é conectar, é você estar ligado a uma rede, é você estar ligado para que possa se comunicar com outras pessoas. Conectar nada mais é do que isso, é estar ligado a algo, a alguém, a alguma coisa. E quando a gente fala de conectar com Cristo, é o mesmo que fazer a aliança com Ele, é o mesmo que estar em obediência a Ele, é o mesmo que andar com Ele, é o mesmo que ouvir e obedecê-lo. E nesse texto a gente ouve algo interessante. Jesus entrava ali na aldeia de Betânia e foi à casa de Marta. Marta, para quem não sabe, ou muitos já sabem também, que é a irmã de Maria e de Lázaro. Jesus sempre passava na casa de Lázaro, tinha amizade com Lázaro, com Marta e Maria. O texto vai nos dizer que Marta o recebeu em sua casa. Aí o texto vai nos dizer também que Maria assentou-se para ouvir Jesus. Enquanto Jesus estava ali falando, pregando, falando sobre o reino de Deus, Maria estava ali junto, ouvindo os ensinamentos de Jesus, enquanto Marta estava distraída, não estava conectada. Claro que a intenção de Marta, quando a gente vai esmiuçar, se por um lado ela estava desligada, porque ela não estava conectada ouvindo o ensinamento, por outro, ela estava até com boa intenção, porque ela estava preparando as coisas, quem sabe uma refeição, uma boa recepção, que quando a gente recebe uma visita em casa, o que é que a gente faz? A gente se preocupa logo, vamos fazer ali um lanche, vamos fazer ali um café, vamos preparar aqui um almoço, vamos fazer alguma coisa.

0: Então a intenção de Marta, nesse sentido, não era ruim. Mas não era o mais necessário. Porque ela não estava conectada. E aí a gente pode fazer aqui uma comparação. Tem muitas pessoas que têm boas intenções, tem muitas pessoas que faz algo que não é ruim, porém não é o mais importante. Como muitas pessoas são religiosas, mas não está conectada com Cristo. Ela tem uma religião, ela tem a intenção boa, porque ela quer se aproximar de Deus, porém, daquela forma, não está conectada. Tem pessoas que o ensinamento religioso, o ensinamento da sua fé, é ajudar pessoas financeiramente, é ajudar o mendigo, é ajudar o pobre, fazer uma ação social, porque é importante tudo isso. Não é ruim, porém não está conectada com Cristo, porque não está dentro do seu ensinamento. Ela faz aquilo para amassagear seu ego, ela faz aquilo para estar bem, até porque o próprio Deus falou, nosso próprio Deus, em sua palavra, nos disse para nós amarmos nosso próximo como a nós mesmos. Então, quando a gente ajuda alguém, quando a gente faz uma bondade, a gente está agradando a Deus nesse sentido, porém, nem sempre a pessoa está conectada, não está conectada só para fazer isso. E Marta estava, naquele momento, Marta estava preparando a refeição, preparando tudo, e estava demasiadamente preocupada com isso. Esqueceu do principal, esqueceu do mais importante. Porque ter uma refeição boa, ter uma boa toalha para um banho, por exemplo, se você vai receber uma visita em sua casa e vai passar um período, a pessoa às vezes precisa de um banho, às vezes precisa, de uma dormida. Então você ali ajeitar uma cama, colocar um lençol limpinho, fazer um lanche, fazer um café, preparar tudo. Tudo isso é importante, mas se você fizer só isso, a gente trazendo aqui para o texto, fazer só isso, e não ter uma ligação com Cristo, não ouvir a sua palavra. É como se, por exemplo, a pessoa coloca o alimento na mesa, prepara o alimento, mas às vezes não para agradecer a Deus, fazer uma oração. Então, Marta estava preocupada a ponto de solicitar a Jesus e falar: Jesus, o senhor não te importa que minha irmã fique aí ouvindo vocês e não venha me ajudar? Eu estou aqui sozinha fazendo as coisas. Aí Jesus disse: Marta, tu estás tão ansiosa com muitas coisas. Jesus está dizendo: isso aí pode esperar. Uma refeição a gente faz depois. Vamos aqui agradecer a Deus, vamos daqui aprender de Deus. Depois a gente... E Marta estava ansiosa. Então, é o que eu digo, muitas vezes a gente não está fazendo nenhum errado, porém não está fazendo o principal. A gente está colocando as carroças na frente do boi, algo que pode ficar para depois, a gente prefere fazer antes e deixar a palavra de Deus de lado. Deixar o ensinamento da palavra de Deus de lado. Às vezes a gente perde bênçãos por causa disso. Não, primeiro eu vou fazer tudo. Não, eu só vou para a igreja, eu só vou cultuar. Depois que eu fizer isso, aquilo, outro e tal. E às vezes quando a gente... Não dá nem tempo. Às vezes se a gente deixasse para depois, dava tempo a gente se fortalecer espiritualmente, aprender de Deus, louvar a Deus. Depois as outras coisas vão fluírem normalmente, porque Deus vai dar graça suficiente para isso. Então, Maria estava conectada e Marta se distraiu. Aí Jesus, de forma sábia, chama a atenção de Marta. Marta, Marta, estás ansiosa e afadigada com muitas coisas, mas uma só é necessária. Maria escolheu a boa parte. Ou seja, Jesus estava dizendo: Maria escolheu a melhor parte. É estar conectado com Cristo. É estar conectado. Buscar em primeiro lugar o reino de Deus e a sua justiça, e as demais coisas vos serão acrescentadas. Então, esse ensinamento para a gente é importante. É importante a gente saber. É claro, eu friso novamente, Marta não estava fazendo com má intenção. Marta não é que Marta desprezou Jesus. A intenção dela era fazer o melhor no sentido de servir. Porém, ela deixou de lado aquele momento importante que era o culto. É como alguém que está acontecendo o culto, por exemplo, está acontecendo o culto e a pessoa ela se afasta ali do recinto do culto para ir fazer um suco, para fazer um café, para fazer alguma coisa, enquanto está todo mundo ali reunido, cultuando. A pessoa se desconectou, ou a pessoa não se conectou. Eu não consigo entender, irmã Mariana, hoje eu posso falar isso, eu não consigo entender, né? Eu falo isso de modo geral, em alguns lugares eu falo porque já vi e vejo acontecer. Muitas vezes, tem cristãos, tem irmãos que vão à igreja, vão ao templo para cultuar a Deus. E por isso ou por aquilo, está no ambiente, porém está fora, não cultua. Às vezes vai ao pátio da igreja, às vezes vai ao anexo da igreja, às vezes vai ao banheiro da igreja ou vai tomar uma água e não retorna. Muitas vezes. E às vezes no bate-papo com alguém, se desconectou sem perceber. Está desligado. Está distraído. Sendo que a gente tem tempo de comunhão com os irmãos, não só dentro do templo na hora do culto, mas depois. E às vezes naquele momento de culto, é adorar a Deus. A gente está unidos ali para adorar a Deus. E muitas vezes se tornou tão comum isso, ou tem se tornado comum para alguns. Para mim isso nunca vai ser comum. E às vezes as pessoas estão ali, de repente se desconecta. É como alguém que de repente canta, só fez se apresentar, mas depois sai e vai conversar. É como alguém que vai às vezes só para pregar, mas o seu momento de culto é só naquele momento que está pregando. Está desconectado. O culto ele começa, eu costumo dizer que o culto já começa em casa. Você já sai adorando, você já sai adorando em espírito. Quando você chega no templo e você pisou no pátio, no portão da igreja, na entrada, e você entra ali no templo, já é culto. Eu entendo que às vezes as pessoas vão tratar de alguma coisa, vão conversar alguma coisa que pode ficar para depois, que pode ser num outro momento. Aquele momento é o momento de orar, de buscar. E quando o pastor dá início à liturgia do culto, tocando a sineta em alguns lugares, cantando um hino, ou chamando os irmãos para levantarem da oração, aquele momento da liturgia, aí segue cultuando até a bênção apostólica, amém. A partir dali, os irmãos podem sair do templo e podem não só se cumprimentar, como conversar. Mas naquele momento de culto, se alguém se distancia e está conversando paralelamente, está desconectado. Às vezes ele diz, não, mas é algo importante, mas será que é mais importante do que cultuar? O que Marta estava fazendo naquele momento era importante. Não é que era desprezível aquilo. Porém, ela estava fazendo no momento errado. E ela estava tão preocupada, tão ansiosa, que ela queria também tirar a irmã do culto. E tem pessoas que é assim. Tem pessoas que ela está desconectada e faz de tudo para desconectar alguém, porque ela não consegue entendeu, já perdeu o discernimento. Ela está desconectada e quer chamar alguém para conversar. Ela está desconectada e quer chamar alguém para tratar de um assunto ou de alguma coisa que não é o momento. Ou quer fazer algo que não é o momento, que pode fazer depois. Que não é o momento, que pode fazer depois do culto. Que pode fazer num outro momento. E a pessoa se desconecta, se desliga sem entender. E Jesus chama Marta e diz, Marta, tu estás nos sintomas dela, do que estava acontecendo com ela. Ela estava ansiosa e afadigada, porque ela só se preocupava com as coisas. Preocupava com as coisas, tal. Mas, deixando de lado o mais importante. Por isso Jesus diz, Maria escolheu a boa parte, ou seja, Maria escolheu a melhor parte. O melhor está aqui, cultuando. É importante você se alimentar. É necessário você se alimentar? É necessário você tomar o café? É necessário você almoçar? É necessário você jantar? É necessário você tomar um banho? É necessário você fazer tudo que é comum para o ser humano? Mas muito mais importante que isso é você se alimentar espiritualmente. É você exercer a sua fé em Cristo. Então, eu costumo dizer que o momento do culto é ímpar. O momento do culto é ímpar. Se você não se alimentar espiritualmente, você morre espiritualmente. Fisicamente, se a gente não se alimentar, a gente vai ficar desnutrido, vai adoecer e vai morrer. Por isso a gente come todos os dias, toma café pela manhã, faz nossos lanches, a gente come fruta, a gente se alimenta, alguns usam suplementos também, medicamentosos, e janta e tudo, que a gente se alimenta para nutrir o nosso corpo, para a gente ter força física para sobreviver, para trabalhar, para viver, enfim. Mas espiritualmente, se a gente não alimenta a nossa alma, o nosso espírito, com a palavra de Deus, a gente vai morrer espiritualmente. Por isso aí o apóstolo Paulo, naquele texto que a gente tanto usa da Santa Ceia, que o apóstolo Paulo ensinando o que Jesus ensinou para eles, por isso há muitos fracos e não muitos que dormem, doentes e muitos que dormem, porque já não discerne o corpo do Senhor. Então muita gente também não discerne o momento do culto. Tem gente que troca qualquer coisa, está alguém pregando, está alguém louvando ao Senhor, a pessoa está desligada, o pensamento dela está em casa, o pensamento dela está em outra coisa, ela vai procurar um irmão para conversar na hora do culto. Eu sou um pouco taxativo, eu tenho isso comigo. Já aconteceu vezes de eu chegar na igreja, e quando você chega, você cumprimenta o porteiro, e entra e vai orar. E muitas vezes, paravam pessoas para conversar na portaria, e quando eu estava na portaria, eu estava ali trabalhando como porteiro, eu dizia: irmãos, o mais importante é falar com Jesus, paz do Senhor, vá lá, vá cultuar. Eu estou aqui também, eu estou aqui trabalhando na portaria, mas estou conectado, estou ligado. Talvez não possa cultuar igual a você, com mais liberdade, mas eu estou aqui cultuando. Então, se a gente se distrair como Marta, a gente vai perder. Que bom que Jesus chamou a atenção de Marta naquele momento. E ele faz isso com a gente. Ele corrige, ele repreende a quem ele ama. E Jesus repreendeu Marta dizendo: tu estás afadigada. Maria escolheu a boa parte. Ou seja, faça igual a Maria. As outras coisas são importantes, mas dá para esperar. As outras coisas são importantes, mas não mais importante que a palavra. Não mais importante do que os ensinamentos do reino de Deus. Então, quer estar conectado? Se reúna para cultuar, para agradecer a Deus, para aprender de Deus. Que Deus em Cristo vos abençoe, irmã Marina, obrigado. Essa foi a palavra que Deus colocou no meu coração.
1: Boa esta palavra. Vamos nos conectar com Cristo. Crianças, se conecte com Cristo. E aqui nós vamos orar. As pessoas hoje não puderam enviar seus pedidos, mas nós sabemos que estão aí, né? Então juntos vamos falar com Deus. Você que tem um pedido, se conecte agora. Vamos nos conectar com o trono da graça. Vamos apresentar tudo a Deus em oração. E logo após, as crianças estarão se despedindo. Amém? Oremos. Senhor nosso Deus e nosso Pai, Pai querido, Pai amado, graças te damos pelo programa Cristo no Lar nesta manhã. Obrigado, Deus, por cada uma das nossas crianças que estiveram conosco. O Gustavo, a Isadora, a Winnie, a Maia. Que Deus abençoe a mamãe da Maia. Que Deus abençoe cada uma das nossas crianças que estiveram conosco nesta manhã. E cada uma delas que está sintonizada. Meu Deus, visita nossas crianças nesta hora. Que o Senhor venha cuidar, meu Pai, de modo especial de cada uma delas, de sua casa, seu lar e sua família. Que elas continuem conectadas com Cristo, crescendo em espírito e em verdade, na graça e no conhecimento do Senhor, ó Deus. Abençoa de modo especial, meu Senhor, que elas possam, meu Pai, te adorar, glorificar o teu nome, te servir. Está sempre de pé na tua presença, no centro da tua vontade, que é o melhor lugar do mundo. Obrigado, Senhor, pelo teu servo que trouxe a palavra nesta manhã. Nos ajude, Deus, a estarmos como Maria, conectadas contigo, em nome de Jesus. Pai querido, Pai amado, te pedimos humildemente, em nome de Jesus, por cada um que está aí do outro lado orando conosco. O nosso Deus é um Deus de perto, um Deus de longe. Por isso, Deus, nós te apresentamos as nossas petições nesta manhã. Recebe, Deus, a nossa oração como um cheiro suave às tuas narinas. Aqueles, meu Deus, que estão clamando por saúde, tu és o médico dos médicos. Visita cada um, meu Pai, trazendo saúde nesta hora. saúde física, espiritual, mental, psicológica, que o Senhor venha, Deus, restaurar, curar, abençoar de maneira gloriosa em nome de Jesus. Te pedimos também, Senhor, por aqueles que têm uma causa na justiça, seja no INSS, seja qual for essa causa, Deus, que o Senhor visite nesta hora, meu Pai, os responsáveis, para que eles venham ser impactados pela Tua presença, Deus, para que venha, meu Pai, em nome de Jesus, resolver essa causa 100% guiado por Deus e pelo Espírito Santo, de maneira 100% justa, para que, meu Pai, cada um que está pedindo, Deus, venha ter sua causa resolvida em nome de Jesus. Te pedimos também, Senhor, por aquela família que está vivendo em guerra. Tem misericórdia dessas crianças, Deus, que estão sofrendo em seus lares, meu Deus, que têm sido oprimidas, meu Deus. Que todo espírito das trevas, Deus, que está oprimindo essas crianças através dos seus pais, dos seus responsáveis, através do bullying na escola, Deus, que todo espírito outro que não é o teu, meu Pai, que tem usado pessoas para oprimir crianças, crianças para oprimir crianças, que esse espírito maligno não resista e saia em nome de Jesus, e que essas pessoas tenham liberdade, Deus, para te adorar e te servir em espírito e em verdade. Te peço também, Senhor, por aqueles, meu Deus e meu Pai, que está precisando, Deus, de um discernimento espiritual, que o Senhor venha visitar nesta hora, que essas pessoas sejam impactadas pela tua presença, Deus, que venha ter o discernimento espiritual, que venham ser 100% guiados por Deus e pelo Espírito Santo de Deus, em nome de Jesus. Te agradecemos, Deus, por todas as famílias da terra. Visita, Deus, cada uma delas, meu Pai, que os seus lares sejam um verdadeiro céu, que o anjo do Senhor possa habitar, meu Pai, nesses lares, com essas famílias, e não sentir a diferença do céu. O lar, meu Pai, que até hoje era oprimido, Deus, era carregado, Deus, era, meu Pai, influenciado por Satanás. A partir de hoje, nós decretemos libertação, salvação, cura divina, e que esses lares venham a ser sarados pelo poder de Deus e do Espírito Santo. Que as crianças possam viver em paz em seus lares, possa ser criança, meu Deus, possa amar a vida, Deus, possa andar, meu Pai, em conformidade com a Tua palavra, em nome de Jesus. Pai querido, obrigado pelas nossas crianças que estão aqui no estúdio. Abençoa seus lares, sua casa, sua parentela, seus amigos, seus vizinhos, sua escola, seus professores, visita, meu Pai, trazendo paz, alegria, felicidade, restauração, em nome de Jesus. Pai querido, obrigado, porque até aqui o Senhor nos ajudou. Abençoa nossas crianças, em nome de Jesus. Amém. Gu, se despeça aí, Gustavo. Rapidinho, um segundo.

0: Obrigada ao nosso querido irmão Antônio, que nos auxiliou no programa, esteve conosco, entregou a palavra. Que Deus te abençoe, irmão Antônio. E nós agradecemos aos ouvintes que estão nos ouvindo, agradecendo ao nosso pastor Selemias pela confiança. E até aqui nos ajudou o Senhor. Fui!
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0: Meio-dia e 10.
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Tapatiora, meus irmãos e meus amigos, vamos ler um versículo na Palavra de Deus para a nossa meditação desse dia. No livro de Malaquias, no capítulo 3 e o versículo 18, está escrito assim: Então vereis outra vez a diferença entre o justo e o ímpio, entre o que serve a Deus e o que não serve. Meus amados irmãos e meus amados amigos, a gente observa nesses dias muitas pessoas que se apresentam como servos de Deus, mas que infelizmente não são. A gente observa durante toda a história da humanidade pessoas que se apresentaram como seguidores de Deus e não eram seguidores de Deus. Lendo a Bíblia, nós vamos encontrar pessoas que sempre trabalharam para enganar. Eles vivem, às vezes, no nosso meio. Imagine, eu falo sempre, que quando Deus estava em uma reunião no céu com os seus seguidores, apareceu lá o diabo para perturbar a vida de Jó. Jó, um homem que o próprio Deus deu testemunho que era um homem temente, que se desviava do mal, era um homem temente a Deus. Meus amados irmãos, estamos na reta final. Tudo nos mostra que Jesus Cristo está chegando para tirar a sua igreja da terra. E o próprio Senhor, ele nos alertou para que tivéssemos o cuidado para que não fôssemos enganados. Acautelai-vos para que ninguém vos engane. São momentos difíceis, porque as pessoas, elas vivem correndo para um lado e para o outro, procurando em quem confiar. Mas, irmão e irmã, lembre de uma coisa: as pessoas podem nos decepcionar, mas Jesus não. É por isso que é importante a gente estar ligado em Cristo, que é o autor e consumador da nossa fé. Tenha certeza de uma coisa: vai sempre aparecer alguém para tentar lhe tirar dos caminhos do Senhor. Mas você não pode esquecer que a única alternativa para você e para mim chegarmos ao céu é estarmos seguindo a Cristo. Jesus disse: eu sou o caminho, eu sou a verdade e a vida. Olhando para a Bíblia, a gente vai ver alguns fatos também que aconteceram no passado. Por exemplo, na época do dilúvio, a gente vê a família de Noé. Noé, um homem temente a Deus, que conseguiu salvar a sua família do dilúvio. É Deus, é claro, quem salva, é Deus quem liberta, mas Deus, pelo testemunho de Noé, mandou o mesmo colocar a sua família e um casal de animal, de cada animal, na arca. A família de Noé foi salva. Se viu ali uma grande diferença entre o justo e o ímpio, entre o que serve a Deus e o que não serve. Noé e a sua família serviam a Deus, foram salvos do dilúvio, mas os ímpios pereceram. A gente poderia citar outros exemplos da Bíblia, a entrada dos judeus na Terra Prometida. Os judeus, eles foram tirados por Deus do Egito para uma terra que Deus prometeu. Uma terra que mana leite e mel.
E na caminhada, alguns pereceram, porque deixaram de acreditar em Deus, deixaram de andar com Deus, murmuraram. E a Bíblia nos mostra que daqueles que saíram do Egito, 600 mil homens, só dois, Josué e Caleb, entrou na terra prometida. É bom lembrar que aquele que tirou eles da terra prometida, com certeza alcançou a salvação. Por quê? Porque a Bíblia, inclusive, nos mostra que houve uma disputa, o inimigo queria saber aonde Moisés seria enterrado, mas não teve essa oportunidade. Mas dos que saíram na terra prometida, que entraram foi Josué e Caleb. Diferença entre o justo e o ímpio. Mas uma grande multidão não estava andando com Moisés, não estava se dirigindo à terra prometida. Olha, se dirigir, andar é uma coisa, entrar na terra prometida é outra. Muitas pessoas podem estar usando o nome de Deus, dizendo, eu ando com Deus, eu sirvo a Deus. Mas vai se ver a grande diferença no dia do arrebatamento da igreja. Quem é que vai entrar no céu e quem não vai entrar no céu? Então, meus amados irmãos, hoje então, a palavra de Deus está nos lembrando isso aqui. No livro de Malaquias, no capítulo 3 e versículo 18. Então vereis outra vez a diferença entre o justo e o ímpio, entre os que servem a Deus e os que não servem. Meus amados irmãos e meus amados amigos, vai se ver sim uma grande diferença no dia do arrebatamento da igreja. No dia do arrebatamento da igreja, aqueles que estão servindo a Deus, inclusive a Bíblia nos mostra que são muitos chamados, mas poucos os escolhidos. Eu e você, nós precisamos estar entre os escolhidos para entrar no céu. Aqueles que não estão entre os escolhidos, ou aqueles que não estão servindo a Deus, aqueles que não estão praticando a justiça, com certeza não vão morar no céu e vão viver uma vida eterna de sofrimento. Então, meu irmão e minha irmã, vale a pena, por maior que seja a dor, por maior que seja a luta, por maior que seja a dificuldade, a solução para a nossa vida é Jesus. Então vamos continuar servindo a Ele, vamos continuar andando com Ele, independente das circunstâncias, independente do sofrimento. Olha, se eu sofro aqui, o sofrimento é por pouco tempo. Vai acabar, porque nós vamos morar no céu. Mas aqueles que estão distante de Deus, além de em alguma situação estarem sofrendo aqui na terra, vão viver uma vida de sofrimento eterna. Então, meu irmão, minha irmã, que a bênção de Deus permaneça na sua vida, que Deus lhe fortaleça, que Deus lhe dê coragem para enfrentar o inimigo, enfrentar o pecado e permanecer fiel a Ele para no dia do arrebatamento. Ah, você e eu estarmos juntos, subindo, cantando o hino da vitória e morar no céu com o Senhor para sempre. Vamos orar. Querido Deus, Pai que estás nos céus, eu te agradeço, Pai, por mais esse momento, Senhor, que o Senhor nos dá essa oportunidade de transmitir a tua palavra. Deus eterno, te peço, Pai, que permaneça conosco, com todos aqueles que te servem, Pai celestial, as famílias que estão em dificuldade nesse momento, aqueles que estão desempregados, aqueles que estão enfrentando lutas, Senhor. Tu é o príncipe da paz, Tu é o Deus Todo-Poderoso que resolve todos os problemas, Deus eterno. Mas te peço, Pai, que nos guarde, nos fortaleça para permanecermos fiéis a Ti até o dia da Tua volta gloriosa. Deus querido, Deus maravilhoso, assim eu te agradeço por tudo. Amém.

0: Obrigado, filha. Coisa linda. Deus abençoe. Obrigado, mãe.
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2: Meio-dia e 45.

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meus queridos irmãos, a paz do Senhor. Estamos começando o nosso programa Escola Bíblica Dominical para Jovens. Este programa é transmitido pela CEADEB TV Oficial, no nosso canal do YouTube. Lembrando que aos sábados, às 13 horas, nós temos aquele repeteco pela Rádio Vox 105.9. Se você quer ser mais abençoado, aproveite que estamos começando este programa e compartilhe o link desta programação com os teus amigos, teus irmãos, para que mais vidas sejam abençoadas. Se você ainda não nos segue, aproveita, começa a nos seguir, ativa o sininho para receber a notificação da nossa programação. Estamos com uma nova lição, a lição desse quarto trimestre, e esta lição está sendo comentada pelo pastor Reinaldo Odilo. Nós vamos tratar esse trimestre de 13 temas muito interessantes, porque nós estamos falando sobre regozijai-vos no Senhor, vivendo com um propósito à luz da carta aos Filipenses. Na primeira lição, nós tratamos o tema Carta aos Filipenses, um chamado à alegria. Na segunda lição, uma vida digna do Evangelho. A terceira, a humildade de Cristo, o exemplo supremo. A quarta lição, brilha a luz de Cristo em meio à geração corrompida. A quinta lição, nós vamos abordar o tema exemplo de servos fiéis, Timóteo e Epafrodito. A sexta lição, guardando-se dos falsos mestres. A sétima, o alvo supremo, conhecer a Cristo. A oitava lição, unidade e alegria no Senhor. A nona lição, a paz de Deus guarda o coração. A décima, o pensar cristão, o que ocupa a sua mente. A décima primeira, contentamento em toda e qualquer situação. A décima segunda, generosidade e cuidado com a obra de Deus. E a décima quarta menos um, brincadeira, décima terceira, soluções finais, comunhão e bênçãos. Essa lição que nós vamos estudar, então, neste domingo, dia 11 de outubro, uma vida digna do Evangelho. Então, uma vida digna do Evangelho é o tema que nós vamos estar abordando neste domingo. E o texto principal encontra-se na carta aos Filipenses, capítulo 1, versículo 27, a parte A deste versículo. Somente deveis portar-vos dignamente conforme o Evangelho de Cristo. O resumo da lição, uma vida digna do Evangelho, denota a experimentação do paradoxo central da existência: perder o mundo para poder ganhar a Cristo. Esta aula, esta lição tem três objetivos. O primeiro deles, despertar os jovens para viverem de forma digna do Evangelho, mesmo em meio às adversidades. Segundo objetivo, mostrar que seguir a Cristo envolve renúncia. E terceiro objetivo, explicar como é maravilhoso viver no centro da vontade de Deus, apesar das dificuldades. Hoje nós estamos ao vivo, são exatamente agora 11 horas e 22 minutos. Filipenses capítulo 1 é onde está o texto base para esta lição. Capítulo 1, versículo 12 até o versículo 20. Depois 22º, 23º e depois 25º até o 30º versículo. Está assim escrito: e quero, irmãos, que saibais que as coisas que me aconteceram contribuíram para maior proveito do Evangelho, de maneira que as minhas prisões em Cristo foram manifestas por toda a guarda pretoriana e por todos os demais lugares. E muitos dos irmãos do Senhor, tomando ânimo com as minhas prisões, ousam falar a palavra mais confiadamente, sem temor. Verdade é que também alguns pregam a Cristo por inveja e porfia, mas outros de boa mente. Uns por amor, sabendo que fui posto para a defesa do Evangelho, mas outros, na verdade, anunciam a Cristo por contenção, não puramente julgando acrescentar aflição às minhas prisões. Mas que importa? Contanto que Cristo seja anunciado de toda maneira, ou com fingimento,
ou em verdade, nisto me regozijo e me regozijarei ainda, porque sei que disto me resultará a salvação, pela vossa oração e pelo socorro do Espírito de Jesus Cristo, segundo a minha intensa expectação e esperança, de que em nada serei confundido, antes com toda a confiança, isto será, tanto agora como sempre, engrandecido no meu corpo, seja pela vida, seja pela morte. Mas, se o viver na carne me dá fruto da minha obra, não sei, então, o que devo escolher. Mas de ambos os lados estou em aperto, tendo o desejo de partir e estar com Cristo, porque isto ainda é muito melhor. E tendo esta confiança, sei que ficarei e permanecerei com todos vós para proveito vosso e gozo da fé, para que a vossa glória aumente por mim em Cristo Jesus, pela minha nova ida a vós. Somente deveis portar-vos dignamente conforme o Evangelho de Cristo, para que, quer vá e vos veja, quer esteja ausente, ouça acerca de vós que estáis no mesmo espírito, combatendo juntamente com o mesmo ânimo pela fé do Evangelho. E em nada vos espanteis dos que resistem, o que para eles, na verdade, é indício de perdição, mas para vós, de salvação, e isso de Deus, porque a vós os foi concedido, em relação a Cristo, não somente crer nele, como também padecer por ele. Tendo o mesmo combate que já em mim tendes visto, e agora ouvis está em mim. A introdução da nossa lição, depois dos cumprimentos epistolares habituais, que são as saudações iniciais, o apóstolo Paulo aborda aos filipenses a necessidade, presbítero Adonias, de uma vida cristã digna. Nesse momento, ele lembra das turbulências quando da implantação da igreja em Filipos, mencionadas no livro de Atos. Entretanto, ao recordar desse fato ocorrido mais de 10 anos antes, Paulo não só se lamenta, pelo contrário, ele glorifica a Deus pelo seu cuidado, esclarecendo que o Senhor cumpriu um propósito maravilhoso. Pois bem, primeiro tópico da nossa lição, um olhar sobre a obra de Deus, do gera crescimento, tudo coopera para o bem e remédio bom receitado por médico mau. Vejamos então o primeiro subtópico dessa primeira parte, a dor, ela gera crescimento. A igreja de Filipos nasceu em meio à perseguição, mas Deus pode usar a dor para promover crescimento e avanço do evangelho. Nessa câmera aqui, presbítero Adonias, a câmera 2, observe, irmãos, que Deus, ele trabalha com uma ótica diferente da ótica humana. Na ótica humana, todo sofrimento, toda dor, a gente entende como um caráter punitivo. Deus, ele olha por outro prisma. O olhar de Deus é que a dor e o sofrimento, eles são didáticos. Deus utiliza-se desses momentos de sofrimento para que ele possa nos levar ao crescimento. Observando no prisma secular, observem que um halterofilista, ele, para que possa ganhar um concurso com a escultura do seu corpo, ele passa por um sofrimento até o concurso. Ele abre mão de certas alimentações, de perda de noite, às vezes faz alguns exercícios repetitivos que leva à exaustão dos músculos, a um sofrimento, para que depois ele chegue a alcançar o ápice daquilo que ele está almejando. A vida cristã não é diferente. Câmera 1 aqui, presbítero Luiz, por favor. A igreja de Filipos, ela nasceu por uma perseguição. E Deus utiliza-se dessa perseguição para promover esse crescimento e avanço do evangelho. Ora, se Atos 1:8 não fora cumprido pela igreja, Atos 8:1 vai cumprir. Em Atos 1:8, a Bíblia diz que a virtude do Espírito Santo desceria sobre eles para que eles fossem testemunha do Senhor Jesus. Como eles não fizeram,
Então, Atos 8.1 se apresenta agora, mostrando para eles que eles precisam de fato, já que eles não saem de livre espontânea vontade, eles vão sair de livre espontânea pressão, porque eles agora precisarão sair porque estão sendo perseguidos. Então, a igreja de Filipe nasce nessa condição, mas Deus utiliza-se disso para que ela cresça. Paulo reconheceu, presbítero Adonias, que suas aflições contribuíram para o progresso do evangelho. Isso está em Filipenses capítulo 1, versículo 12, que nós lemos, mostrando que nem toda dor representa derrota. Observem o que Paulo está dizendo aqui no capítulo 1 e o versículo 12. Preste bem atenção. E quero, irmãos, que saibais que as coisas que me aconteceram contribuíram para maior proveito do evangelho. Paulo não está se lamentando, Paulo não está lamuriando, Paulo não está questionando onde Deus está. Pelo contrário, Paulo está entendendo que o sofrimento está gerando nele um crescimento. Deus pode transformar situações difíceis em oportunidades de amadurecimento e crescimento espiritual. Em outras aulas, nós falamos sobre Atos capítulo 16. Ora, se aquela família do carcereiro não ia até o apóstolo Paulo, Deus permite que o apóstolo Paulo sofra, seja preso, seja açoitado, mas é em meio a esse sofrimento que Deus vai gerar o nascimento de uma nova família em Cristo, que é a família daquele carcereiro. Não pergunte a Deus por que é que você está passando por isso. Pergunte a Deus quem é que o Senhor quer alcançar através da minha vida naquilo que eu estou vivendo e naquilo que eu estou passando. Segundo o subtópico, tudo coopera para o bem. A prisão de Paulo alcançou a guarda pretoriana e contribuiu para o evangelho chegasse, para que o evangelho chegasse à casa imperial. Filipenses capítulo 1, versículo 13 e 14, nós lemos o apóstolo Paulo dizendo que o fato dele estar preso permitiu que esta guarda fosse alcançada. Está assim escrito: de maneira que as minhas prisões em Cristo foram manifestas por toda a guarda pretoriana e por todos os demais lugares. E muitos dos irmãos no Senhor, tomando ânimo com as minhas prisões, ousam falar a palavra mais confiadamente, sem temor. Aqui está claro que as prisões do apóstolo Paulo gerou nele um amadurecimento, ao mesmo tempo que um testemunho para alcançar outras vidas. Mesmo diante da prisão, na tela, presbítero, por favor, os irmãos foram encorajados a anunciar a palavra com maior ousadia, ampliando o alcance da mensagem. Paulo está diante de uma prisão, aqui, presbítero, por favor, e esta prisão não limita o apóstolo, não paralisa o apóstolo. Pelo contrário, mesmo na prisão, o apóstolo Paulo está encorajando os irmãos a anunciarem a palavra. E anunciem com ousadia, porque ele está sendo a prova cabal de que Cristo não abandona os seus. E, além do mais, ali Paulo estava mostrando que se ele for preso pelo evangelho, valeria a pena que outros irmãos passassem pela mesma situação, pelo mesmo suplício, mas tendo a certeza de que Deus estava preparando para obras maiores. Deus faz todas as coisas na tela, presbítero Adonias, cooperarem para o bem dos que o amam. Isso está escrito na carta aos Romanos, capítulo 8, 28. Todas as coisas cooperam juntamente para o bem daqueles que amam a Deus, transformando obstáculos em oportunidades. Volta aqui, por favor, presbítero. Entenda que o que você está passando, o que você está vivendo, Deus está gerando em você uma maturidade espiritual. Deus está gerando em você uma oportunidade de crescimento. E tenha certeza de que este amadurecimento, este crescimento, servirá de testemunho. Não há nada melhor do que nós pregarmos com o testemunho daquilo que nós vivemos ou que nós passamos. Terceiro e último subtópico dessa primeira parte: remédio bom receitado por médico mau. Na tela, por favor, está aí, ótimo. Até os opositores de Paulo, movidos por inveja e porfia, contribuíram para a divulgação do evangelho, embora suas motivações fossem erradas. Volta aqui para mim, presbítero Adonias, por favor. Na câmera 2.
Preste bem atenção. Aqui na Bahia existia um político que ele dizia assim, ó, pronto, na Câmara 3, aí, ó, ó, Adonias, Deus abençoe. Sei que você gosta daquele outro partido, mas tá amarrado. Tá amarrado. Irmãos, nós estamos ao vivo hoje, tá? É, nós estamos ao vivo hoje, são 11 horas e 33 minutos, na nossa capital, Salvador, Bahia. Então, observem aqui, remédio bom, receitado por médico mau. Quando nós estamos fazendo a obra do Senhor, até os opositores do apóstolo Paulo, que estavam motivados por inveja, por porfia, contribuíram para a divulgação do Evangelho. Como eu estava dizendo, aqui na Bahia tinha um político que dizia, falem bem ou falem mal, o importante é que falem. Na verdade, o cristão não pode ter esse pensamento de que falem mal. Mas, se o falar mal não é por causa do meu caráter, não é por causa da minha postura de um pseudo-cristão, tá? Se eles estão falando porque eu sou fiel, porque eu sou temente, porque você é obediente, como foi o caso de Daniel, podem até falar. Eles não podem falar mal pelo fato de que você está dando motivos para isso. No caso do apóstolo Paulo, eles estão falando mal porque estão com inveja da forma como o apóstolo Paulo vive, da forma como ele se comporta, por porfia. E a forma de eles estarem falando estava levando com que o nome do Senhor fosse pregado, fosse anunciado. Estamos vivendo na era das redes sociais. E hoje muitas coisas viralizam facilmente. Então, se é para falar bem ou mal, falem, mas falem que você está servindo a Deus, sendo fiel, e o nome do Senhor será glorificado. A palavra de Deus continua sendo viva e eficaz, cumprindo o seu propósito independente das imperfeições de quem anuncia. O compromisso de Deus é com a palavra. É bem verdade que uma fonte rota, uma fonte salobra, ela jamais dará uma água boa. Mas o que nós queremos dizer é que o compromisso de Deus é com a sua palavra. Se você for fiel, se você for obediente, mesmo sendo imperfeito, tenha certeza de que o que vai ocorrer porque Deus é fiel para cumprir a sua palavra. A eficácia do Evangelho vem do poder de Deus, exigindo aqui na tela, presbítero, por favor, a responsabilidade nas motivações e confiança em sua soberania. Volta aqui para mim, por favor. O Evangelho, ele não se limita às ações antrópicas, às ações do homem. A eficácia do Evangelho vem do poder de Deus. E isso exige responsabilidade nas motivações, ao mesmo tempo que essa confiança na soberania de Deus, ela é importantíssima. Que venhamos anunciar este evangelho crendo que o Deus que ele vela para cumprir fará com que todas as coisas aconteçam no seu tempo. Segundo tópico da nossa lição, a bênção da maturidade. Mas quem importa? Depois, porque sei e vida não preciosa. Mas quem importa? Paulo não permitiu que as atitudes de seus opositores o afastassem do verdadeiro propósito, a pregação do Evangelho de Cristo. Olha, irmãos, olha aqui para mim, por favor. Paulo tinha alguns adversários, entre eles Blastínio de Didracma e Alexandre Latoeiro, foram dois homens opositores ferrenhos do apóstolo Paulo, que difamavam o apóstolo Paulo e outras coisas mais faziam, mas isso não levou o apóstolo Paulo a parar. Alguns irmãos, quando ouvem ou quando veem a perseguição, os levantes, eles são motivados a pararem, abandonarem o chamado, mas essa lição nós estamos aprendendo com o apóstolo Paulo, que mesmo diante de perseguição, mesmo diante de afronta, mesmo diante dos levantes do adversário, nós não podemos parar. Precisamos avançar. É isso que está aqui em Filipenses capítulo 1, versículo 18.
Mas que importa? Contanto que Cristo seja anunciado de toda maneira, ou com fingimento, ou em verdade, nisto me regozijo e me regozijarei ainda. Paulo está dizendo, alguns pregam por fingimento, outros pregam verdadeiramente. Ele está alegre, regozijado, porque independente dos motivos que estejam levando alguém a pregar o evangelho está sendo anunciado. Sua maturidade ensinava a não desperdiçar energia com conflitos pessoais, fofocas ou injustiças, mas agir com sabedoria. Aqui na tela, por favor, presbítero Dunias. Na câmera 2. Olha só. A maturidade do apóstolo Paulo era algo maravilhoso. Ele não perdia tempo, nem esforço, nem energia com conflitos pessoais, com intrigas, com porfias, com fofocas, com injustiças. Mas o apóstolo Paulo agia com sabedoria. Ontem, eu estava no gabinete do nosso pastor-presidente, e ele nos ensinando, a mim e mais alguns jovens obreiros que estávamos com ele, e ele ensinando que algo que ele falou que eu achei muito interessante. Na câmera 1 agora, presbítero, por favor, ele disse o seguinte: tem pessoas que andam em busca de problema, de confusão, de conflito. Ele dizendo para a gente que ele não vive desse jeito. Ele procura viver da melhor maneira possível. E viver da melhor maneira possível é se afastar de soluções, de fofocas, de injustiças. Elas não somam para o nosso crescimento. Pelo contrário, elas nos afastam. Elas nos distanciam de Deus. E é isso que nós precisamos fazer. Isso é sinal de maturidade. E maturidade é ter sabedoria. E sabedoria, do ponto de vista bíblico, é a capacidade para administrar o que Deus tem nos dado. Na tela, por favor, presbítero Dunias. Isso não significa omissão, mas firmeza e discernimento na defesa da verdade do Evangelho. Volta para mim, por favor. Ora, nós não precisamos brigar por causa do Evangelho. Entrarmos em dissensões, não. Mas também nós não podemos ser omissos às verdades sagradas. Hoje eu tenho visto muita gente dizer: é melhor ter paz do que ter razão. Eu discordo. Se a manutenção da paz for a ausência da pregação do Evangelho, eu prefiro estar em guerra. Eu prefiro anunciar a verdade de Cristo, porque a verdade de Cristo confronta. A verdade de Cristo nos leva a refletir. Observe comigo, por que nenhum outro livro no mundo é tão combatido, é tão colocado à prova a sua escritura, a sua veracidade? Nenhum outro livro é tão combatido quanto a Bíblia Sagrada. Por que será? Você já pensou nisso? Certamente, nenhum outro livro é tão combatido porque nenhum deles expõe os pecados do homem. A Bíblia, ela vai de encontro ao pecado, mostrando que o homem, na sua essência, é pecador e distante de Deus é muito pior. Por isso que ela é tão combatida. Mas nós não podemos viver uma vida de omissão. Precisamos, de forma firme e discernimento, defender a verdade do Evangelho. Porque sei, segundo o subtópico, na tela, por favor, presbítero Dunias, Paulo tinha confiança de que, independentemente das circunstâncias, Deus estava no controle e o reino triunfaria. Capítulo 1 de Filipenses, versículo 19, olha o que Paulo nos diz. Porque sei de que disto me resultará salvação, pela vossa oração e pelo socorro do Espírito de Jesus Cristo. Paulo está dizendo, toda essa luta, toda essa perseguição vai gerar aqui, volta para mim, por favor, meus irmãos, vai gerar em mim a salvação. E é isso que a igreja espera, é isso que nós esperamos em Cristo Jesus, a salvação. Porém, até isso se concretizar, seremos perseguidos. Paulo compreendia que perder a vida, na tela, por favor, presbítero Dunias,
Paulo compreendia que perder a vida por Cristo significa encontrar uma realidade eterna, conforme o ensino de Jesus Cristo. Volta para mim, por favor. Compreender que para ganhar a vida em Cristo é necessário perder a vida que temos, isso é fundamental. E o apóstolo Paulo compreendeu. Então, ele perdeu a sua vida, o seu eu, as suas vontades, mas, ao mesmo tempo que ele se submeteu a essa condição, ele também entendeu que para fazer a vontade de Deus, fazer aquilo que agrada a Deus, ele precisava morrer para si, para poder então viver para Cristo. E esse viver é encontrar uma realidade eterna. E essa realidade está conforme os ensinamentos de Jesus. Na tela, por favor. Assim os filipenses deveriam manter os olhos na cruz de Cristo e nos interesses do reino de Deus. Volte para mim, por gentileza. Quem está caminhando para o céu precisa ter como foco a cruz de Cristo. Não pode estar preso no bem-estar, naquilo que a vida pode proporcionar, mas com os olhos fitados em Cristo, crendo que é nele que receberemos a recompensa por tudo que fazemos. Já, presbítero Adonias, no próximo subtópico, o terceiro subtópico, vida não preciosa. Paulo desejava que Cristo fosse engrandecido em seu corpo, vivo ou morto, demonstrando que não considerava a sua própria vida como preciosa. A percepção do apóstolo Paulo é maravilhosa. Versículo 1, capítulo 1, versículo de número 20, olha o que ele diz, segundo a minha intensa expectação e esperança, de que em nada serei confundido, antes com toda a confiança que será, tanto agora como sempre, engrandecido no meu corpo, seja pela vida, seja pela morte. Volta para mim, por favor. Por isso que o apóstolo Paulo diz, o meu viver é Cristo e o meu morrer é lucro. Paulo não tinha sua vida por preciosa. Paulo está dizendo, se eu morrer, alcançarei aqueles que ouvirão meu testemunho. E se eu estiver em vida, eu continuarei falando do amor de Cristo Jesus. Na tela, por favor. Paulo ensinou sobre oferecer o corpo como sacrifício vivo, discipliná-lo e entregar-se totalmente à obra do Senhor. Paulo está nos orientando, Paulo está nos ensinando, presbítero Adonias, que a vida cristã, aqui para mim, presbítero, por favor, ela precisa de disciplina. Disciplina na oração, disciplina na meditação da palavra, disciplina ao ir à igreja, disciplina na alimentação, disciplina no cuidado com o corpo, no exercício físico. A nossa vida ela é uma junção de coisas e fatores. Portanto, é preciso ter disciplina, é preciso entregar-se totalmente à obra do Senhor. E foi o que o apóstolo Paulo fez. Algumas pessoas só querem fazer aquilo que lhe foi confiado. E a Bíblia diz que se fizermos apenas aquilo que foi nos entregados, nós seremos considerados servos infiéis. Na tela novamente, seguir a Cristo envolve renúncia. Não viver segundo os valores do mundo, mas compreender que perder pode conduzir ao verdadeiro ganho. Seguir a Cristo é uma escolha, é uma condição de renúncia. Não se pode viver em Cristo sem renunciar à carne, os prazeres, não renunciar os desejos. Então, seguir a Cristo é muito mais do que renunciar. É viver segundo os valores bíblicos e não os valores deste mundo. Seguir a Cristo é compreender que perder os desejos por este mundo vai nos levar a termos um verdadeiro encontro com Cristo. E automaticamente
passaremos a viver de acordo com a vontade do Pai. Terceiro e último tópico da nossa lição, a maravilha de estar em Cristo. Falaremos sobre melhor escolher o pior, dignidade da vida cristã e o privilégio de sofrer. Nós estamos ao vivo hoje na CEADEB TV, são exatamente 11 horas e 49 minutos, e estamos indo para a última parte da nossa lição. Eu quero aproveitar para abraçar os nossos irmãos que estão nos assistindo. Deus te abençoe poderosamente, que as bênçãos do Senhor não se apartem da sua casa. Primeiro subtópico dessa última parte, melhor escolher o pior. Paulo desejava estar em Cristo, mas reconhecia que permanecer vivo seria muito mais útil para fortalecer espiritualmente os irmãos. Aqui para mim, presbítero Nias, por favor, a percepção, o entendimento que o apóstolo Paulo tem é extraordinário. Paulo gostaria muito de estar com o Senhor. Por quê? Porque esse é o futuro de todo crente. Além do mais, Paulo sabia que estando em Cristo, iria acabar as perseguições, as angústias, as decepções, as frustrações nos quais nós estamos inseridos no dia a dia, mas ao mesmo tempo que acabaria todo esse sofrimento, Paulo entende que a sua estadia aqui ainda seria muito útil para fortalecer os irmãos que estavam passando por situações semelhantes. E é por isso que às vezes Deus nos permite passar por situações difíceis, como o desemprego, uma enfermidade, um problema com o filho, um problema com a esposa, um problema com o marido, um problema com o grupo da igreja, com os liderados. Por que Deus permite? Porque, como eu já disse em outro momento, esses sofrimentos da parte de Deus para com o crente, eles são didáticos. Deus está nos permitindo aprendermos, amadurecermos. Ainda na tela, presbítero Adonias, ele escolheu continuar cumprindo sua missão, combatendo o bom combate, terminando a carreira e guardar a fé. Volte para mim, por favor. Queridos, a nossa vida, ela não se restringe apenas a esta terra. Nós já somos semi-eternos. Pelo menos na alma e no espírito já somos eternos. O corpo ainda não. Mas precisamos, como apóstolo Paulo, fazer aquilo que o apóstolo Paulo fez. Ele viveu exclusivamente para Cristo Jesus. A sua vida, ele não tinha por preciosa, é por isso que ele diz que ele sofreu alguns naufrágios, algumas quarentenas de açoites, mas isso não era um meio para detê-lo. Pelo contrário, quanto mais ele sofria, mais ele se doava para a obra. Então, Paulo escolheu continuar cumprindo com a sua missão. Assim como Paulo, devemos utilizar os dons e responsabilidades recebidas de Deus para servir ao reino de Deus. Como apóstolo Paulo, a igreja não deve se deter diante dessas perseguições. Pelo contrário, precisamos usar os dons, e esses dons com responsabilidades, pois nós recebemos de Deus para servir o seu reino, e precisamos, então, usar esses dons para que o reino do Senhor seja propagado. Estamos ao vivo, são agora 11 horas e 52 minutos, mas eu quero aqui louvar a Deus para ver nosso irmão Antônio Fernandes, está conosco, ali da cidade de Itabuna, irmão do missionário pastor Ismael, Deus abençoe, e do pastor Itamar, missão Pieia. Temos também nosso estudo com muita alegria, o maestro Eziel, está ali. Deus te abençoe, viu? Maravilha. Deus te abençoe. Seja muito bem-vindo à nossa capital, maestro. Se eu estivesse entoando aqui, o senhor me dá um rumo aí, viu? Ô, Jesus! É bondade dele. E temos também conosco aqui nosso irmão Alan, das Três Corações. Deus abençoe, viu? Três Corações é o Pai, o Filho e o Espírito Santo? Não, né? Não. Pode dizer também, né? Então tá bom, Deus abençoe, viu, Alan? Seja muito bem-vindo aos nossos estúdios. Então,
No nosso segundo tópico da nossa lição, presbítero Unias, dignidade da vida cristã. Paulo ordena, somente deveis portar-vos dignamente conforme o Evangelho de Cristo, ensinando uma vida coerente com a fé. Queridos, a melhor coisa que o crente pode fazer, aqui comigo, por favor, presbítero, a melhor coisa que o crente pode fazer é ter uma vida digna, uma vida, uma conduta ilibada, para que ninguém possa acusá-lo de nada. Isso que o apóstolo diz, o apóstolo Paulo, escrevendo a Timóteo, procura apresentar-te aprovado a Deus como um obreiro. Ó, aprovado, tá? Procura apresentar-te a Deus como obreiro aprovado, que não tem do que se envergonhar e que maneja bem a palavra da verdade. Essa é a orientação de Deus para conosco. Somente deveis portar-vos dignamente. Na tela, presbítero Unias, falhou aí, hein? Foi que houve? Desligou? Tá? Então vamos lá. Essa dignidade não depende de riquezas materiais, mas de viver como herdeiros de Deus e representantes de Cristo Jesus. Então volta para mim, por favor, aqui, presbítero Unias. Observem, a dignidade da vida cristã, essa dignidade da vida cristã, ela não depende das riquezas espirituais ou das riquezas materiais, dos bens, mas de viver como herdeiro de Deus, o representante de Cristo Jesus. Tá bom? Ainda que na tela, o cristão deve demonstrar em todas as áreas da vida um comportamento compatível com aquilo que crê. O cristão jamais, ele pode voltar aqui para mim, por favor? O cristão jamais deve demonstrar ou pregar aquilo que ele não vive, pois o cristão deve demonstrar em todas as áreas da vida, um comportamento compatível com aquilo que ele está crendo, com a palavra que ele está pregando, com aquilo que está na Bíblia Sagrada, ok? Então, todo cristão precisa ter uma dignidade na sua vida cristã. Terceiro e último subtópico da nossa lição, Paulo afirma que os cristãos foi concedido não somente crer em Cristo, mas também padecer por ele. Então, o que que acontece? Aqui, presbítero, por favor. Os cristãos receberam de Deus, tá? A orientação, através de Jesus Cristo, que devemos crer em Cristo. Mas, além de crer em Cristo, precisamos padecer pelo Evangelho. E aqueles que padecerem pelo Evangelho, eles serão recompensados. Eles serão recompensados pelo próprio Senhor Jesus Cristo. Na tela novamente. O sofrimento não deve produzir paralisia ou autocomiseração, mas fortalecer a fé e levar o cristão a depender de Deus. Tem pessoas que vivem da autocomiseração, né, com aquela cara de pessoas que foram punidas, que estão recebendo punições, mas o que é que eu preciso que você compreenda? Que o sofrimento não pode nos paralisar. O sofrimento não pode nos levar à estagnação. Mas esse sofrimento precisa nos fortalecer e nos levar a uma vida de dependência de Deus. Finalizando aqui, assim como aconteceu com Paulo, as aflições podem contribuir para o avanço do Evangelho e para o crescimento espiritual. Meu irmão, se você está sendo perseguido, se você está sendo caluniado, não se esqueça. Deus está cuidando de você. As aflições que você está vivendo vai fazer com que o Evangelho avance e o nome do Senhor seja glorificado na sua vida. Pois bem, a conclusão da nossa lição. Deus deseja que transformemos o sofrimento em oportunidade de crescimento e em impulso para avançarmos na vida cristã.
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1: Um aplauso ao nome do Senhor, querido. 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
0: Carimbando e dando glória, graças a Deus, juntos, mais uma vez na bênção. Privilégio todo meu, viu? Compartilhar mais uma tarde aqui com você. Vamos juntos na 105.9 Vox FM, no ar 24 horas por dia. Você está fazendo parte dessa programação que não para de crescer, na companhia aí do Assis França até agora. E agora nós vamos trazer aqui o Tarde Vox, programação da família, uma tarde de sucessos, no projeto missionário da Assembleia de Deus na Bahia. Presidência do pastor Valdomiro Pereira, coordenação Vox, pastor Arilson Santos. Eu sou o Gesiel Rodrigues. Que maravilha, hein? Alegria minha estar na sua companhia. Seja bem-vindo, seja bem-vinda. Essa família que não para de crescer. Manda aí a sua mensagem. Eu quero interagir com você. 71996-1059. 71996-1059. Aqui você indica músicas. Compartilha aquilo que Deus tem colocado em seu coração. Você pode também mandar aquele alô caprichado que só você sabe mandar. O importante é fazer parte da festa. Duas em um, para você aniversariando hoje, parabéns! Tarde bonita, tarde especial, é primavera na Bahia. Então, chega para mais perto, porque aqui é o seu lugar.
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0: Em nome do Senhor Jesus! Porque dele, por ele e para ele são todas as coisas, glória pois a ele eternamente.
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2: Oh, e como?
1: Ele é grande, fiel,
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1: não falha,
2: forte na batalha.
1: É. E não divide glória com ninguém.

Tá aí Raíssa e Ravel, a glória dele. Antes teve Júlia, Vitória, Marcelo Marques, vamos cantar? Vamos sim, continuar louvando, cantando e adorando. A tarde está bonita, muito sol em toda a Bahia. Que tarde bonita, hein? Maravilhosa. Então você vai mandando aí a sua mensagem, vai contando para mim como está em casa, no trabalho, muita gente aí também nas estradas nos acompanhando. Valeu pela carona. O importante é fazer parte da família Vox. Manda aí 71996-1059. Daqui a pouquinho tem Melhorando a Nossa Comunicação, Variedades com o pastor Joel Ribeiro. Hoje também vou testar seus conhecimentos de novo, hein? Se prepare aí! E um momento mais especial da tarde aqui, nós vamos meditar na palavra de Deus. Em instantes, pastor Valdomiro Pereira, ministrando as escrituras na Rádio do Bem. Hoje vamos ter também a doutora Alda Veloso mais tarde, então continue com a gente, viu? Vale a pena ficar na Vox 24 horas por dia. 71996-1059.

2:14. Uma tarde repleta da paz de Cristo para você. Portanto, já que vocês ressuscitaram em Cristo, dediquem-se às coisas que são do alto, onde Cristo está assentado à direita de Deus. Pensem nas coisas do alto, não nas coisas da terra, pois vocês morreram e a vida de vocês está escondida com Cristo em Deus. Quando Cristo, que é a vida de vocês, se manifestar, então vocês também serão manifestos com Ele em glória. Palavra de Deus para mim e para você, Colossenses 3, de 1 a 4, o apóstolo Paulo, divinamente inspirado, ele compartilha conosco essas revelações maravilhosas. E hoje eu pergunto, onde estão os nossos pensamentos? Estão nas coisas da terra ou estão nas coisas do alto? Quantas vezes ficamos tão concentrados com as coisas desse mundo, as coisas que acontecem, nosso dia a dia, dedicamos tanto tempo e energia para coisas que vão perecer. E nós nos esquecemos de uma grande verdade. Nós que estamos em Cristo, já morremos para este mundo e já ressuscitamos com Cristo. É isso que Paulo nos revela. Nossos olhos, nossos pensamentos, nossas prioridades devem estar dirigidas para as coisas de cima. Quanto tempo estamos dedicando para as coisas aqui da terra? E quanto tempo estamos dedicando para as coisas que são do alto? Fica essa reflexão para mim e para você. Palavra de Deus. Portanto, já que vocês ressuscitaram com Cristo, dediquem-se às coisas que são do alto, onde Cristo está assentado à direita de Deus. Palavra do Senhor para mim e para você. Pense nisso e tenha uma excelente tarde.

0: aí, você ouviu Gerson Rufino Incondicionalmente. Antes teve a música que você indicou aqui e vamos em frente porque tem muita coisa boa programada, hein? Já tô avisando, continue por aqui na Vox, a Rádio do Bem, 2h25. 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Eu agradeço de coração você que tem participado desse projeto missionário maravilhoso. 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Eu sei que neste preciso instante tem muita gente na zona rural, naquela localidade que fica lá bem longe, mas o radinho tá ali, ligado na Vox, é uma benção, hein? E para você que nos acompanha também na internet, valeu! Isso! 2h27! 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A Rádio do Bem é a rádio que traz clássicos. Isso, nós viajamos ao passado a cada hora, trazendo uma canção inesquecível. Finalzinho da década de 80, eu vou trazer da comunidade da Vila da Penha, Nosso Deus é Soberano. Você se lembra desta canção? Toca no clássico também.
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0: Deixe Esquecer. Aí você ouviu Valesca Maíssa. Antes teve o clássico da hora, foi com a comunidade da Vila da Penha, Nosso Deus é Soberano. 2h37, tudo em paz aí? Maravilha, hein? Continue mandando a sua mensagem e já já eu mando o seu alô. 71991-6-1059. Agora vamos aqui com o pastor Joel Ribeiro. Ele chega trazendo variedades.
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0: Olá, pastor Joel. Seja bem-vindo. Muito boa tarde. Hoje vamos melhorar a nossa comunicação, né, pastor? Vamos lá.
2: Olá, José Rodrigues. Muito boa tarde. Boa tarde para você e para todos os ouvintes da Rádio Vox, a Rádio do Bem. Porque Vox no ar é bênção no lar. E cada segundo sem Jesus é uma bênção que se perde e é um perigo que se corre. Trago, José. O melhorando nossa comunicação, referindo-nos ao masculino e feminino de algumas palavras. Olha, traquinar é um verbo cujo sinônimo é fazer travessuras. Uma pessoa inquieta, buliçosa, geralmente acontece com crianças, né? Não existe a forma masculina, traquino, né? Nem a forma singular, é traquinas. Seja homem, seja mulher, seja uma ou seja mais de uma pessoa. Curioso, não é, Gisele? A palavra camarada, sinônimo de amigo, e usada em alguns segmentos, né? Também não tem a palavra camarado. Falando de homem ou mulher, sempre vai ser feminina, camarada. Assim, ela é camarada, ele é camarada. Não existe a palavra camarado, repito, não é? É o contrário de duas outras palavras invariáveis, menos e membro. Nunca diga menos verdade. Nem se você é mulher, nunca diga que é membra de uma instituição, de uma igreja. É membro e menos verdade. Aproveitando, se você é mulher, não diga muito, não diga muito obrigado ou obrigado. Diga obrigada ou muito obrigada, tá bom? É a concordância. Tampouco diga fui eu mesmo, se você é mulher. Se você é mulher, o correto é dizer fui eu mesma ou sou eu mesma. Ficou claro? É isso aí. É o melhorando nossa comunicação. Bom para quem fala e ou escreve e agradável para quem ouve e ou lê. Até a próxima, Gisele Rodrigues.
0: Até lá, pastor Joel Ribeiro. Obrigado pelos ensinamentos. Agora 20 minutos para as 3, hein? 105.9. A Rádio do Bem.

você ouviu Fernandinho, Adoração e Adoradores. Foi por amor. Antes teve Lucas, Agostinho, Samuel, Messias, Louve. Agora 10 para as 3 instantes, vou testar seus conhecimentos. Agora eu mando o seu alô, porque a casa é sua, a família é nossa.

0: Vamos! Carimbando e dando glória! Alô aqui pra Rosa, está em São Miguel das Matas, carimbando também, né? Isso! Quem mais? Alô, Erisvaldo, está em Elísio Medrado, ele pede oração por Adriano. Atenção, exército de oração, batalhão de intercessores. Coloque esse nome aí em suas orações, Adriano, ele precisa de nossa intercessão. Alô aqui para Andrelina de Mapela e Simões Filho, tá ligado também. Manuel do Táxi está em Muritiba. Alô aqui para Regina de Cruz das Almas, José Conceição. Alô você em Valença, hein? O pessoal tá ligado lá. Passou Saúl em Conceição do Jacuípe. Ananias de Governador Mangabeira, manda abraços aqui pro pessoal de Quixabeira 1, Quixabeira 2 também, pra mamãe Roquelina e pra família Freitas. Alô Val, também Governador Mangabeira, né Val? Abraço aí pra família Georgina, Miguel e Miriam. Péricles está no Alecrim Cachoeira, abração para você, Péricles. Olha, você que tá mandando áudio, daqui a pouquinho eu dou escutada aqui, viu? 71996-1059.
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0: Aí, você ouviu o som e louvor? Não tá demorando? E fica aí, viu? Porque já já eu volto, é rapidinho. Daqui a pouquinho não tem mais. Tarde Vox, programação da família, uma tarde de sucesso.
1: Hora certa.
0: Vox FM, 4 para as 3.
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0: tarde maravilhosa para você na bênção. Que bom, juntos aqui na Vox, família que não para de crescer. Mensagem do Senhor Jesus, 24 horas por dia. Vinde a mim todos os que estáis cansados e sobrecarregados, e eu vos aliviarei. Vamos em frente nesta tarde maravilhosa. Jesus, passa lá em casa. Cailane Frauches, abrindo mais uma hora de músicas.
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2: Oh, e como?
1: Ele é grande, fiel,
2: poderoso,
1: não falha,
2: forte na batalha.
1: É. E não divide glória com ninguém.

Tá aí Raíssa e Ravel, a glória dele. Antes teve Júlia, Vitória, Marcelo Marques. Vamos cantar? Vamos sim! Continuar louvando, cantando e adorando. A tarde está bonita, muito sol em toda a Bahia. Que tarde bonita, hein? Maravilhosa. Então você vai mandando aí a sua mensagem, vai contando para mim como está em casa, no trabalho, muita gente aí também nas estradas nos acompanhando. Valeu pela carona. O importante é fazer parte da família Vox. Manda aí, 71996-1059. Daqui a pouquinho tem Melhorando a Nossa Comunicação, Variedades com o pastor Joel Ribeiro. Hoje também vou testar seus conhecimentos de novo, hein? Se prepare aí! E um momento mais especial da tarde aqui, nós vamos meditar na palavra de Deus. Em instantes, pastor Valdomiro Pereira, ministrando as escrituras na Rádio do Bem. Hoje vamos ter também a doutora Alda Veloso mais tarde, então continue com a gente, viu? Vale a pena ficar na Vox 24 horas por dia. 71996-1059.

2:14. Uma tarde repleta da paz de Cristo para você. Portanto, já que vocês ressuscitaram em Cristo, dediquem-se às coisas que são do alto, onde Cristo está assentado à direita de Deus. Pensem nas coisas do alto, não nas coisas da terra, pois vocês morreram e a vida de vocês está escondida com Cristo em Deus. Quando Cristo, que é a vida de vocês, se manifestar, então vocês também serão manifestos com Ele em glória. Palavra de Deus para mim e para você, Colossenses 3, de 1 a 4, o apóstolo Paulo, divinamente inspirado, ele compartilha conosco essas revelações maravilhosas. E hoje eu pergunto, onde estão os nossos pensamentos? Estão nas coisas da terra ou estão nas coisas do alto? Quantas vezes ficamos tão concentrados com as coisas desse mundo, as coisas que acontecem, nosso dia a dia, dedicamos tanto tempo e energia para coisas que vão perecer. E nós nos esquecemos de uma grande verdade. Nós que estamos em Cristo, já morremos para este mundo e já ressuscitamos com Cristo. É isso que Paulo nos revela. Nossos olhos, nossos pensamentos, nossas prioridades devem estar dirigidas para as coisas de cima. Quanto tempo estamos dedicando para as coisas aqui da terra? E quanto tempo estamos dedicando para as coisas que são do alto? Fica essa reflexão para mim e para você. Palavra de Deus. Portanto, já que vocês ressuscitaram com Cristo, dediquem-se às coisas que são do alto, onde Cristo está assentado à direita de Deus. Palavra do Senhor para mim e para você. Pense nisso e tenha uma excelente tarde.

0: Aí você ouviu Gerson Rufino Incondicionalmente. Antes teve a música que você indicou aqui e vamos em frente porque tem muita coisa boa programada, hein? Já tô avisando, continue por aqui na Vox, a Rádio do Bem, 2h25. 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Eu sei que neste preciso instante tem muita gente na zona rural, naquela localidade que fica lá bem longe, mas o radinho tá ali, ligado na Vox. É uma benção, hein? E para você que nos acompanha também na internet, valeu! Isso! 2h27! 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A Rádio do Bem é a rádio que traz clássicos. Isso, nós viajamos ao passado a cada hora, trazendo uma canção inesquecível. Finalzinho da década de 80, eu vou trazer da comunidade da Vila da Penha, Nosso Deus é Soberano. Você se lembra desta canção? Toca no clássico também.
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Deixe Esquecer. Aí você ouviu Valesca Maíssa. Antes teve o clássico da hora, foi com a comunidade da Vila da Penha, Nosso Deus é Soberano. 2h37, tudo em paz aí? Maravilha, hein? Continue mandando a sua mensagem, já já eu mando o seu alô. 71991-6-1059. Agora vamos aqui com o pastor Joel Ribeiro, ele chega trazendo variedades.

0: Olá, Pastor Joel! Seja bem-vindo! Muito boa tarde! Hoje vamos melhorar a nossa comunicação, né, Pastor? Vamos lá!
1: Olá, José Rodrigues, muito boa tarde! Boa tarde para você e para todos os ouvintes da Rádio Vox, a Rádio do Bem. Porque Vox no ar é bênção no lar. E cada segundo sem Jesus é uma bênção que se perde e é um perigo que se corre. Trago, Gesel, o melhorando nossa comunicação, referindo-nos ao masculino e feminino de algumas palavras. Olha, traquinar é um verbo cujo sinônimo é fazer travessuras. Uma pessoa inquieta, buliçosa, geralmente acontece com crianças, né? Não existe a forma masculina, traquino, né? Nem a forma singular, é traquinas, seja homem, seja mulher, seja uma ou seja mais de uma pessoa. Curioso, não é, Gesel? A palavra camarada, sinônimo de amigo e usada em alguns segmentos, né? Também não tem a palavra camarado, falando de homem ou mulher, sempre vai ser feminina, camarada. Assim, ela é camarada, ele é camarada. Não existe a palavra camarado, repito, não é? É o contrário de duas outras palavras invariáveis, menos e membro. Nunca diga menos verdade. Nem se você é mulher, nunca diga que é membra de uma instituição, de uma igreja. É membro e menos verdade. Aproveitando, se você é mulher, não diga muito, não diga muito obrigado ou obrigado, diga obrigada ou muito obrigada, tá bom? É a concordância. Tampouco diga fui eu mesmo, se você é mulher. Se você é mulher, o correto é dizer fui eu mesma ou sou eu mesma. Ficou claro? É isso aí. É melhorando nossa comunicação, bom para quem fala e ou escreve e agradável para quem ouve e ou lê. Até a próxima, Gesiel Rodrigues.
0: Até lá, Pastor Joel Ribeiro. Obrigado pelos ensinamentos. Agora 20 minutos para as 3, hein? 105.9. 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

você ouviu Fernandinho, Adoração e Adoradores. Foi por amor. Antes teve Lucas, Agostinho, Samuel, Messias, Louve. Agora 10 para as 3 instantes, vou testar seus conhecimentos. Agora eu mando o seu alô, porque a casa é sua, a família é nossa.

0: Vamos! Carimbando e dando glória! Alô aqui pra Rosa, está em São Miguel das Matas, carimbando também, né? Isso! Quem mais? Alô, Erisvaldo, está em Elísio Medrado, ele pede oração por Adriano. Atenção, exército de oração, batalhão de intercessores. Coloque esse nome aí em suas orações, Adriano, ele precisa de nossa intercessão. Alô aqui pra Andrelina de Mapela e Simões Filho, tá ligado também. Manuel do Táxi está em Muritiba. Alô aqui pra Regina de Cruz das Almas, José Conceição. Alô você em Valença, hein? O pessoal tá ligado lá. Pastor Saul em Conceição do Jacuípe. Ananias de Governador Mangabeira, manda abraços aqui pro pessoal de Quixabeira 1, Quixabeira 2 também, pra mamãe Roquelina e pra família Freitas. Alô Val, também Governador Mangabeira, né Val? Abraço aí pra família, Georgina, Miguel e Miriam. Péricles está no Alecrim, Cachoeira, abração para você, Péricles. Olha, você que está mandando áudio, daqui a pouquinho eu dou escutado aqui, viu? 71996-1059.
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0: Aí, você ouviu o som e louvor? Não tá demorando? E fica aí, viu? Porque já já eu volto, é rapidinho. Daqui a pouquinho não tem mais. 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
1: Hora certa.
0: Vox FM, 4 para as 3.
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0: tarde maravilhosa para você na bênção. Que bom, juntos aqui na Vox, família que não para de crescer, mensagem do Senhor Jesus, 24 horas por dia. Vinde a mim todos os que estáis cansados e sobrecarregados, e eu vos aliviarei. Vamos em frente nesta tarde maravilhosa. Jesus, passa lá em casa. Cailane Frauches, abrindo mais uma hora de músicas.
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0: Agradecidos a Deus. Tá aí Paulo César Baruque, Neto Grato Sou. Antes teve Cailane Frauches, Passa Lá em Casa, 3 e 13. Tarde bonita, tarde ensolarada, é primavera? E vamos falar dela, hein? Aqui você fica sabendo. Bem, gente, hoje eu vou falar da primavera. Muita gente dizendo aí, olha, Gesiel, sol saiu com tudo, calor, tá parecendo verão. E, de certa forma, as pessoas têm razão, viu? Porque quando falamos de primavera, não tem nada a ver com uma prima chamada Vera. Não! Aliás, alô aí pras Veras, né? Nos ouvindo, muito bem. Mas a primavera não tem nada a ver com isso. Vem do latim, primoveri, isso mesmo, primoveri, que significa primeiro verão. Então, já na antiguidade, as pessoas sentiam, né, calorzinho aí nessa época do ano, o conhecido veranico, né? Então, aí eles colocaram o nome primoveri, que depois foi transliterado para o português primavera, que tem a ver com o verão. Você sabia disso? Sabia não, né? Então, aqui você fica sabendo. 105.9. A Rádio do Bem é primavera.
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Você ouviu Eli Soares, teve também Aline Barros, é Primavera, 3h24. Olha só, hein? Se prepare aí, porque daqui a pouquinho vou testar seus conhecimentos. E sempre fica a dica para você nos acompanhar nas estradas, aí nas ruas da cidade, dirigindo o seu automóvel. Então, fica à vontade. Quem está no caminhão também, aliás, alô aí para os caminhoneiros e caminhoneiras, hein? Nos acompanhando nas estradas. 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Pronto, tá feito! Olha só, hein? 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Chegando aqui a hora de mais um clássico, mais uma canção inesquecível. Essa veio de 1993. Shirley Carvalhais, Primeiro Amor. Você se lembra dessa canção? Toca no clássico também.

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2: O título de hoje é Gratidão. Leitura bíblica, Salmo 139, do versículo 14 ao 18. Versículo-chave: Eu te bendirei enquanto viver. Salmo 63, parte A do versículo 4. José Pacheco publicou a seguinte história em um de seus livros. Quando o empregado de um frigorífico foi inspecionar a câmara frigorífica, a porta se fechou e ele ficou preso dentro dela. Bateu na porta, gritou por socorro, mas todos haviam ido para suas casas. Já estava muito debilitado pela baixa temperatura quando a porta se abriu e o vigia o resgatou com vida. Perguntaram ao vigia salvador: por que foi abrir a porta da câmara, se isso não fazia parte de sua rotina de trabalho? Ele explicou: trabalho nesta empresa há 35 anos. Vejo centenas de empregados que entram e saem todos os dias e esse é o único funcionário que me cumprimenta ao chegar e se despede ao sair. Hoje ele me disse bom dia ao chegar e não percebi que se despedisse de mim. Imaginei que poderia lhe ter acontecido algo, por isso o procurei e o encontrei. O funcionário devia ser grato ao vigia que o salvou, e este também por aquele que o cumprimentava todos os dias, enquanto outros o ignoravam. Ter consideração pelos outros desperta esta atitude que fortalece as relações humanas. Do mesmo modo, o relacionamento com Deus é fortalecido quando o cristão o reconhece em sua vida e agradece por sua bondade. O Senhor é digno de receber toda a nossa gratidão. A Ele devemos tudo, inclusive a nossa existência. Ao meditar nisto, no ser e nas obras do Criador, o salmista o louva, conforme lemos hoje. Ser grato a Deus não é algo natural e espontâneo em nós. Esta atitude precisa ser cultivada no dia a dia. Somos inclinados à reclamação que nos torna ingratos, pessimistas e ansiosos. Já a gratidão nos traz benefícios como serenidade, bom humor, senso de dependência do Pai Celeste e a aceitação de sua vontade. Ele deseja nosso bem eterno. Faça sempre o que diz um hino: conta as bênçãos, conta quantas são recebidas da divina mão, uma a uma, dize-as de uma vez. Hás de ver, surpreso, quanto Deus já fez. Agradecer a Deus por tudo já se tornou um hábito em sua vida?
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3: A Rádio do Bem, agora 3h37. Vamos juntos, celebrando a vida, aqui na Vox, e daqui a pouquinho testando os seus conhecimentos, hein? Já, quem responde primeiro?

0: Nós te amamos, Senhor. Aleluia. Bendizemos o teu nome, Jesus. Exaltamos o Senhor. Aleluia. É o nosso prazer te dizer, Senhor. Nós te amamos. Nós te amamos. A tua igreja te ama, Senhor. A tua igreja te ama. Venha sobre nós, Senhor. Aleluia. Venha sobre os irmãos, os queridos dessa terra, Senhor. Venha sobre nós. Com poder, com autoridade, com graça.
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0: Tá aí, você ouviu Get Worship, Paulo Neto, uma carta viva. Antes teve Sóstenes Mendes em adoração. 3h47, tarde bonita, tarde especial. Afinal de contas, estamos juntos aqui na Vox. Eu lembro que em instantes teremos a palavra pastoral. Pastor Valdomiro Pereira ministrando as escrituras e também a doutora Alda Veloso. Vai chegar por aqui já já às 5 da tarde, trazendo muita informação e interagindo com você. Falando em interação, chegou a hora, hein? Eu vou querer testar seus conhecimentos, vou saber aqui quem vai responder primeiro. Será que vai ser você? Quem sabe, hein? Atenção! Quem responde primeiro? Valendo apenas respostas escritas aqui pelo 71-9916-1059. Isso mesmo! Muita gente aqui participando. E que bom, né? Ter a sua companhia todas as tardes aqui na Rádio do Bem. Vamos lá, hein? A pergunta é a seguinte, atenção, atenção, é um ensinamento do apóstolo Paulo. Isso mesmo, vamos trazer hoje aqui um ensinamento do apóstolo Paulo. Atenção, você que está aí fora da Bahia também pode participar, viu? Fica à vontade, 71-9916-1059. Valeu mesmo. É o seguinte, Paulo, ele traz um ensinamento e, dentre esses ensinamentos, ele estava escrevendo para alguém. Ele diz: tu, pois, sofre as aflições como bom soldado de Jesus Cristo. Isso, soldado de Cristo tem que estar preparado para enfrentar as aflições dessa vida. E nossos irmãos ali no primeiro século, eles viviam uma constante perseguição institucional. Então, eu quero saber com quem Paulo estava falando aí. Essa palavra serve para nós também, mas especificamente aqui, eu quero saber com quem Paulo estava falando, a quem ele escreveu. Tu, pois, sofre as aflições como bom soldado de Jesus Cristo. Você sabe a resposta? 71-9916-1059. Já tem gente respondendo, já tem gente pensando também, né? O que vai responder? Então, fique à vontade, manda pra gente, valendo apenas respostas escritas. Eu quero saber quem respondeu primeiro. Vamos conferir. Atenção, quem respondeu primeiro foi presbítero Manuel Carlos. Ele está em Cruz das Almas, respondeu certo. Timóteo, pois é, Paulo estava escrevendo a Timóteo e ele faz essa comparação entre a nossa vida cristã e o campo de batalha, e ele coloca essa comparação também com um soldado, né? Tu, pois, sofres aflições como bom soldado de Jesus Cristo. Ninguém que milita se embaraça com negócios desta vida, a fim de agradar aquele que o alistou para a guerra. E se alguém também milita, não é coroado senão militar legitimamente. Então, nós somos soldados de Cristo e vamos vencendo, hein? Sabendo que poderemos passar por aflições, mas devemos ter bom ânimo. Isso mesmo! No mundo tereis aflições, mas tende bom ânimo. Eu venci o mundo, diz o general Jesus Cristo. Então, você que é do exército do Senhor Jesus, que bom estar na sua companhia. E lembrando que ninguém que milita se embaraça com negócios desta vida. Nossos olhos colocados no Senhor Jesus, autor e consumador da nossa fé. Então, obrigado aí você que participou, mandou mensagem, respondeu. Alô, Gláucia! Ela está em Cruz das Almas, respondeu certo? João Pedreiro em Muritiba também acertou? Maria de Cruz das Almas, tá certa! Alô, Valde, Governador Mangabeira! Rayane em São Roque de Ipirá, Acertou, foi? Parabéns pra você, Rayane. Jô de Oliveira dos Campinhos mandou bem. Tá certa. Alô, Andrelina de Mapela e Simões Filho, certíssima. Olha só, Josinete de Feira de Santana. Acertou. Quem mais? Júnior, tá em Cruz das Almas. Acertou, meu irmão. Daniel de Oliveira dos Campinhos também tá certo. E Carmelita de São Gonçalo dos Campos mandou bem. Que bom, hein? Ter a sua companhia e sabendo que a qualquer momento eu trago mais perguntas. Quem responde primeiro? Agora 3h53.
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0: 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Carimbando e dando glória!
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0: Vox, a Rádio do Bem, daí você ouviu Sérgio Lopes e Yeshua Hamashia. Vamos juntos, celebrando a vida aqui na Rádio do Bem. Eu tenho uma super dica, viu? Atenção, Castro Alves, tá chegando! Vem aí a segunda edição da Corrida Uma Deca. Mais que uma corrida, é um propósito. 11 de outubro, 6 da manhã, em Castro Alves, serão 5 quilômetros de esporte, saúde e superação, com aquecimento para os corredores, sinalização no percurso e largada em frente ao Estádio Américo Barreto. Medalha para todos os concluintes, hein? Além de troféus, medalhas para os destaques, categorias por faixa etária, feminino e masculino. 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Forme sua equipe aí. Informações e inscrições, @ Corrida Uma Deca e também pelo telefone 75, prefixo 98304-8331. Realização Igreja Assembleia de Deus em Castro Alves. Alô, pastor presidente Edilson Marcos, pessoal do Grupo Jovem em Castro Alves também. Corrida Uma Deca, mais que uma corrida, é um propósito. E daqui a pouquinho a gente volta aqui no Tarde Vox, programação da família, uma tarde de sucessos.
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0: Vox FM, 2 para as 4.
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0: Família Vox, que bom, hein? Estamos juntos mais uma vez, celebrando a vida, neste finalzinho de tarde, tudo em paz? Então, como foi o fim de semana? Na bênção! Preparados aqui para mais uma semana de atividades, a doutora Alda já chegou, vai começar a interagir com você e você com ela também. E aí, tem alguma dúvida, algum sintoma, quem sabe um exame que você recebeu? Então, manda aqui para a gente, 71996-1059, e a doutora Alda vai trazer os esclarecimentos. Até às 18 horas, vamos ficar juntos aqui interagindo pelo 71996-1059. 105.9. Muito bom ter a sua companhia. Você que está em toda a Bahia, tem gente fora da Bahia e do Brasil também nos acompanhando. Alô para quem está na Europa, hein? Isso! Audiência na Itália, na Inglaterra, na Espanha, Portugal também. E o pessoal que está aqui na América Latina. Olha só, hein? Valeu mesmo pela participação. Doutora Alda Veloso já está aqui e ela vai conversar com você nesta tarde. Olha, já estou vendo aqui que tem gente mandando pergunta, interagindo com a gente pelo 71996-1059. Doutora, seja bem-vinda.
1: É, estamos juntos no programa mais científico da Bahia. É a sua vez, é a sua hora, é o seu momento. É, estamos aqui, eu e Gesiel Rodrigues. Você pode preparar aí seu trabalho, sua pergunta, o chazinho. Vá para a porta, senta aí e vamos trabalhar para Jesus nesse momento, nessa hora. Estamos juntos, hein? 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A Assembleia de Deus patrocina o nosso programa através do seu presidente, homem de Deus, cheio do Espírito Santo, coisa boa de Deus, pastor Valdomiro Pereira Silva. Ele patrocina o nosso programa através de dízimos e ofertas da Assembleia de Deus. Então você pode participar conosco, fazer sua pergunta. Nosso programa é praticamente diário, segunda, quarta e sexta. Nós estamos aqui juntos com uma disposição maravilha para te servir no setor de medicina. Se você tem alguma pergunta especial, tem algum trabalho especial que você gostaria de fazer pessoalmente com a gente, é só você telefonar para nossa secretária. É, nossa secretária marca um encontro com você e conosco diretamente do consultório. Lá você faz através do 71, que é o código de área, 3356-4951. Eu disse 3356-4951 para você fazer um orçamento especial e poder sentar conosco. Nós vamos resolver seu problema na área de saúde, educação, higiene, puericultura, relatórios para aposentadoria. Nós fazemos relatório para você receber insumos para seu paciente acamado, seu paciente que não sai, que não levanta. Você tem direito à fralda, você tem direito à cadeira de banho, você tem direito à cadeira de rodas, você tem direito a uns insumos para dar maior conforto. Fraldas, por exemplo, para dar maior conforto ao seu paciente. Nós fazemos o relatório, você vai à prefeitura, no serviço público, e fica recebendo mensalmente os insumos necessários para a sobrevivência do seu paciente. E nós estamos pedindo licença também, porque nós precisamos andar dentro da sua casa. Nós não estamos sozinhos, né? Você sabe. Nós estamos com o Pai, com o Filho, com o Espírito Santo, Jesus Cristo de Nazaré, nosso guia, nosso professor, nosso amigo, nosso doutor. Médico também tem médico. E nosso doutor é Jesus Cristo, Filho de Deus. Ele é o médico dos médicos, o Senhor dos senhores. O grande eu sou, o Salvador. Então, fique conosco até as 18 horinhas. Depois das 18 horinhas também, você não pode desligar o seu rádio, porque vai entrar Ulisses Menezes. Ulisses Menezes entra no programa assim que o nosso termina. E é um programa assim de alto nível. Tem programas aqui que são uma beleza. O de Mônica Costa, por exemplo, que é todos os dias 9 horas da manhã, é uma bênção. É uma bênção e é uma bênção. Vai que você vai gostar. Interaja com ela que você vai gostar. É coisa boa de Deus. E fique aí conosco. 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O pastor Valdomiro e pastora Lourdes, eles são os grandes patrocinadores do nosso programa e é quem administra a Rádio Vox, que tem o pastor Arilson como nosso coordenador, nosso presidente, e o coordenador Valmir Júnior. Fique aí conosco, nós queremos adentrar na sua intimidade, na sua casa, nós queremos conhecer sua cozinha, estamos juntos.
0: Estamos sim, doutora Alda Veloso, e a partir de agora você que está aí nos acompanhando, já fica à vontade para mandar sua mensagem. Vamos aqui para a primeira participação dessa tarde.
2: Paz do Senhor, doutora Alda Veloso, Jeziel, todos os ouvintes. É Lucas Santo Antônio, Jesus está falando novamente. Doutora Alda Veloso, eu queria que a senhora me formasse uma vitamina boa para ganhar peso. Que eu, assim, não sei se é genética ou é um problema, que eu desde de pequeno sou magrinho, né? Aí, e eu já comi, assim, tenho já 29 anos, sempre eu tenho me alimentado corretamente e tal, não como gordura esse negócio, e eu tomei a vitamina, no caso alto me mediquei, tomei a vitamina, e não tive muito resultado, né? Aí eu peso em média 54 quilos, 55, a senhora indica alguma vitamina boa para ganhar peso?
0: Tá aí, doutora.
1: É interessante. Ele está falando de vitamina para ganhar peso. Eu tenho um esquema para minha vida que eu também não posso perder peso. Porque olha, eu já estou com peso ideal, não posso perder. Isso. Então, eu também, hoje mesmo, teve um pastor lá em casa, eu mostrei para ele um esquema que eu faço meio-dia, sempre uma quantidade grande de frutas passada no liquidificador. Não coloco leite nem coloco açúcar, mas coloco todas as frutas que tem em casa. Você pode colocar melão, mamão, maçã, banana, para complementar a alimentação. Para você não precisa comprar uma vitamina. Essas vitaminas aí já estão todas juntas, não precisa colocar leite nem açúcar. É só passar tudo no liquidificador e tomar para complementar a comida. Principalmente as pessoas que comem muito pouco, complemente com banana, complemente com laranja, complemente com mamão, melão. Hoje eu botei um abacate inteiro.
0: Que beleza,
1: hein? É, um abacate inteiro.
0: Olha aí, doutora.
1: Aumentar a alimentação, pessoas que comem assim uma quantidade baixa de comida, não é de comer assim, meu Deus do céu, então complementa com a vitamina e que já vem com sais minerais, vem com proteína, vem, não é? Então faz isso na hora do almoço, em vez de ser só o almoço, é também uma boa quantidade de vitaminas e sais minerais.
0: Pois é, então, tá aí o conselho da doutora Alda Veloso. Aliás, essa combinação aí de abacate com banana é uma delícia, viu, doutora?
1: É uma delícia.
0: É muito boa.
1: E abacate com pera, com maçã.
0: Também, né?
1: Fica uma delícia.
0: Olha aí.
1: Fica uma substancial e bem macio.
0: Tá bom.
1: É uma complementação alimentar. Porque esse Jeziel também, meu Deus do céu.
0: Tô precisando ganhar uns quilinhos
1: também. Uns quilinhos também. Tá precisando ganhar uns quilinhos também. Ih, e se eu fizer pai, a vontade de comer somente a minha comida, eu desço. Se eu comer só minha comida. Então, para não comer somente a minha comida e não ficar perdendo peso, eu junto a minha comida com essa vitamina que eu já estou lhe dizendo como é que faz. Passa tudo junto no liquidificador e você não vai continuar perdendo peso.
0: Muito bem, tá aí doutora Alda Beloso interagindo com você. Então, como eu sempre falo aqui, aproveite, viu? Isso, aproveite agora, porque se você deixar para depois, pode ficar muito tarde. Manda sua mensagem aí agora. 71996-1059. Alô para você aí na zona rural também, tem muita gente nos acompanhando. Tem um ouvinte aqui que mandou um alô mais cedo, foi a Edinalva, está em Conceição do Jacuípe. Mandou abraços aqui para o esposo José, para a neta Priscila e para o netinho Arthur também. Grande abraço aí para você, Edinalva. Olha só quanta gente nos acompanhando. E a audiência que não para de crescer também, né, doutora? Em Feira de Santana, no Recôncavo, que maravilha!
1: É, do povo, um abraço para vocês. É Santo Antônio de Jesus, muita gente que manda mensagem para mim no telefone, no celular. Que Deus abençoe, abençoe e abençoe a vocês que se lembram da gente nas orações, nos jejuns, na consagração. Que Deus abençoe cada um de vocês que ficam na reserva quando nós estamos fazendo o programa. Nosso pastor, nosso amigo, nosso irmão Valdemir, não é? Ele está também conosco. Hoje ele teve uns dias abrilhantando o nosso programa com hinos especiais. É bom para relaxar um pouco, porque senão o programa fica muito pesado. Você que nos fez a pergunta sobre melanina, aumento de melanina, manchas escuras no rosto, eu já dei aqui algumas vezes um jeito de você diminuir essa mancha no rosto aí, essa mancha escura no rosto. Mas deixa eu lhe dizer, repetir outra vez, não adianta você comprar um medicamento tão caro se você não tiver o protetor solar para você não ficar com o rosto diretamente no sol ou diretamente na luz, né? Porque senão as manchas voltam, você gasta dinheiro e a mancha volta. Muito filtro solar. Agora com esse calor, não é? Você gosta de praia, o filtro solar não é somente para o rosto. O filtro solar pode ser passado e deve ser passado no corpo também, para que você... As crianças precisam de filtro solar no corpinho todo. Passa filtro solar nas crianças e não passe de 10 horas com a criança na praia. Criança só fica na praia de 7 às 9. 7 às 9 já está bom demais para que ela não tenha queimadura solar e não perca grande quantidade de líquido, não fique desidratada. A criança no sol desidrata, a criança no sol perde líquidos. Então, cuidado com a criança, muito filtro solar e o horário certo delas estarem na praia, que é das 7 horas, não é? Da manhã até 9 horas da manhã.
0: Isso mesmo, doutora Alda Veloso. Alô, Terra Moriá, já está a postos aí, porque vamos louvar, vamos adorar a Deus.
1: Eu quero fazer uma ressalva sobre Terra Moriá. Terra Moriá, toca na sua festa, toca na sua igreja, toca no seu, nas suas comemorações, aniversário da igreja, aniversário do pastor. Terra Moriá é uma festa, eles sozinhos formam uma festa. Então, quando você tiver aí um culto do sábado de tarde, que é muito bom, quando você tiver aniversário do seu pastor, quando você tiver aniversário da igreja, convida o Conjunto Moriá para alegrar a igreja, para o povo de Deus se regozijar. Nós tivemos na quarta-feira passada uma grande festa aqui no aniversário da pastora Dilma. Foi uma festa só.
0: Que beleza,
1: maravilha. Foi uma festa maravilhosa no aniversário da pastora Dilma, a esposa do pastor Biratã. Então, nós estamos convidando, não é, pastor Valdemir?
3: É isso aí, minha doutora. Bênção de Deus. Foi um aniversário abençoado, um culto abençoado, culto de oração, e foi uma festa linda. É, agradecemos a Deus por esse momento, agradecemos também a Deus pela vida do nosso irmão Osiel, bênção de Deus nas nossas vidas. É, agradecemos também a Deus pela vida do irmão Valmir, vida do pastor Valdomiro, pastor Arilson, a todos os ouvintes que estão nos ouvindo nessa tarde. Abençoada, Aleluia.

0: não vai cessar, não.
1: Que bênção! Não vai cessar. Doutora Alda Veloso, continua com a gente. Vamos aqui para mais uma participação, doutora. Mais uma pergunta chegando aqui. Doutora, o protetor sem cor para o rosto pode também passar em outras áreas do corpo, protetor solar?
2: E protetor solar tem que ser incolor, porque protetor solar não é um produto de beleza. Os produtos de beleza é que tem uma cor, não é? Uma cor de rosinha, um vermelhinho, para passar no rosto, para passar na face, não é? Mas o protetor solar mesmo, que deve ser nessa época agora, é a partir de 50. Não compre protetor solar de 10, de 12. Protetor solar a partir de 50, se você é adulto. As crianças é que pode ser um protetor solar de mais baixa dosagem, mas o protetor solar do adulto é a partir de 50. E aí, não se esqueça de passar na face, no dorso, e vá passando, porque na criança, a criança não tem somente a queimadura solar, a criança tem também perda de líquido. Não é? É a evaporação do líquido, que eles não podem perder, porque também não bebe água quase, são bebês, não é? Então, cuidado com a criança na praia. Pelo amor de Deus, cuidado com a criança na praia. Não se diz, assim, descuide das crianças sozinhas para lá e para cá. Na praia tem muita coisa que você precisa conhecer. Principalmente o sumiço, desaparecimento de criança. Né? Tá pensando que é só nos aeroportos? Os aeroportos estão sumindo muita gente, muita criança e muita gente. O aeroporto da Europa agora está uma avalanche de pessoas sumindo. Vai no sanitário, larga a mala ali, vai no sanitário, quando procura a pessoa sumiu. Quando chega a hora do avião sair, a pessoa se inscreveu, já deu o documento, já está tudo certo. Na hora do avião sair, a pessoa se sumiu e todo mundo à procura da pessoa. Então, cuidado com a criança, cuidado com seus filhos, cuidado com o adolescente. É tempo da gente confiar em Deus, é oração e ação. A ação é você cuidar dos seus filhos, cuidar da sua família. Não é? A ação é essa. E oração, não esqueça de orar. Orar faz parte do esquema. Que Deus te abençoe,
1: Vamos então, na companhia da doutora Alda Veloso, eu lembro que daqui a pouquinho tem ele, Ulisses Menezes. Atenção, Castro Alves, hein? Vem aí a segunda edição da corrida, uma deca, Assembleia de Deus aí em Castro Alves. Mais que uma corrida, é um propósito. Dia 11 de outubro, às 6 da manhã, cedinho, lá em Castro Alves, serão 5 quilômetros de esporte, saúde, superação, com aquecimento para os corredores, sinalização no percurso e largada em frente ao Estádio Américo Barreto. Então, medalha para todos os concluintes, hein? Todo mundo vai ganhar medalha. Além de troféus, medalhas para os destaques, categorias por faixa etária, feminino e masculino. Depois da corrida, premiação, café da manhã e muitas surpresas. Forme sua equipe, informações e inscrições. Você pode acessar aí esse número, WhatsApp 75 98304-8331. Realização Igreja Assembleia de Deus em Castro Alves. Pastor presidente Edilson Marcos. Alô pro Grupo Jovem aí também, né? Todo mundo ligado aqui na Vox. Corrida uma deca, mais que uma corrida, é um propósito. Vamos correr! Cedinho, hein? Fugindo da aparência do mal também. Tem que correr. Não é isso, meu pastor?
3: É isso mesmo.
1: É isso. Me livra de todo mal.
3: Me livra de todo mal, Senhor.
1: Alô, doutora Alda Veloso.
2: É, estamos juntos, olha, e esse negócio de correr faz parte da grande evolução circulatória. Você não pode ficar muito tempo sentada, porque quando você está sentada, o grande glúteo comprime grande quantidade de veias e artérias. É por isso que você fica com essa perna inchada, com os pés inchados, porque você se leva muito tempo sentada. Então, precisa andar dentro de casa. Você que não aguenta correr, eles estão falando aí correr, porque todos os dois são novos, então pode correr. Mas tem gente dentro de casa que não tem como correr. Então faz o exercício de arrudear a mesa. Arrudeia a mesa 25 vezes de manhã, 25 vezes de tarde. Você, minha amiga, que tem 70, que tem 75, que tem o joelho endurecido, que tem artrite reumatoide, que dói muito esse joelho quando sobe escada, então você tem que fazer o exercício dentro da sua casa. Arrudeia a mesa 25 vezes de manhã, 25 vezes de tarde. É só você pegar e contar 25 grãos de milho ou 25 grãos de feijão. Você bota na cabeceira da mesa, arrudeia, pega um e traz para a outra cabeceira. E aí você vai trazendo os grãos de milho até completar 25 do lado oposto onde você colocou. De tarde, você vai pegar os que estão nessa cabeceira direita e levar todos para a cabeceira esquerda, um de cada vez. E aí você está fazendo o mesmo exercício que esses meninos aqui estão falando, você está fazendo o mesmo exercício, só que dentro da sua própria casa. Hoje em dia está difícil, não é? Você viu o jornalista que foi para a rua e estava distribuindo sopa, distribuindo comida para moradores de rua. O moço veio, pegou o celular dele. Ele resolveu correr atrás do ladrão para poder reaver o celular. Ele tinha obesidade, ele tinha colesterol alto e ele era diabético. Você viu? Aí ele correu para pegar o ladrão, pegou o celular, mas na volta, porque ele desceu correndo, ele teve uma parada cardiorrespiratória. Sabe por que aconteceu isso? Porque ele resolveu correr uma vez na vida. Se você corre uma vez na vida, você vai morrer. Eu tenho um colega meu, médico, ele dava plantão junto comigo no Roberto Santos. E um dia ele tirou o colesterol, estava com 280, quase 300 de colesterol. Uma vida sedentária, porque ele ia todo dia para o hospital junto comigo medicar os pacientes, não é? Rever os pacientes. Pois, ele disse, então, olha, sábado eu não trabalho mais para ninguém, sábado eu vou jogar bola, porque eu estou ficando obeso, eu estou com a barriga grande e eu estou também ficando com o colesterol muito alto. Vou jogar bola. Ele foi jogar bola no sábado de tarde, gritando e correndo, o campo muito grande, ele caiu, passou mal. Quando os colegas chegaram junto, ele estava terminando de morrer, tendo uma parada cardiorrespiratória. Você não resolva lá um dia da vida, você resolver correr, você resolver fazer exercício, você resolver jogar bola. Ah, agora eu vou jogar bola, tô vida sedentária, essa barriga tá muito grande, vou jogar bola. Vai morrer de infarto agudo do miocárdio, vai morrer de parada respiratória, parada cardiovascular. Você vai ter morte súbita. E morte súbita é quando as pessoas ficam com vida sedentária a vida toda e lá um dia resolve e joga a bola para emagrecer, e joga a bola para perder a barriga, e joga a bola para baixar o colesterol. Boa tarde aproveite para você fazer exercício. Primeiro, o exercício tem que começar muito moderado. O exercício começa dentro de casa. Quando você acordar de manhã, levante as duas pernas, deixe elas lá em cima e comece a fazer exercício com a perna alta, para melhorar a circulação, para melhorar a vascularização, não é? E melhorar principalmente a articulação do joelho e a articulação dos pés, não é? Com a tíbia e o perônio. Não se esqueça, você não tem um único osso do joelho até o pé, não, que vocês chamam de canela. Canela nem existe, misericórdia. Canela, só um pé de canela que a pessoa bota na comida, não é? A casquinha da canela na comida. No corpo da gente não tem canela. No corpo da gente tem dois ossos, um de junto do outro, um articulado com o outro, chamado tíbia e perônio. O tíbia e perônio são os ossos que vão do joelho até os seus pés. O osso único é o osso que vai do joelho até o sacro, ou bacia, não é? Que vocês chamam de bacia. O osso sacro, que vai daqui, que articula o fêmur, que é o maior osso do corpo humano, é pronto. Esse é único. O fêmur é osso único, mas do joelho até o pé é osso duplo, é a tíbia e o perônio. Também você não pense que você tem uma taubinha que vai da sua mão até o cotovelo, uma taubinha, parece uma tábua, não é? Não, mas dali não é um osso só, não. Aqui são dois ossos, chamado de rádio e cúbito. Rádio e cúbito são dois ossos da sua mão até o seu cotovelo. Osso único é o osso que vai do cotovelo até o ombro. Esse osso chama-se de úmero. Úmero. E no úmero você toma injeção, não é? No grande músculo do úmero, você toma injeção. Boa tarde, você está comigo. Você está com o pastor Valdir. Você está com Jeziel Rodrigues. Nós estamos juntos fazendo o programa Uma Médica na Sua Casa.
1: Muito bem, doutora Alda Veloso. A ouvinte que perguntou aqui, doutora, sobre o protetor sem cor. Então ela pode usar em outras áreas, né?
2: Pode usar no corpo todo. Ah, tá. Não compre somente protetor solar com cor. Protetor solar. Eu estou vendo um aqui. Eu também tenho esse. Levante aí. Vá.
1: Esse aí?
2: Sim, esse aqui. Renault, eu também tenho esse.
1: Olha aí.
2: Mais 50, pronto. 50 para adulto. 50, agora você comprou colorido, só serve para o rosto. Esse aí que você está mostrando aqui para a gente, de 50 quantidade de UVER, que é a quantidade de filtro solar, esse aí de 50 só serve para o rosto. Quem vai servir para o corpo é o que é incolor, o que é todo branco. Esse é que serve para o resto do corpo. Não passe cores no resto do corpo, não, que não dá certo por causa da melanina. Um abraço, que Deus te abençoe, te abençoe.
1: Valeu! Vamos ouvir aqui o áudio dessa ouvinte que mandou as fotos aqui dos filtros, né?
0: Olá, senhor doutor Aldo, José Rodrigues. Eu vendo produtos e a Avon já tem protetor solar de cor, tá? Dependendo da cor da pessoa.
1: Pronto, valeu aí. Josinete está em Feira de Santana. Muito bem.
2: Só que a maioria dos filtros solares que são da Avon, Mary Kay, esses grandes fabricantes de produtos de beleza, geralmente a quantidade de filtro solar é baixa. Eu mesmo uso 99. Filtro solar, para mim, é o 99.
1: É 99.
2: Né, esse 50 aí é para pessoas que não trabalham no sol. Eu passo o dia todinho com essa luz, ó. O centro cirúrgico,
1: sim,
2: tem um foco em cima da gente.
1: Olha só.
2: Um foco
1: só
2: muito forte em cima da
1: uma
2: gente.
1: Uma luz fortíssima.
2: Né? Fortíssima. Para você enxergar os pequenos vasos.
1: Isso.
2: Que porejam. Nem sangue, eles porejam. Esses que porejam, a gente sai ligando eles todos. dói, antes de fechar o abdômen, antes de fechar a barriga, ele está ligando ele todo. Porque senão ele fica porejando depois de você fechar a pele.
1: Ah, olha aí.
2: Depois de fechar a pele. Sim. Então você vem de lá de baixo, pegando cada um deles e fechando cada vaso, um por um. Então, você também no rosto, só no rosto é que você use o que tem cor. O resto fica para o resto do corpo. Muito obrigada pela participação. Venda muito. Você merece, que você é uma menina trabalhadora, uma menina que corre na frente. Deus te abençoe, te abençoe.
1: Muito bem, doutora Alda Veloso, vamos aqui para mais um áudio. Alô, você em Cruz das Almas, hein? Audiência extraordinária também aí na linda cidade de Cruz das Almas.
3: Boa tarde, doutora Alda. Boa tarde, Jaziel. Aqui quem fala é Terroda de Cruz das Almas. Um abraço para vocês, que Deus abençoe.
1: Valeu!
2: Ei, aí, ó. Obrigada, Deus te abençoe.
1: Muito bem, doutora, vamos aqui para mais uma participação. Ah, o pessoal está mandando mais fotos aqui dos protetores. Olha, boa tarde, doutora, paz de Cristo. Eu e minha filha usamos esse aqui, ela anexou essa foto, doutora, tá? É um de 60, né?
2: É, depende da idade da menina.
1: Tá.
2: Essa daí é da idade adulta. Depende da idade da criança, que a pele é muito tenra, né? É aí muito tá, macia, então vai depender da idade da sua filhinha.
1: 17 anos.
2: Ah, 17 anos, está muito nova. Ela ainda não precisa, porque ela ainda não forma aquela máscara própria da melanina, não. Então, a dela deve ser de 30. 17 anos é 30, é 20, é 30. Tem até de 14, para quando a menina vai à praia. Não é?
1: Valeu, tá aí a instrução. Quem é careca tem que passar na cabeça também, né, doutora?
2: Oh, meu Deus.
1: Não
2: oh,
1: é?
2: Oh, meu Deus. Bom, mas geralmente eu nunca vi queimadura na careca.
1: Graças a Deus.
2: É, não queima não.
1: Ainda
2: é interessante,
1: bem,
2: é.
1: Ainda bem.
2: Ainda bem.
1: 71996-1059. Dá tempo, viu? Dá tempo de você mandar sua mensagem. Queremos ouvir aqui a sua voz no áudio. Eu quero ler sua mensagem também escrita. 71996-1059. Vamos juntos e já nos preparando, porque daqui a pouquinho tem ele, Ulisses Menezes, com as mais pedidas da programação. Ele acompanha você até às 22 horas. Primeiro com as mais pedidas, depois ele volta aí às 20 horas, depois a Voz do Brasil, com Tempo de Amar. E às 22 horas tem Antônio Ferreira com Noite de Paz. Então, continue com a gente à noite também aí. Enquanto você está em casa com a família, já deixa o rádio ligado, porque faz muito bem ouvir a Vox. Alô aqui para Rony, está em Sapiaçu, está no Jaquerão, né, Rony? Boa semana de atividades aí para você. Grande abraço! 71996-1059. E realmente, doutora, faz muito sentido e a senhora trazendo esses esclarecimentos, porque os índices de câncer de pele são altíssimos. Esse verão, de acordo com os cientistas, virá também com muita força, não é? Então é importante essa proteção, não é, doutora?
2: É, mas eu vou lhe dizer a você, Deus é lindo. E Deus trabalha de maneira grandiosa e gloriosa. Você diz assim, ah, mas eu sou preto, eu tenho muita melanina. Eu digo assim, eu sou cor de chocolate. O povo na América chama a gente de cor de chocolate, porque é meio-meio, não é? Mas eu vou dizer uma coisa importantíssima para você. Deus é um sábio. Tudo que Deus faz é perfeito. O maior índice mundial de câncer de pele está na França. A França, por que que as mulheres francesas usam tanto chapéu? Não é? Você pode perguntar, mas tem tanto chapéu. Vai ali e bota o chapéu. Sai e bota o chapéu. Por que tanto chapéu? Porque elas têm uma facilidade terrível de câncer de pele, porque elas são leucoderma. Leucoderma é um menino chamado Jaziel. Jaziel é leucoderma. Por que leucoderma? Porque tem ausência completa de melanina. não têm melanina. Então, eles são leuco. Eles têm cor muito branca, muito clara, não é? Não tem o mesmo que eu tenho, uma boa quantidade de melanina. Agora, só que o câncer de pele do branco, do francese, dessas pessoas assim, tipo Gesiel, o câncer neles é terrivelmente comum. Quase todo mundo na França tem tumor maligno de pele. Muita gente, tanto que ele tem lá uma evolução de tirar esses tumores já inicialmente com raio laser. Eles já tiram com raio laser, porque tem muito. Só que nós, os portadores de grande quantidade de melanina, temos um câncer raro. É muito raro o negro ter um câncer. É raro. Lá um dia aparece um câncer chamado melanoma. Melanoma é um tumor maligno feito pela melanina, causado pela melanina. Só que ela está pequenininha num determinado lugar do corpo, mas a metástase já está no cérebro, mas a metástase já está lá no fígado, já está nos intestinos, ela emite metástase cedinho. Olha que negócio, o melanoma mata cedo, o melanoma mata depressa, o melanoma é um tumor altamente maligno, não é? Não é adenocarcinoma, não é carcinoma escamocelular, não é não, é melanoma. E esse melanoma, que dá metástase bem cedo, ele mata muito mais do que mata as francesas, mata o pessoal que é leucoderma. Então, cuidado com tumores, cuidado com aumento, depressão, abaulamento, tumoração, se você tem a cor escura, viu? Se você tem a cor de chocolate, igual a Alda. Então, cuidado com qualquer abalamento, qualquer retração, qualquer diferença nessa pele de melanina, rica em melanina, cuidado porque ela vai emitir metástase muito cedo. E outra coisa, o melanoma dá dentro do nariz, você vê no maltês, rostos completamente deformados com a melanoma, às vezes está lá no meio das costas, mas a metástase está no rosto, está na face do paciente, não é?
1: Isso, então, a atenção aí para as instruções da doutora Alda Veloso, trazendo aí essa verdadeira aula de medicina. Doutora, temos aqui mais uma pergunta. A ouvinte pergunta se a pessoa que tem diabetes pode fazer curativo na mão. Tem uma bolha, está cheia de secreção e ela foi na enfermaria, então mandou fazer de novo o curativo. A pessoa é idosa. Então, é possível fazer esse curativo? É apropriado, doutora?
2: É uma bolha. Mas tem curativos que são próprios para o diabético. O diabético não é curativo comum, não. E outra coisa, se ela está com essa bolha aí, ela vai precisar de todos os dias pela manhã você fazer a dosagem da glicemia. Porque você pode ser bom, bom, bom de curativo, mas não vai fechar. Se o açúcar estiver alto, se o açúcar estiver com mais de 180, de 200, não vai fechar. Mesmo você fazendo um bom curativo, porque é o açúcar que mantém. Outra coisa, prurido vulvar. A vulva coçando, coçando, coçando, e o ânus coçando. É um prurido que é próprio do diabético, hein? Cuidado com prurido vulvar, cuidado com prurido anal, para não estar coçando, porque coçando e ferindo, pronto, não fecha mais. Viu? E o curativo para lesões no paciente diabético é diferente do curativo das lesões de paciente que não tem o açúcar alto, que não são diabéticos. É bom que você sempre consulte o serviço de endocrinologia, que você pode fazer até pela internet. O serviço de endocrinologia. E para você ter assistência com esses insumos próprios para esse curativo, você tem no posto de saúde. vá no posto de saúde, converse com o serviço de enfermagem. O serviço de enfermagem vai dar para você o esquema que é próprio para o diabético. Você, menina diabética aí, os cremes vaginais são gratuitos, hein? É só pedir ao médico aí no posto para lhe dar a receita. Nistatina creme vaginal é excelente para as pessoas que têm diabetes e prurido vulvar. Se quiser tirar o prurido vulvar, é só usar uma boa parte de nistatina. Você aí, menino, que tem açúcar alto, que é também portador de diabetes mellitus, você também tem um prurido, não é? Entre a bolsa escrotal, uma grande quantidade de lesão purulenta, coçando, mas você tem também o creme nistatina, que você pode usar de um lado e do outro da bolsa escrotal. Boa tarde, você está no programa Uma Médica na Sua Casa, com um desejo enorme. Gesiel está aqui num desejo enorme, Alda também, Pastor Valdir também, um desejo enorme de que você goze saúde, que você seja feliz, que Deus esteja na sua casa, que você seja mais que vencedor, que Deus esteja do teu lado, que Deus faça resplandecer o rostinho dele sobre seu rosto e te dê paz.
1: Estamos juntos aqui com a doutora Alda Veloso, já chegando na reta final da programação e agradecendo você que nos acompanhou. Monte Moriá continua ali. Eita, benção, hein? Vamos no finalzinho terminar aqui com louvor.

0: Glória.
1: Benção, Deus de poder, doutora Alda, que volta na quarta, né, doutora?
2: Se Deus quiser, nesse mesmo horário, nós estaremos juntos no programa Uma Médica na Sua Casa. Faça as suas perguntas de véspera, veja o que você quer que fale no programa. Ou nós estamos à sua disposição, pastor Valdomiro Pereira e a pastora Lourdes, quer que nós façamos um trabalho maravilhoso que é das Assembleias de Deus. Visite a Assembleia de Deus mais próxima da sua casa e nós estamos felizes por sua companhia. Deus te abençoe, te abençoe, te abençoe e te abençoe. Quarta-feira, se Deus quiser, nesse mesmo horário, nós estaremos juntos no programa Uma Médica na Sua Casa.

0: hora certa.
1: Vox FM 6 para as 6.
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2: Agora 6 horas e 4 minutos. Uma excelente noite para você. Começando as mais pedidas da programação, aquelas músicas mais solicitadas durante o dia, retornando agora, um oferecimento da sua igreja evangélica, Assembleia de Deus na Bahia, na presidência do pastor Valdomiro Pereira da Silva. Um abraço para os colegas da Jaraguá FM, na cidade de Jacobina, retransmitindo a nossa programação. Começando com Paulo César, Baruque e Neto. Grato sou. Uma boa noite para você.
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Aí você ouviu Delino Marçal, Vim Falar com Deus. Agora 6h29, uma boa noite para você. Essas são as mais pedidas da programação.

0: Pois é, general de guerra, Alex Gomes. Antes você ouviu Shirley Carvalhais, crente não acha, tem certeza. Agora 6h18, essas são as mais pedidas da programação. Obrigado a você pela sua audiência, viu? Onde quer que você esteja, a nossa ouvinte Rayane, ela está em São Roque de Ipirá, sempre na sintonia também. Rony em Sapeaçu do Jaqueirão, o presbítero Israel Bispo em Castro Alves. E você aí, sabe aonde? Na cidade de Jacobina e região, através da Jaraguá FM, da Rádio Jaraguá FM, que está retransmitindo nesse exato momento. É, as mais pedidas da programação. Agradecemos a você de coração, viu? Você que intercede, você que compartilha através da internet a sua Rádio Vox. 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

0: Essa é a Alice Maciel, ao vivo, Vai Queimar. Antes você ouviu o pastor Alex Soares, no Mistério. Agora 6h32, para você que está ouvindo a gente pela primeira vez. Bem-vindo, bem-vinda. Essa é a sua Rádio Vox, a rádio do bem, as mais pedidas da programação.
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0: 18 minutos para as 7. Continua.
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2: Esse hino não poderia faltar em nosso repertório.
3: É uma das canções mais lindas da música evangélica brasileira. 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

0: Eu me lembro que a gente era menino e cantava esse hino na igreja. Realmente um hino que marcou a nossa história, a nossa vida. Muito especial para nós.
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Você ouviu Terra Moreá, me livra de todo mal. Antes você ouviu um popurri lindo, não é? A palavra de Deus na palma da mão. Eu sou Ulisses Menezes, vou ficando por aqui, mas calma, volto daqui a pouquinho, às 20 horas, com Tempo de Amar. Obrigado a você pela sua audiência, obrigado à Rádio Jaraguá FM de Jacobina, que fez a retransmissão das mais pedidas de hoje. Vem aí um rápido intervalo e a voz do Brasil. Uma excelente noite para você.

0: hora certa.
1: Vox FM 6:55.
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1: Meus irmãos, a paz do Senhor. É com muita alegria, mais uma vez, que estamos aqui para compartilharmos os conhecimentos e juntos construirmos este comentário bíblico para adultos. E estamos agora na lição de número 2, cujo tema é Recapitulando a Jornada no Deserto. Inicialmente, quero agradecer a todos vocês que têm acompanhado estes comentários. Agradeço também a cada um dos pastores que tem incentivado os seus professores a acompanhá-los. Que Deus abençoe e continue dando as suas sugestões, continuem juntos conosco, porque hoje nós vamos iniciar falando sobre a importância de recapitular. Acho que eu já dei uma pincelada aí na lição anterior, mas eu quero reforçar, recapitular aquilo que eu falei na lição anterior. É muito importante saber que a mente humana, ela funciona com repetição. É a repetição quem grava na mente humana. É especialmente em momentos como esse, em que a quantidade de dados que adentra os nossos ouvidos, olhos, é excessiva. Então, é necessário que estejamos sempre frisando, sempre repetindo, para que possamos, então, memorizar e guardar. O apóstolo Paulo, ele diz, irmãos, eu não cesso de repetir essas coisas, porque é segurança para vocês. A segurança de guardar a palavra de Deus no nosso coração para não pecarmos contra ele. Na China, uma querida irmã, ela fazia parte de uma igreja, a igreja perseguida, a igreja que funciona na casa e se reunia apenas uma vez por semana.

0: Ela não tinha Bíblia, nem ela, nem os demais irmãos. Então, o que ela fazia? Ela saía do interior, onde morava, ia até a capital, onde havia um pastor que ensinava a palavra com Bíblia, e ela então memorizava tudo aquilo que o pastor falava e retornava para a sua base. E então, semana após semana, ela ia falando aquilo que tinha aprendido e compartilhando com os demais irmãos. Eu achei essa história real muito interessante, porque mostra que nós, servos de Deus, normalmente aqui no Brasil, nós temos uma abundância de Bíblias, nós temos uma abundância de comentários, mas muitas vezes não prestamos muito atenção neles e semana após semana estamos zapeando e procurando outros endereços e comparando comentários e muitas vezes não entregamos este comentário, esta aula de uma maneira eficaz. Será que estamos formando melhores alunos da EBD? Será que aquele aluno que há 20, 30 anos está sentado nesta mesma cadeira, neste mesmo banco, está crescendo em graça e em conhecimento? Vamos então recapitular a jornada no deserto. A verdade prática, ou melhor, o texto áureo, diz assim: O Senhor vosso Deus, coloque por favor na tela, que vai adiante de vós, por vós pelejará, conforme tudo o que fez convosco diante de vossos olhos no Egito. Deuteronômio capítulo 1, versículo 30. E a verdade prática está aí na tela: confiar em Deus conduz à vitória. Já a incredulidade leva à derrota e ao fracasso espiritual. Vamos avançar para fazermos a leitura bíblica em classe. Está escrito assim: E ao mesmo tempo eu vos falei, dizendo: Eu sozinho não poderei levar-vos. O Senhor vosso Deus vos tem multiplicado, e eis que hoje em multidão como as estrelas dos céus. Senhor Deus de vossos pais, vos aumente, como sois ainda mil vezes mais, e vos abençoe, como vos tem falado. Como suportaria eu sozinho as vossas moléstias e as vossas cargas e as vossas diferenças? Então partimos de Horebe e caminhamos para todo aquele grande e tremendo deserto que vistes, pelo caminho das montanhas dos amorreus, como o Senhor nosso Deus nos ordenara, e chegamos a Cádiz Barneia. Então vos disse: Chegados sois às montanhas dos amorreus que o Senhor nosso Deus nos dará. Eis que o Senhor teu Deus te deu esta terra diante de ti. Sobe e possuía, como te falou o Senhor Deus de teus pais. Não temas e não te assustes. Porém, vós não quiseste subir, mas fostes rebeldes ao mandado do Senhor vosso Deus. E murmurastes nas vossas tendas e dissestes: Porquanto o Senhor nos aborrece e nos tirou da terra do Egito para nos entregar na mão dos amorreus para destruir-nos. Para onde subiremos? Nossos irmãos fizeram com que se derretesse o nosso coração, dizendo: Maior e mais alto é este povo do que nós. As cidades são grandes e fortificadas até os céus. E também vimos ali filhos dos gigantes. 34. Ouvindo, pois, o Senhor a voz das vossas palavras, indignou-se e jurou, dizendo: Nenhum dos homens desta maligna geração verá esta boa terra que jurei dar a vossos pais, salvo Caleb, filho de Jefoné. Ele a verá. E a terra que pisou, darei a ele e a seus filhos, porquanto perseverou em seguir ao Senhor. O primeiro tópico terá o tema O valor da liderança compartilhada. Então, o valor da liderança compartilhada. Vamos lá. Porque no reino de Deus, principalmente à medida que crescem, as pessoas se ajuntam, cresce o número dos fiéis, conforme Atos capítulo 2. Crescem também os problemas, conforme Atos capítulo 6. Cresce também a perseguição. Muitas pessoas pensam que a perseguição ela vem somente por causa do nome de Jesus, mas na verdade a perseguição vem Porque o poder posto, chamado o sistema, ele não reconhece, ele não consegue administrar um grupo que cresce de uma maneira exponencial. Qualquer grupo. Se qualquer grupo num sistema, num Estado, ele cresce de uma maneira exponencial, é motivo de preocupação para o Estado. Por quê? Porque o Estado se vale da consistência, da estabilidade. Ele precisa ter os grupos bem gerenciados, bem identificados, para que haja o chamado status quo, ou seja, para que se mantenha o poder. Sempre que um grupo ele cresce demais em pouco tempo, é motivo de preocupação. A gente sabe que a igreja não é apenas um grupo que cresceu rápido. A gente sabe que a igreja é um povo de Deus que cresceu exponencialmente. Então vejamos. Inicialmente tinham apenas 12, quando o Senhor Jesus, após 3 anos e 6 meses, ele ascendeu aos céus, foi visto, segundo o apóstolo Paulo, por cerca de 500 pessoas. No primeiro discurso de Pedro, cerca de 3 mil aceitaram a fé. Depois, no segundo discurso, já haviam 5 mil pessoas. Em Atos capítulo 2, todos os dias o Senhor acrescentava à igreja aqueles que se haviam de salvar. Imagina, 5 mil, 6 mil, 6.500, 7, 7.500, 8 mil, 10 mil. E é preciso a gente observar que existia em Jerusalém gente de todos os lugares da terra. Então Jerusalém estava um formigueiro humano. E à medida que o evangelho chegava às massas, então ele crescia muito. Era motivo então de preocupação, motivo pelo qual os príncipes se reuniram a fim de mitigar, diminuir, abafar, pisar o movimento novo chamado também de O Caminho. Mas ninguém pode destruir aquilo que o Senhor disse: eu vou edificar a minha igreja e as portas do inferno não prevalecerão contra ela. Contudo, irmãos, é preciso também entender que se um grupo de 70, o Senhor ele dividiu de dois em dois, se há um grupo de 120 que estavam no Pentecostes, o Senhor mandou que eles fossem pregar o Evangelho, mas ele também determinou que os discípulos eles fizessem outros discípulos, que administrassem, conforme ele mesmo falou na parábola do pai de família, que deixou o mordomo para os seus bens. Então, na igreja não é diferente. A organização faz parte da igreja. Deixa eu falar um pouquinho mais sobre organização na igreja. Você sabe que aumentando o número dos fiéis, houve grande murmuração por parte das viúvas dos helenistas, dos gregos, porque achavam que elas não estavam sendo suficientemente contempladas como as viúvas dos judeus. Então os apóstolos viram que era preciso administrar aquele problema. Aquele problema não poderia mais estar no centro da questão, como um cadáver insepulto. Não poderia também achar que a murmuração deles era sem base. Olha, eu estou aqui com um tema na minha frente, mas eu estou falando também de coisas muito importantes. Muitas vezes a liderança, ela, talvez por preguiça mental, ou mesmo por se achar tão acima de tudo e de todos, como disse o ministro do Supremo, Fachin, o Supremo está acima de tudo e de todos. Meu Deus, que frase terrível! Ninguém está acima de tudo e de todos. Então, muitas vezes o líder, ao menor sinal de uma preocupação de alguém, de uma sugestão de alguém, então já abate, já tira, já separa. Mas a Bíblia não diz que foi Isso que os apóstolos fizeram. Quando houve a murmuração, eles reuniram a igreja e disseram: não é bom que deixemos a palavra e a oração para servirmos às mesas. Escolhamos, pois, 7 homens cheios do Espírito Santo, com boa reputação, para que fiquem a cargo deste importante negócio. Então, ali começava a primeira grande administração e também os apóstolos começavam a dar a cada um a sua função, para que a palavra e a oração não fossem perdidas. Isso se chama liderança compartilhada. Ah, mas você pode dizer assim, mas os apóstolos não estavam compartilhando liderança. Eles estavam compartilhando, sim. Eles estavam compartilhando, sim. É porque, às vezes, nós não pensamos que servir às mesas também é um papel importantíssimo de liderança. Aí é que está o erro. Se não fosse importante o serviço das mesas, então os apóstolos teriam dito assim: vamos escolher qualquer pessoa aí e coloca para ser diácono. Mas não foi assim. Haviam requisitos para a diaconia. Teria que ter boa reputação. Teria que ser cheio do Espírito Santo. Porque a pessoa que está cheia do Espírito Santo não tem lugar para ficar se rebelando. Ele quer fazer a obra do Senhor. E tem outros requisitos que são muito importantes aqui também, viu? Muitos requisitos implícitos. Aqui são os requisitos explícitos, mas os requisitos explícitos, eles geram os requisitos implícitos. Por exemplo, aquele que é cheio do Espírito Santo, ele não é boquirroto, ele não está interessado nos bens das viúvas, ele não faz dizendo: eu fiz, eu aconteci, olha lá. Não. Aquele que é cheio do Espírito Santo, ele faz o bem. E uma terceira coisa importantíssima: aquele que é cheio do Espírito Santo, ele não faz apenas aquilo que é mandado ou quando alguém está olhando. Ele faz mesmo que ninguém veja, porque ele tem a certeza de que aquele que lhe mandou, usando a liderança, é o Deus que supre todas as suas necessidades em glória por Cristo Jesus. Eu falei sobre essa liderança outorgada, delegada ou compartilhada, porque nós vamos ver isso aqui com Moisés. O Jetro, ele observou, primeiro, que Moisés estava se sobrecarregando, um homem de 80 e poucos anos. Segundo, ele observou que o povo estava sendo sobrecarregado. O que é que acontece muitas vezes? Vou te dizer. Às vezes a gente não nota. Mas se o líder não compartilhar a sua liderança, as pessoas desistem de se dirigir ao líder. Muitas vezes as pessoas dizem: ah, pastor, eu sei que o senhor é muito ocupado. Eu rebato logo: não, eu sou ocupado, mas eu tenho tempo para todas as coisas. Eu ouço todas as pessoas. Não vem com essa, não. O que acontece é que às vezes a pessoa quer falar no tempo dela. Então, aí é problema. Ora, se eu atendo das 8 às 12, digamos assim, você não vai querer chegar só 10h30 quando você acordar, quando der tempo, não. Ou você não vai querer chegar 11h45, embora eu atenda também. Mas é bom que você chegue num horário inicial, né? Como faria se você fosse pegar uma senha no INSS e coisa tal. Enfim, é preciso ter também ordem nesse atendimento, entendeu? Agora, digamos que a pessoa diz: eu trabalho o dia todo, eu não posso ir na parte do dia, mas quero conversar. Então, olha, antes do culto um pouco, a gente se reúne e conversa, sem problema. Ou então, após o culto, você pode conversar após, aí tudo se resolve, gente. Não deixa de conversar com a liderança, não. Não vai ouvir um terceiro, porque hoje o que tem de conselheiros como o profeta velho, está cheio de pessoas assim. que não têm conselho para si próprias, mas querem dar conselhos para a sua vida, que está sarada, que está sendo bem direcionada, e de repente você toma um conselho desse e é Deus livre e guarde o seu filho. Então, aqui nós podemos ver, aqui nessa câmara aqui, aqui no texto ou no, na foto, aqui a liderança de Moisés sendo compartilhada com 70. E por quê? Porque se cumpriu aquilo que o Senhor disse a Abraão no capítulo 15 e o versículo 5, a tua descendência eu multiplicarei e farei como as estrelas do céu. Vamos ler o texto exatamente. Mandando um abraço também ao querido Cristian Anderson, aí em Portugal, que nos acompanha sempre que pode. Um abraço também aos irmãos em Coité, um abraço aos irmãos em Valente, um abraço aos irmãos em Araci, um abraço aos irmãos em Santa Luz. Está escrito assim, ó: então conduziu até fora e disse, olha para os céus e conta as estrelas, se é que o podes. Ele disse, será assim a tua posteridade. Ele creu no Senhor e isso lhe foi imputado para a justiça. Que coisa poderosa, que coisa maravilhosa é saber que o povo de Deus ele cresce conforme a ordem de Deus. O povo de Deus cresce conforme a ordem de Deus. Pode haver em algum momento diminuição do povo de Deus? Pode. Pode haver diminuição local do povo de Deus. Enquanto o povo na China está sendo perseguido, o povo na África está crescendo. Enquanto em alguns países africanos existe a proibição até mesmo de pregar o evangelho, de anunciar o evangelho, de compartilhar um folheto, mas em outros países africanos, o poder está na mão de Deus, o poder está na mão dos homens de Deus. Eles vêm crescendo de uma maneira maravilhosa. Olha, o que eu tenho visto e o que eu tenho pedido a Deus é que os Estados Unidos, eles retornem ao antigo fervor. E eu estou vendo algumas fagulhas já pegando fogo lá. Glória a Deus. Vamos então aos critérios espirituais. Aqui há algo maravilhoso, porque o apóstolo Paulo ele diz: a ninguém imponhas precipitadamente as mãos. Não se torne cúmplice das suas más obras. Aqui é uma coisa interessante. Você sabe, Timóteo, a quem Paulo estava dirigindo esta palavra, ele era pastor em Éfeso. E Éfeso, como você também sabe, era um lugar onde grandes templos se erguiam. O templo da Diana, dos Efésios, motivo de tumulto. O pessoal vendia santinho lá, vendia templo de Apolo em miniatura. Era um comércio excepcional. E Timóteo estava ali, no meio daquela barafunda. Eram muitos judaizantes atazanando a cabeça do Timóteo, ele, um jovem pastor, até um tanto tímido. E as pessoas tinham a tendência a dizer, você chegou agora, Timóteo, eu tenho aqui não sei quanto tempo, eu conheço isso aqui, eu sou judeu há tanto tempo, você está querendo me ensinar agora? Aí Paulo disse, ninguém despreze a sua mocidade. Quando Paulo diz assim, ninguém despreze, ora, Paulo ia estar na mente dos outros para dizer, não despreze não. Ele ia estar presente para dizer, não despreze não. O que ele está dizendo é o seguinte, Timóteo, você não deve se deixar levar por aqueles que querem desprezar a sua mocidade. Mas seja exemplo de tudo e de todos. Glória a Deus. Que coisa maravilhosa, né? Então, gente, não podemos jamais, por causa de uma necessidade, impormos as mãos sobre pessoas que não estão preparadas. E quando se fala preparadas, nem sempre é um preparo intelectual. Às vezes é um pedagogo, uma pedagoga, às vezes é uma pessoa que é bem-sucedida exteriormente no mundo, mas que a cabeça ainda não está pronta. Então, quando essa pessoa vem à frente, por exemplo, de uma classe. Uma classe. Certa vez, havia uma professora que ela, uma boa crente, uma boa mulher, mas ela queria estudar a Bíblia de moto próprio. Ela queria estudar a Bíblia por revelação de Deus, revelação direta. Isso é um perigo. E aí foi colocada à frente da classe. Ela tinha uma boa verve, uma boa capacidade de oratória, era cuidadosa com os alunos, convidava-os para estarem na classe, fazia os aniversários, tudo bem. E assim foi, mas chegou um momento que ela começou a ter visões. E ela disse que tinha uma dúvida no Apocalipse, que estava estudando e muito o Apocalipse, de repente Deus mostrou para ela algo sobre o dia de sábado. Essa mulher começou a pregar, a ensinar sobre isso. Olha, nisso aqui eu não concordo, porque a igreja, ela mudou, que antigamente não era assim. E, enfim, obviamente que não poderia continuar no nosso meio. E ela saiu e foi para o lugar onde ela pensa, ou pensava que Deus havia chamado. É preciso ter muito cuidado com essas pessoas. Nem sempre elas se revelam logo de primeira. Muitas vezes tem muito talento, mas é um talento que não pode ser utilizado na casa de Deus, enquanto não tiver a mente preparada para a submissão. E aí submissão não é só fazer aquilo que lhe mandam, não, mas também pensar como a palavra de Deus. Olha o que eu estou dizendo aqui. Não é pensar como eu quero. Como eu acho, é pensar como a palavra de Deus manda que a gente pense. Então, era preciso que houvesse sabedoria. Coloca aqui na tela, por favor, meu caro presbítero Gêmeos. Sabedoria, experiência e caráter. Sabedoria, experiência e caráter. Então, Jetro, ele observou que Moisés, ele estava se sobrecarregando e sobrecarregando também o povo. E que ficava de manhã, como diz o outro, de manhã até o pôr do sol. E Moisés já cansado, o povo já cansado, acredito que não dava para atender todo mundo, e voltava, né, as pessoas para as suas casas, sem efetivamente terem sido tratados. Então, aqui foi necessário que fizesse-se, então, um compartilhamento, por assim dizer, da ordem. Eu vou ler aqui para vocês novamente, porque no versículo 13 do capítulo 1 diz: tomai-vos homens sábios, inteligentes, experimentados. Sábios, inteligentes, experimentados. Se experimentado aí é sabedoria. Então me respondeste e disseste: é bom cumprir a palavra que tens falado. No versículo 15 diz: tomei, pois, os cabeças de vossas tribos, homens sábios e experimentados, e os fiz cabeças sobre vós, chefes de milhares, chefes de 100, chefes de 50, chefes de 10, e oficiais, segundo as vossas tribos. Então, experiência, ou seja, aquele que não apenas sabe como fazer, mas aquele que efetivamente faz. Como estão os resultados daqueles que são colocados diante do povo de Deus? Coloca aqui nessa câmera, por favor. Como é que estão os resultados? Você tem auferido para saber se realmente aqueles que o pastor colocou diante das congregações têm dado o resultado esperado? E o resultado esperado não é só em verba, não é só entrada, mas em alegria espiritual, em unidade do corpo de Cristo, né? Unidade do corpo de Cristo, em crescimento, em obediência, É isso que se afere, porque é o seguinte, pode ser que até num determinado momento as rendas não tenham respondido ainda, mas o obreiro está preparando a igreja, está fortalecendo a igreja, está conscientizando a igreja da importância dos dízimos, das ofertas alçadas. E às vezes o resultado não se colhe nem um ano, né? Mas se planta para colher no próximo ano, e assim Deus vai fazendo multiplicar, né, para a glória do nome dele. Então, aqui Moisés está reportando ao momento em que Jetro lhe dá a sugestão de ele mudar a forma como as coisas estavam sendo feitas. Isso significa que a liderança, por melhor que seja, porque liderança igual a de Moisés, semelhante a de Moisés, talvez somente a de Davi e a do Senhor Jesus Cristo, que foi o maior líder que tanto Israel como todo o povo da terra viu e ouviu. Mas, mesmo a liderança precisa de um toque, se o pastor precisa de um bom vice, de um vice atento, de um vice que, ah, pastor, aquela irmã está fazendo aniversário, eu vou fazer uma oração por ele ali, olha, está faltando isso aqui, olha, alguém pediu uma visita, alguém está enfermo. É muito importante isso aí. Muito importante. Todo líder também deve estar aberto às comunicações, aberto às sugestões, né? Nem toda sugestão dos auxiliares você aceita. É natural, é normal. Mas é preciso estar atento. O auxiliar tem que saber que você ouve, que você está atento, tá bom? Então, vamos lá. O exercício justo e subordinado. Isso aqui é muito importante. Primeiro, justo é porque é preciso julgar com equidade e imparcialidade. Não pode, ó. Ou seja, o peso tem que estar bem pesado. Antigamente, naquelas balanças de mercado, não, de armazém, elas tinham, né, os pesos, por exemplo, 1 quilo, tinha um pesão que a pessoa botava ali, e aí botava do outro lado o 1 quilo de feijão, de arroz, enfim. Então, o peso tem que estar bem pesado, porque se tem um peso de 1 quilo, mas está pesando 900 gramas, claro que o do lado de cá você vai levar 900 gramas pensando que é 1 quilo. Então, isso aqui é equidade. Mas tem que ter justiça também. Justiça quer dizer pesar, só pesar todas as coisas antes de tomar uma decisão. Ouvir a parte contrária. Isso aqui é o contraditório, a ampla defesa. Não inferir que alguém é assim porque você acha. Essa semana, um grande homem, inteligentíssimo, ele disse: eu não votei em certa pessoa porque eu tive uma má impressão. Eu tive uma má impressão. Bem, você pode ter uma impressão má e não gostar da pessoa, você pode ter uma impressão má e não querer ir junto, mas o poder de voto não é por impressão, é por uma história, é por atos, é por fatos. É por palavras, tudo isso você tem que pesar. E aqui é o conceito de justiça. É justiça. Porque é por isso que o juiz às vezes leva tanto tempo para julgar, porque não tem a sabedoria de Salomão. E hoje, numa sociedade tão complexa como nós vivemos, se o juiz não só pesar todas ou quase todas as questões, então ele vai fazer uma injustiça de grande tamanho. Então, aqui está a balança que a gente falou, né? Essa balança é antiga, século. Aliás, é desde há muito tempo, desde os macedônios, sumérios, já existiam essas balanças aí. Mas então, o segundo ponto aqui é submissão. Submissão, quando se coloca uma liderança, a liderança tem que estar alinhada com aquele que. Aqui ou aqui, rapaz? com aquele que lhe colocou. Então, para que existe a importância das reuniões? A importância das reuniões é alinhamento de pensamento. É preciso ter o pensamento alinhado. Ah, mas eu não gosto de reunião. Então, você não pode ser um líder. Você não pode ser um líder. Se você não gosta de reunião, você tá faltando um pedaço de liderança. Imagine se você, então, você não gosta de reunião. Aqui para cima, né? E você, então, não reúne também as pessoas. Se não gosta de reunião, aí o que acontece? Ou você está tomando muitas decisões monocráticas, como o nosso STF, e não colegiadas. Ou, então, você está deixando o barco rolar. Cada um toma a sua decisão e você vai a reboque, o que também é um grande erro. Então, tenha esse cuidado para manter a submissão, para que a unidade, ela seja o master, ela seja a linha mestre, né? Então, manter a unidade de propósito e recorrer à autoridade superior nos casos mais difíceis. Foi o que Jetro disse a Moisés, um homem experiente, e Moisés acatou. Moisés acatou. Então ele disse, rapaz, está errado isso aí. Quer dizer, claro que Jetro não disse isso aí. Não é bom aí o que você está fazendo. Você está sobrecarregando-se e sobrecarregando o povo. Faça o seguinte, Moisés fez, rapaz, é mesmo. E, gente, nós temos que perceber que Moisés era príncipe do Egito. Moisés era um homem muito estudioso, muito estudado. Mas liderança é assim, é uma construção. Muitas vezes você tem e se formou numa escola de liderança, num tipo de escola de liderança, seja ela muito verticalizada, muito horizontalizada. O que é que eu estou falando? Eu estou dizendo, muitas vezes a escola de liderança é faça, faça, faça. Ou muitas vezes a escola de liderança é vamos reunir tudo, aí toda hora reúne, toda hora uma reunião, que também é desgastante e faz com que as coisas se atravanquem e não andam. Nem tanto ao mar, não, nem tanto à terra. A cada vez que você vai controlar, ou melhor, administrar um povo, você tem que adaptar a sua forma de liderança para que tenha sucesso. Vamos terminar aqui, porque o tempo já não nos espera. O segundo ponto aqui, coloca na tela, é a recusa de entrar na Terra Prometida. Aqui nós já falamos um pouco, porque Cádiz Barneia é o ponto crítico, o deadlock, ponto de decisão. Então, Moisés recupera da mentalidade das pessoas, e ele está falando a pessoas que não passaram exatamente pelo momento, viu? Ele está falando a pessoas que provavelmente eram muito pequenas quando houve esse fato. Porque daqueles que saíram do Egito, ninguém entrou, vocês vão ver aqui. Então, eram muito pequenas. E ele recupera, ele diz, vocês conhecem Cádiz Barneia. Foi o momento que passamos pelas montanhas dos amorreus e eu disse a vocês que Deus tinha dado para a gente. Mas vocês não quiseram, vocês criticaram, vocês murmuraram. Então, a incredulidade faz com que cheguemos às portas da bênção e recuemos. Olha esse quadro aí, porque eu quero falar sobre ele. A visão distorcida. Aqui tem três tipos de visão. Primeiro, uma visão muito apurada, uma visão muito presa a detalhes. Preste bem atenção nisso aqui. Muito presa a detalhes. Então, qualquer coisinha você já aponta, qualquer coisinha está errado. Isso gera um distúrbio, gera um tumulto. Onde for, na igreja, na empresa, em sua casa, qualquer coisinha já é motivo para briga, já é motivo para reunião, já é motivo para discussão. Alguém deu um nome certo aí, chamado picuinha, picuinha, né? Coisas pequenas. Ah, não deve olhar isso, não. Existem essas coisas pequenas. Mas muitas vezes é coisas de personalidades diferentes. Muitas vezes é coisa de tempo diferente. Ainda não foi o seu tempo. Enfim. Então, essas coisinhas pequenas, elas vêm de uma visão muito presas a minúcias. Coisas que muitas vezes geram embaraços na sua administração. Ainda há uma visão muito aberta, um plano aberto. Então é um óculos que você só vê no macro. Você só toma decisões macro. Você não está preocupado muito com as minúcias, o que também é um erro. Porque, às vezes, as minúcias, os detalhes, são muito importantes. São as raposinhas que entram pelas frestas e roubam as uvas. Então, essas raposinhas, enquanto você está olhando a magnitude, essas raposinhas estão tirando a alegria. Vai tirando, roubando as uvas, tirando. De repente, quando se vê, cadê as uvas daqui? Já foi embora. Preciso que a visão macro, ela seja também ajustada. Você já foi no oftalmo? Já foi no optometrista, essa palavra. Aqui para mim. O que faz o optometrista? Ele coloca aquele aparelho de lentes e à sua frente há figuras, muitas vezes figuras de letras ou números. E ele então tapa o olho esquerdo, esquerdo, e vamos lá, que letra é essa? Você alegremente. L, T. E aí vai diminuindo. Tá vendo bem? Tô vendo bem, tá animado. Daqui a pouco ele vai diminuindo a letra. E agora é o quê? Rapaz, pegou. Aí ele vai então ajustando a lente, tá entendendo? Ore para que o Senhor ajuste as lentes da sua liderança. Professor, ore para que o Senhor ajuste as lentes da sua liderança frente à classe, para que você veja cada problema e o coloque diante de Deus. Veja se um dos alunos ou uma das alunas está com um comportamento difícil, procurando os cantos. Eu sempre percebo isso, quando um crente está procurando os cantos, é sinal claro de problema. E a gente fala, pessoal, não, tá tudo bem, tá tudo bem, tá tudo bem, nada. É um sintoma claro de problemas, né? Mas muitas vezes a pessoa acha, pensa que o líder usado por Deus, ele não percebe. Então, peça ao Senhor que ajuste como um optometrista as lentes da sua visão, para que você possa ver tanto no macro como no micro de uma maneira equilibrada. Equilibrada. Tá certo? Assim como Moisés, ele mandou que 12 espiões eles fossem até aquela terra prometida e eles foram. 40 dias depois eles voltaram trazendo as notícias e as notícias não eram alvissareiras, as notícias eram preocupantes. Olha, não dá não, não dá, não dá não. Ali tem gigante. A gente é como um gafanhoto, a coisa está pegando, não dá de jeito nenhum, a gente vai ser esmagado. Aí derreteu. Aqui, essa figura aqui, ó, derreteu o coração. Aí o contágio do medo. Você não foi, você só ouviu. Olha o poder da palavra, né? O poder da palavra. Eles tremeram nas bases, contaminou a comunidade, anulou as estratégias e gerou paralisia espiritual. Ah, mas teve Josué e Caleb. Mas, gente, são 10 contra 2. O povo, quando está numa catarse coletiva, ele vai como um turbilhão de pessoas, efeito manada. Então, não tem quem contenha. Aí, nesse caso, só Deus mesmo para ter misericórdia. Vamos aqui para a sentença divina pela desobediência. E agora eu vou falar junto com você o contraste dos corações. Primeira geração maligna, marcada por rebeldia, persistente desde o bezerro de ouro, um coração endurecido que resiste à palavra. E segundo, o remanescente, Caleb e Josué, preservado por sua fidelidade inabalável e espírito de obediência. Quando fala de Caleb, o Senhor diz, porque nele houve um outro espírito. Um outro espírito. Caleb, por assim dizer aqui, baiano, não comia nada. Não, a gente vai. Se o Senhor se agradar da gente, a gente vai conseguir. E vejam, o texto bíblico diz que depois eles queriam ir. Não, a gente vai. Rapaz, não suba não. Vai dar certo ou vai dar errado. No versículo 41 do capítulo 1. Então respondesse e me dissesse, pecamos contra o Senhor, nós subiremos e pelejaremos, segundo tudo que nos ordenou o Senhor nosso Deus. Agora já foi. Agora o povo não vai mais estar com aquele vigor. Vocês vão perder e realmente perderam. Não é assim que funciona não, gente. O tempo, a forma, elas são exatos. A gente pensa num tempo como esse que tudo está ao léu, que Deus perdeu o controle. Não, Deus continua no controle. Ele não vai estar toda hora intervindo, principalmente no livre-arbítrio das pessoas. Ele deixa que a ordem, a administração, ela dê conta daquilo que ele já começou a fazer. Mas Deus continua, ó, com as rédeas. Amém? Glória a Deus. Vamos ao final, o espelho espiritual da igreja. A igreja não é um arquivo morto, é um alerta para não. A história não é um arquivo morto, é um alerta para não repetirmos os traços de incredulidade. Nossa jornada exige fidelidade inegociável e obediência contínua à voz de Deus. Apenas com esses fundamentos avançaremos de forma unida para a nossa Canaã celestial. Assim terminamos a lição de número 2. Espero que você tenha gostado, o que fizemos com muito esmero. Que Deus abençoe abundantemente a todos em Cristo Jesus. Abençoe também ao meu querido presbítero Adonias, ao querido Valmir Júnior, meu querido amigo. Que Deus abençoe ricamente a Rádio Vox, aos irmãos em Muritiba, a Santo Amaro e todos que nos acompanham via internet. Que Deus abençoe a todos em nome de Jesus.
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1: Senhor, a Ti clamo, apressa-te a mim, inclina os Teus ouvidos à minha voz, quando a Ti clamar. Suba a minha oração perante a Tua face como incenso, e as minhas mãos levantadas sejam como o sacrifício da tarde. Põe, ó Senhor, um guarda à minha boca, guarda a porta dos meus lábios. Não inclines o meu coração a coisas más, a praticar obras más, com aqueles que praticam a iniquidade, e não coma das suas delícias. Fira-me o justo, será isso uma benignidade, e repreenda-me, será um excelente óleo, que não me quebrará a cabeça, pois a minha oração também ainda continuará nas suas próprias calamidades. Quando os seus juízes forem derrubados pelos lados da rocha, ouvirão as minhas palavras, pois são agradáveis. Os nossos ossos são espalhados à boca da sepultura, como se alguém fendera e partira lenha na terra. Os meus olhos Te contemplam, ó Deus, o Senhor, em Ti confio. Não desnudes a minha alma. Guarda-me dos laços que me armaram e dos laços corrediços dos que praticam a iniquidade. Caiam os ímpios nas suas próprias redes, até que eu tenha escapado inteiramente.
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1: Estamos juntos, começando mais um Tempo de Amar. Meditamos no Salmos 141.
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0: começamos com Rendido Estou, com Aline Bar. Tá valendo a sua participação? Nosso WhatsApp, 99161059. 99161059, você pode participar, deve participar.
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0: certeza, Jesus está voltando. Tá aí os sinais a cada dia, revelando que Ele está perto. Você ouviu Alan Reis, O Noivo Vem. 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

0: você ouviu Fernanda Brum e Sheila Perdão. Prepare o seu coração, vem aí Palavra Pastoral com o pastor Valdomiro Pereira. Eu tenho certeza que o Senhor Jesus, mais uma vez, vai te chamar. Atenda o seu chamar.
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0: amados amigos. Olha, uma das coisas que o ser humano, ele espera, é ter sempre alguém que possa lhe atender, que possa lhe ajudar, pois todos nós precisamos de ajuda. Interessante. Por mais que o homem seja inteligente, um bom profissional, ele vai sempre precisar de alguém para estar lhe servindo em alguma área. E a pessoa, então, fica esperando ou espera por aqueles que podem lhe atender, por aqueles que podem lhe socorrer. No Salmo de número 40, e o versículo 1, está escrito assim: coloquei toda a minha esperança no Senhor, e Ele se inclinou para mim e ouviu o meu grito de socorro. Interessante? Olha, o Deus que nós servimos, Ele não está morto. Ele não está em um sepulcro, Ele não está dormindo, não. Ele não está com os ouvidos agravados, não, de forma nenhuma. Ele está sempre pronto para nos atender. E atender qualquer hora do dia, qualquer hora da noite, Ele está pronto para nos atender 24 horas por dia. Jeremias, escrevendo no capítulo 33 do seu livro, ele diz o seguinte: olha, clame a mim e responder-te-ei e anunciar-te-ei coisas grandes e firmes que não sabes. E aí, observe o seguinte: às vezes você encontra com alguém que um dia encontrou com Deus e passa, quem sabe, pelos mesmos sofrimentos que o ser humano passa aqui na Terra. E aí eu costumo dizer o seguinte, que quando Deus manda a chuva para a fazenda daquele que Ele serve, Ele manda também para a fazenda do pecador. Quando Deus manda o sol para a fazenda do pecador, Ele manda também para a fazenda daquele que serve ao Senhor. Então, às vezes, nós enfrentamos os mesmos problemas que as pessoas que não conhecem a Deus e não temem a Deus, elas enfrentam. Agora, existe uma grande diferença entre aquele que serve a Deus e aquele que não serve. Inclusive, está escrito na Bíblia que em breve vai se ver a diferença entre aquele que serve a Deus e o que não serve, entre o justo e o ímpio. Vai se ver essa diferença. Mas por que essa diferença? Porque um certo dia, não sabemos o dia quando será, mas vai acontecer. Jesus Cristo vem tirar os salvos da terra e vai levar para o céu. E quando nós estamos aqui na dificuldade ou enfrentando alguns problemas, nós colocamos então a nossa confiança, a nossa esperança naquele que vive. Aleluia! E esse Jesus Cristo, que inclusive foi crucificado, ele ressuscitou ao terceiro dia e está vivo e vivo para sempre. Ele está aqui no meu coração, está no seu coração, você que serve a Deus e você que não serve a Deus, ele está perto de você, dizendo: olha, vem a mim, você que está cansado, você que está oprimido, e eu vou te aliviar. Então, se você passar a acreditar nesse Deus que nós servimos como um Deus que está pronto para socorrer você, e que você então passa a esperar nesse Deus que nós o adoramos, e você apresentar o seu problema a ele, ele vai se inclinar para você e vai resolver o seu problema. E aí, meu amigo e minha amiga, às vezes até algumas pessoas aqui na Terra, elas nos atendem. A gente apresenta uma necessidade e às vezes elas nos atendem. Mas você já observou que mais tarde alguém vem e diz: olha, um dia eu te socorri, um dia eu te ajudei, um dia eu te aliviei, olha, agora faz alguma coisa por mim. Mas o nosso Deus não. Ele não faz esse tipo de cobrança. Ele nos atende todo dia e toda hora, quando nós precisamos. Mas Ele não cobra de você. A única coisa, é claro, que Ele nos apresenta é que sejamos fiéis a Ele. Porque esta fidelidade que temos com Ele, ela vai também nos dar uma garantia, depois da morte, que nós vamos viver eternamente com Ele no céu. E no céu não tem morte, não tem dor, não tem separação, não tem traição. Não, não tem essas coisas, porque lá tudo é paz e alegria. Então aproveite esse momento, enquanto você vive, aceita Jesus Cristo como teu Salvador, apresente os teus problemas a Ele, Ele vai te socorrer, porque Ele é socorro bem presente na hora da angústia. Apresente então, conversa com Ele, clame a Ele e Ele vai te responder, Ele vai te ajudar. E volto a lembrar, o mais importante não são as coisas terrenas, não são as coisas materiais. O mais importante é a morada no céu. E só Ele é quem pode nos dar essa garantia. Nenhum líder religioso pode nos garantir uma morada no céu. Mas Jesus Cristo, Filho de Deus, sim, Ele nos garante essa morada e em breve iremos morar para sempre com Ele. Venha aceitar a Jesus como teu Salvador. Visite uma igreja mais próxima aí da tua casa. Leia a Bíblia Sagrada e a Ele adore, pois só Deus é quem é digno de adoração. Existem pessoas que adoram muita coisa por aí, mas são coisas passageiras e que não dão nenhuma garantia para o ser humano. Mas o Senhor nosso Deus nos garante a vida eterna. Então serve a Ele, adore a Ele, vai numa igreja e adore o Senhor. Vamos orar? Nesse momento eu vou apresentar a sua vida ao nosso Deus. E se você crê e ainda está no pecado, você pode nesse momento orar também comigo, aceitando a Jesus como Salvador, e ir na igreja próxima e dizer, olha, eu aceitei a Jesus como Salvador e faça a vontade do nosso Deus. Vamos orar. Poderoso Deus Pai que estás nos céus, sou agradecido a Ti, meu Deus, pelo perdão dos pecados, pelas bênçãos recebidas, por essa oportunidade de estar, Senhor, transmitindo a Tua palavra. E Te apresento agora, Senhor, esta pessoa que está nos acompanhando, que está nos ouvindo. Deus eterno, o Senhor conhece a necessidade de cada um. Perdoe os pecados, aqueles que estão enfermos, o Senhor é poderoso para curar as enfermidades. E em nome do Teu Filho amado Jesus Cristo, eu ordeno nesta hora a cura para aqueles que estão enfermos. Ó Deus eterno, Deus poderoso, te pedimos também, Senhor, que resolva os problemas. Pai, este lar que está em contenda, que está em confusão, mas, meu Deus, o Senhor é o príncipe da paz. Visita este lar, Senhor, e que a paz possa reinar também nesta família. Deus eterno, Deus poderoso, assim, meu Pai, eu te agradeço por tudo. Amém.
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0: Você ouviu Dalvan, A Procura. Antes, Palavra Pastoral com o pastor Valdomiro Pereira. Eu tenho certeza que Deus, mais uma vez, falou ao seu coração.
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0: certeza vai valer a pena, breve, mas muito breve. Jesus está voltando, estaremos eternamente com Deus. Continue crendo, continue olhando somente para Jesus, o autor e consumador da nossa fé. Finalizando a primeira hora do seu Tempo de Amar, Adélia Soares, valeu a pena. Antes, Michele Nascimento, a tua presença. Vem aí um rápido intervalo, eu volto já já.
1: Hora certa.
0: Vox FM 8:54.
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1: Estamos juntos, começando a segunda hora do seu Tempo de Amar. Amar a Deus em primeiro lugar e ao nosso próximo como a nós mesmos. É assim que a Bíblia nos ensina.
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1: 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Começando com Amanda Ferrari, Ele Veio. Boa noite para você.

0: Essa aí você ouviu Amanda Ferrari. Ele veio, creia tão somente na palavra de Deus, viu? Nas promessas estão lá para mim e para você. Agora 96-9916-1059. Nosso muito obrigado a você. Tá aí viajando, mas tá na sintonia, tá louvando, tá adorando. Vamos juntos até às 10.
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